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0: Está no ar a Voz do Brasil. As notícias do governo federal que movimentaram o país no dia de hoje.
1: Olá, boa noite.
2: Boa noite para você que nos acompanha em todo o país.
1: Terça-feira, 30 de junho de 2026.
2: Vamos ao destaque do dia. Plano Safra 2026-2027.
1: São mais de 525 bilhões de reais em crédito para ampliar a produção agropecuária e fortalecer a renda no campo.
2: Para a agricultura familiar serão destinados mais de 97 bilhões de reais.
1: Um valor recorde para incentivar o cultivo de alimentos saudáveis. Graziele Bezerra.
3: O dinheiro poderá ser aplicado em programas de crédito, seguro agrícola, compras públicas, assistência técnica e extensão rural.
2: E ainda, cúpula do Mercosul.
1: Brasil defende financiamento em obras de infraestrutura na região e combate ao crime organizado.
2: Em reunião no Paraguai, presidente Lula reforça o fortalecimento da integração entre os países sul-americanos.
4: O projeto de integração sul-americano deve estar acima de qualquer divergência ideológica.
1: Vamos falar também sobre ações de saúde para enfrentar efeitos da mudança climática.
2: A ampliação da Força Nacional vai permitir que as equipes alcancem qualquer emergência em até 12 horas. Márcia Fernandes.
5: O Brasil passará a contar com mais 8 bases da Força Nacional do SUS distribuídas por todas as regiões do país.
1: Hoje, na apresentação da Voz do Brasil, Luciana Vasconcelos e Luciano Seixas.
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1: Mais recursos para a agricultura familiar, aquela que produz os alimentos que chegam à mesa dos brasileiros.
2: O governo do Brasil anunciou o Plano Safra 2026-2027 da agricultura familiar com um recorde de financiamento, 97 bilhões e 300 milhões de reais.
1: A repórter Graziele Bezerra acompanha o anúncio do plano neste momento e traz pra gente os detalhes ao vivo. Boa noite, Graziele.
6: Boa noite para você também, Luciano. Boa noite para Luciana e para o ouvinte da Voz do Brasil. Dos 97 bilhões de reais destinados para fomentar a agricultura familiar, mais de 85 bilhões serão destinados ao PRONAF, que é o Programa Nacional de Fortalecimento da Agricultura Familiar, um aumento de quase 9% do crédito comparado à última safra. O dinheiro poderá ser aplicado em programas de crédito, seguro agrícola, compras públicas, assistência técnica e extensão rural. A ministra do Desenvolvimento Agrário e Agricultura Familiar, Fernanda Machiavelli, destacou as operações de crédito que terão juros reduzidos.
7: Eu estou falando que agora quem quiser produzir alimento nesse país tem juros de 2% para contratar crédito para a agricultura familiar para quem quer produzir alimentos. E se quiser produzir alimento orgânico ou agroecológico, a taxa de juros, presidente, agora é 1%.
6: E o plano também amplia o limite de crédito para a unidade familiar de 53 para 74 mil reais. Outra novidade dessa edição é o PRONAF de habitação. Quem vive no campo vai poder fazer financiamentos com limite de 10 mil reais para reformar a casa ou fazer instalações sanitárias. Serão 5 anos para quitar, além de desconto de até 40% para quem pagar a conta em dia. Outra novidade é o Terra à Mesa Garantia Safra, com mais de 400 milhões de reais destinados à inclusão produtiva, adaptação climática e fortalecimento da produção de alimentos para mais de 60 mil famílias do semiárido brasileiro. O governo do Brasil também anunciou programas para melhorar a governança no campo e agilizar a regularização fundiária de imóveis rurais, públicos e privados. Devolvo para vocês, Luciano, Luciana.
2: Obrigada, Graziele, pelas informações ao vivo aqui na Voz do Brasil.
1: E para o agronegócio, o governo do Brasil anunciou um plano safra também com valor recorde.
2: São mais de 525 bilhões de reais com taxas de juros reduzidas.
1: O plano traz incentivos também para os produtores comprometidos com a agricultura sustentável.
8: O plano safra 2026-2027 é o maior da história destinado à agricultura empresarial. Ao todo, o governo do Brasil anunciou nessa terça-feira 525 bilhões bilhões e 100 milhões de reais em linhas de crédito para médios e grandes produtores rurais. São quase 9 bilhões de reais a mais que na safra anterior. O objetivo é fortalecer a produção agropecuária, ampliar a oferta de alimentos e manter o Brasil entre os maiores produtores e exportadores do mundo. Do total anunciado, 384 bilhões e 900 milhões de reais serão destinados ao custeio da produção e à comercialização da safra. Outros 140 bilhões e 200 milhões de reais vão financiar investimentos em irrigação, armazenagem, inovação tecnológica, compra de máquinas e equipamentos, recuperação de áreas produtivas e geração de energia renovável. O presidente em exercício, Geraldo Alckmin, disse que os números representam o compromisso do governo com a produção de alimentos e investimentos no campo.
9: Ano passado, batemos recorde de produção e a expectativa esse ano é de 353 milhões de toneladas.
8: Outra novidade é a redução das taxas de juros em linhas estratégicas de financiamento. No PRONAMP, programa voltado aos médios produtores rurais, a taxa caiu para 9% ao ano. Também houve redução em programas voltados à irrigação, agricultura sustentável, armazenagem e inovação. A expectativa é ampliar o acesso ao crédito e estimular novos investimentos no campo que já exporta e produz números recordes, disse André de Paula, ministro da Agricultura e Pecuária.
10: O agronegócio brasileiro representa hoje cerca de um quarto de toda a riqueza produzida no país. O PIB da agropecuária cresceu 11,7% o ano passado. Um entre cada quatro empregos de brasileiros está ligado ao agro.
8: O Plano Safra também amplia os incentivos para práticas sustentáveis. É mais oportunidade para quem produz, destacou o ministro da Fazenda, Dário Durigan.
11: Tivemos também os bônus que incentivam sustentabilidade no agronegócio, que podem dar um prêmio de 0,5 pontos percentuais, seja para quem tem o CAR normalizado, seja para quem adota boas práticas agropecuárias no sentido da sustentabilidade.
8: Desde 2023, o governo do Brasil tem ampliado os recursos à agricultura empresarial. Nos últimos quatro anos, foram quatro recordes, saindo de 364 bilhões para mais de 525 bilhões de reais. Reportagem Pablo Mundim.
2: Brasil, Argentina, Uruguai e Paraguai. Esses países formam o Mercosul, que reúne 73% do território sul-americano.
1: Responsável por 65% do PIB da região, o bloco se reuniu hoje em Assunção, no Paraguai, para definir estratégias que fortalecem os países.
12: O encontro reúne líderes dos países membros e associados do Mercosul em Assunção, no Paraguai. Nesta cúpula do bloco, o objetivo é discutir medidas para aprofundar a integração regional, fortalecer o comércio, a agenda social e o desenvolvimento. Durante o discurso, o presidente Lula defendeu o fortalecimento da integração entre os países sul-americanos.
4: O Mercosul permanece como o principal espaço institucional em uma região cada vez mais polarizada. O projeto de integração sul-americano deve estar acima de qualquer divergência ideológica.
12: Lula anunciou também que fará uma proposta de aumento da contribuição brasileira ao FOSEM, fundo que financia obras de infraestrutura e projetos sociais para reduzir desigualdades entre os países do bloco.
4: O Mercosul precisa fazer diferença na vida das pessoas. Desde a sua criação, o FOSEM já financiou mais de 1.000 quilômetros de rodovias, 680 quilômetros de ferrovias, 750 quilômetros de linha de transmissão elétrica, 100 quilômetros de rede de saneamento básico. Estamos prontos para lançar o FOSEM 2 e aumentar a contribuição brasileira com aporte de 100 milhões de dólares anuais ao longo de uma década.
12: Na área de segurança, Lula defendeu a cooperação internacional para o combate ao crime organizado e ao tráfico de drogas.
4: Em parceria com a Interpol, estamos implementando nova iniciativa para o enfrentamento do crime organizado na América do Sul, cuja sede será o escritório regional da Interpol em Buenos Aires. O Brasil vai custear a presença de delegados dos 12 países da região na capital argentina por um ano para ampliar a coordenação no combate ao tráfico internacional de drogas e crime organizado.
12: Durante Durante o encontro, foi aprovado o reconhecimento de meios de autenticação e identificação digital entre os países membros. Com essa medida, pessoas que moram na Argentina, Uruguai e Paraguai poderão acessar a plataforma gov.br para autenticação de documentos nos países estrangeiros, por exemplo. Para entrar em vigor, os legislativos de cada país terão de aprovar a iniciativa. Reportagem Luciana Colares de Holanda.
2: E durante a cúpula do Mercosul em Assunção, no Paraguai, o presidente Lula prestou solidariedade ao povo da Venezuela, afetado por um forte terremoto na semana passada.
1: Ele pediu um minuto de silêncio e disse que momentos como esse, com tantas vidas perdidas, demonstram a importância da solidariedade e da cooperação regional.
2: Para ampliar a cooperação humanitária do Brasil com a Venezuela, o ministro da Defesa, José Múcio Monteiro, chegou hoje à capital Caracas, onde se reuniu com a presidente encarregada do país, Delcy Rodrigues.
1: Múcio visitou também um hospital de campanha montado pela Marinha do Brasil, que é especializado em assistência cirúrgica de emergência.
2: A unidade de saúde tem capacidade para realizar cirurgias e intervenções ortopédicas sob anestesia, além de oferecer suporte avançado de vida e cuidados intensivos em até 30 leitos.
1: O ministro José Múcio Monteiro disse que o Brasil vai atuar em duas frentes. Inicialmente com apoio humanitário para um momento de emergência e posteriormente ajudando na reconstrução do país.
13: Hoje está chegando aqui o nosso quinto KC-390 trazendo mantimentos, trazendo ajuda. E nós estamos querendo ver onde é que nós podemos ajudar mais, fazer uma coisa ordenada. Por isso que o presidente nos mandou os três para que nós conversássemos para ver quais as prioridades nesse momento.
2: Fim do conflito Estados Unidos e Irã e a situação do petróleo se normalizando internacionalmente, o governo do Brasil começou a retirada gradual de incentivos que tinham sido concedidos a produtores.
1: A partir de amanhã deixa de vigorar um deles, a subvenção de 35 centavos por litro de diesel.
14: Depois de quase 2 meses de medidas para conter o impacto da crise no Oriente Médio sobre os combustíveis, o governo começa a desmontar o pacote criado durante o conflito entre Estados Unidos e Irã. Nesta terça-feira, foi anunciada a retirada de uma das medidas de apoio que estava em vigor, a subvenção de 35 centavos por litro concedida ao diesel. O desconto havia sido criado para impedir que a alta no preço internacional do petróleo afetasse os preços aqui no Brasil. De acordo com o ministro da Fazenda, Dário Durigan, com o fim do conflito, não há mais sentido manter o benefício.
15: A gente foi atento e pronto para colocar as medidas de pé para não ser sócio da guerra e mitigar preço, também seremos atentos e teremos prontidão na retirada e na reversão das medidas. Nós estamos hoje com o Brent, que não está exatamente no mesmo patamar do período pré-guerra, mas também já diminuiu bastante em relação ao período mais dramático ali da guerra, que mais nos impactou.
14: O governo avalia agora a retirada de outra subvenção, de R$1,12 por litro de diesel e do desconto de 44 centavos no preço da gasolina, também adotados para diminuir os impactos da crise. O ministro do Planejamento e Orçamento, Bruno Moretti, disse que a retirada desses benefícios será gradual.
16: A gente vai se adaptando, retirando gradualmente as subvenções para que a gente tenha todas as condições para manter a nossa meta de resultado primário para o exercício sendo naturalmente perseguida. Nós vamos cumpri-la de maneira então que a gente preenche todas as condições que a gente falou desde o começo aqui. Proteger a população é o primeiro ponto, acomodar e amortecer choques de preço com a responsabilidade fiscal, com neutralidade fiscal.
14: O ataque dos Estados Unidos ao Irã levou o país persa a fechar o Estreito de Hormuz, rota por onde passa a quantidade expressiva de petróleo. A tensão elevou o preço do barril e gerou preocupação com o abastecimento mundial. No Brasil, o diesel é essencial para o transporte de cargas. Há 2 semanas, Estados Unidos e Irã

0: na saúde pública, como prematuridade de bebês e surgimento de comorbidades maternas.
1: Um estudo da Fiocruz estima que nos últimos 20 anos, 120 mil mortes estavam diretamente relacionadas ao aumento da temperatura média do planeta.
0: E para conter os impactos, o Ministério da Saúde anunciou hoje um pacote de ações para reforçar medidas de prevenção a desastres.
2: Para ampliar a capacidade de resposta do SUS aos efeitos do El Niño e de outros eventos climáticos extremos, foi anunciado um pacote de medidas nesta terça-feira. Entre elas, o Brasil passará a contar com mais 8 bases da Força Nacional do SUS, distribuídas por todas as regiões do país. Com o reforço, as equipes terão capacidade de chegar a qualquer emergência em menos de um dia. O anúncio foi feito pelo ministro da Saúde, Alexandre Padilha.
3: Com a base regional, nós vamos poder botar 47 pessoas e equipamentos em 12 horas. Então, nós estamos aumentando 20 vezes mais a nossa capacidade de pronta resposta.
2: As iniciativas incluem ainda a implantação de centros de informação em saúde e clima nas 5 regiões do país, para ajudar no monitoramento de riscos em tempo real, e o lançamento do painel nacional de calor extremo, que vai disponibilizar previsões diárias para todos os municípios brasileiros. O ministro Alexandre Padilha destacou a importância da integração entre essas informações e os dados de saúde da população.
3: Permite cada vez mais o planejamento antecipado, saber que você vai ter nos próximos 5 dias uma onda de calor e ter certeza que tem na unidade de saúde os produtos, medicamentos, a preparação para os pacientes, para reduzir o risco de óbitos, de danos à saúde.
2: As medidas integram o AdaptaSUS, que prepara o sistema único para emergências e propõe a para proteger a população. Estão previstas quase 100 metas para serem executadas até 2035, com investimentos de cerca de 10 bilhões de reais. Reportagem Márcia Fernandes.
1: A lei que restringe o uso de celulares nas escolas entrou em vigor no ano passado. De lá para cá, algumas mudanças já são perceptíveis no ambiente escolar.
0: É o que aponta um levantamento do Ministério da Educação, divulgado hoje, e que mostra aumento na participação dos estudantes e na concentração durante as aulas.
4: Os dados revelam que 92% das escolas públicas e privadas da educação básica já aderiram à lei que restringe o uso de celulares nas instituições escolares. De acordo com a diretora de apoio à gestão educacional da Secretaria de Educação Básica do MEC, Anita Stephanie, a restrição segue um movimento mundial e busca o uso saudável dos celulares no ambiente escolar.
5: É um movimento mundial a questão do uso mais cuidadoso. A gente vem apoiando os municípios e os estados para conseguirem a implementação dessa lei.
4: A pesquisa também mostra os principais desafios de aplicar a restrição. 39% das escolas relatam dificuldade para conquistar a adesão dos estudantes às novas regras. 31% das instituições também dizem ter dificuldade para realizar a fiscalização contínua durante aulas e intervalos. 97% concordam que a medida contribuiu para aumentar a participação dos estudantes nas atividades pedagógicas. Segundo Kátia Schweikart, secretária de Educação Básica do Ministério da Educação, a medida é uma forma de posicionar o lugar da tecnologia no fazer educacional.
6: A lei que trata da restrição do uso de celulares, ela tenta ser uma forma da gente posicionar o lugar da tecnologia no fazer educacional, especialmente de crianças, adolescentes, mas não só, de jovens e adultos também. E essa relação dos adultos com as crianças é que ainda é o nosso maior desafio.
4: Os resultados também indicam que 71% discordam que a restrição do celular limita o desenvolvimento de habilidades digitais. Para o professor Rodrigo Alves Basílio, a medida restritiva contribui para melhorar a concentração e a socialização e também reduz conflitos e a ansiedade dos estudantes.
7: Esse é um excesso de informação. no decorrer do tempo, eles foram aprendendo a conviver. A melhora é evidente a nível de aprendizado, a nível de concentração, a nível cognitivo.
4: Os pais também concordam que um ano depois da implementação da lei, as mudanças já são perceptíveis.
8: Tirando o celular de cena, né? Isso com certeza vai agregar em amizade, boas conversas.
9: Elas têm que ter contato com outras crianças ao vivo. Então ela só tem um ambiente escolar para se interagir.
4: Nesta etapa foram divulgados

0: resultados referentes à percepção dos gestores escolares. Os dados relativos aos professores serão apresentados no segundo semestre desse ano. Reportagem Thaís Antônio.
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0: Brasil abre mais de 70 mil vagas de emprego com carteira assinada em maio.
1: O destaque ficou com o setor de serviços, responsável por mais da metade dos novos postos de trabalho.
0: Resultado do novo CAGED, divulgado hoje pelo Ministério do Trabalho e Emprego.
1: Nos últimos 12 meses, o saldo é a criação de mais de 1 milhão de vínculos formais.
2: Em maio deste ano, foram criados 72.960 postos de trabalho com carteira assinada no país, de acordo com dados do novo CAGED, Cadastro Geral de Empregados e Desempregados. Os cinco grandes grupamentos de atividades econômicas registraram saldos positivos no mês, sendo que o maior crescimento foi no setor de serviços. Apesar disso, o desempenho para o mês foi inferior ao dos anos anteriores. O ministro do Trabalho e Emprego, Luiz Marinho, falou dos impactos da política internacional na economia brasileira e destacou que o Brasil tem conseguido ainda assim permanecer com resultados positivos.
3: Mas não podemos esquecer também das tarifas e do efeito guerra que criou um transtorno danado no mercado global. Felizmente, nós estamos conseguindo manter a economia positiva. Não fosse os mais em ordem de 500 novos mercados abertos, seguramente as consequências teriam sido muito, muito maior do que foi para a economia brasileira. Isso levou com que a gente consiga estar gerando empregos e estarmos no menor índice de desemprego da história do Brasil.
2: No acumulado do ano, o mercado gerou pouco mais de 767 mil novas vagas, um crescimento de 1,6%, alcançando um estoque de 47.877.000 vínculos formais de trabalho na economia. Nos últimos 12 meses, no recorte entre junho de 2025 e maio de 2026, o saldo é de 1.132.000 novos empregos com carteira assinada gerados no país. Reportagem Natália Kozlik.
0: E destaque para a criação de empregos formais de brasileiros que fazem parte do CAD Único.
1: Do total de vagas ocupadas de janeiro a abril, mais de 87% são de pessoas em situação de vulnerabilidade, que integram programas sociais do governo do Brasil.
0: Entre os beneficiários do Bolsa Família, o saldo de emprego chegou a mais de 438 mil postos, o que representa 62,6% do total.
1: As informações são do Ministério do Desenvolvimento e Assistência Social, Família e Combate à Fome.
0: O ministro da Secretaria-Geral da Presidência da República, Guilherme Boulos, defendeu mais uma vez o fim da escala 6x1 hoje, durante o programa Bom Dia Ministro, produzido pela empresa Brasil de Comunicação.
1: Em entrevista a emissoras de rádio, Boulos disse que a pauta precisa avançar no Congresso.
4: Nós estamos falando de dar tempo de descanso para as pessoas. Nós estamos falando de tirar milhões de brasileiros da exaustão, de garantir que possam ter mais tempo com a sua família. Não foi por acaso que essa pauta ganhou força. Não foi por acaso que essa pauta tomou as redes sociais, tomou as ruas. É porque é uma pauta que ela significa um grito de liberdade para o trabalhador brasileiro.
0: Boulos disse ainda que o governo do Brasil está comprometido com os direitos de motoristas e entregadores que trabalham por aplicativos.
1: Os financiamentos de motos pelo Move Brasil poderão ser contratados a partir do dia 13 de julho.
0: Inscrições para o Enamed, o Exame Nacional de Avaliação da Formação Médica, foram prorrogadas até quarta-feira, dia 1º de julho.
1: O novo prazo também vale para os pedidos de atendimento especializado e de uso do nome social.
0: As provas estão marcadas para o dia 13 de setembro.
1: O exame é obrigatório para estudantes que estão concluindo o curso de medicina e inscritos pelas instituições de ensino.
0: As inscrições devem ser feitas exclusivamente pelo sistema disponível em enamed.inep.gov.br.
1: E essas foram as notícias do Governo do Brasil.
0: A realização da Secretaria de Comunicação Social da Presidência da República.
1: Com produção da empresa Brasil de Comunicação.
0: Fica agora com as notícias do Poder Judiciário e do Congresso Nacional. Boa noite.
1: Boa noite para você e até amanhã.

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2: Em cumprimento à decisão do STF, grupo criado para aperfeiçoar o sistema remuneratório da magistratura realiza primeira reunião.
3: STJ define que pensão por morte e auxílio reclusão a menores de 16 anos não retroagem se pedido é posterior ao prazo legal.
2: Trabalhadores portuários avulsos vão poder ter as horas de descanso entre uma jornada de trabalho e outra flexibilizada.
3: Boa noite, eu sou Marcela Luiz.
2: E eu sou Walter Lima.
3: O presidente do Supremo Tribunal Federal e do Conselho Nacional de Justiça, o ministro Edson Fachin, abriu hoje os trabalhos do grupo criado para aperfeiçoar o sistema remuneratório da magistratura em cumprimento à decisão do Supremo Tribunal Federal.
2: A primeira reunião foi no Conselho Nacional de Justiça. Marta Ferreira.
4: O grupo tem a atribuição de analisar questões relacionadas à remuneração da magistratura, com foco na uniformização, padronização, transparência e previsibilidade das parcelas remuneratórias, além de propor soluções normativas voltadas à superação de obstáculos identificados na aplicação do sistema constitucional de remuneração. O grupo terá prazo de 180 dias para concluir as atividades.
3: O ministro Flávio Dino, presidente da primeira turma do STF, apresentou na sessão desta terça-feira um balanço das atividades do colegiado no primeiro semestre de 2026.
2: A turma realizou 37 sessões, sendo 10 presenciais e 27 virtuais, e julgou 3.973 processos.
3: Já o ministro Gilmar Mendes, presidente da segunda turma do Supremo Tribunal Federal, apresentou um balanço dos trabalhos do colegiado durante a gestão dele, iniciada em agosto do ano passado. A sessão marcou o encerramento da presidência do decano da Suprema Corte, que será sucedido pelo ministro Luiz Fux.
2: Em 15 sessões presenciais e 42 sessões virtuais ordinárias e 4 extraordinárias, o colegiado julgou 8.740 processos. O ministro Gilmar Mendes reforçou ainda o compromisso da turma com a proteção dos direitos e das garantias individuais na análise de processos de natureza penal.
3: Pensão por morte e auxílio reclusão para menores de 16 anos de idade não retroagem se o pedido para os benefícios for feito após o prazo legal.
2: Esse entendimento foi firmado pelo STJ em recurso repetitivo e, com isso, deve orientar juízes e tribunais de todo o país. Fátima Uchoa.
5: De acordo com a relatora na primeira sessão do STJ, ministra Maria Tereza de Assis Moura, a alteração feita pela Lei 13.846 de 2019 passou a prever o pagamento retroativo dos valores se o pedido for feito em até 180 dias após o óbito, no caso de pensão por morte, e após a prisão, no caso de auxílio reclusão. Fora do prazo, o pagamento vai retroagir apenas à data do pedido no INSS. A ministra ainda destacou que, se o fato aconteceu antes de 18 de janeiro de 2019, a norma nova não se aplica, ainda que o benefício tenha sido requerido na vigência da mudança legislativa.
3: Trabalhadores portuários avulsos vão poder ter as horas de descanso entre uma jornada de trabalho e outra flexibilizadas.
2: Diferente da contratação regular, esses profissionais se oferecem para trabalhar de acordo com a demanda nos portos. Rocine Gomes.
6: A decisão por flexibilizar a interjornada da categoria foi definida hoje no Tribunal Superior do Trabalho. Para que ocorra essa alteração, sindicatos, administradoras e o Ministério Público alinharam 8 fatores. Dentre eles, eventos climáticos, insuficiência de trabalhadores e atraso do navio. A próxima etapa é definir numa nova audiência o valor da hora extra que será pago se o portuário tiver um descanso inferior às 11 horas entre uma jornada e outra.
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3: Uma boa noite.
2: E até amanhã.
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0: Está no ar o Jornal do Senado. Eu sou Marluce Ribeiro.
7: E eu sou Humberto Pinheiro.
0: E estes são os destaques de hoje do Jornal do Senado, que começa agora.
7: Senado começa a discutir PEC dos agentes de saúde e de edemias.
0: Comissão aprova restrição a ultraprocessados em cantinas escolares.
7: Avança a inclusão de educação financeira nos currículos dos ensinos fundamental e médio.
0: Boa noite.
7: Boa noite.
0: Refrigerantes, salgadinhos e outros alimentos ultraprocessados podem perder de vez o espaço nas escolas.
7: Avançou no Senado uma proposta que proíbe a venda e a publicidade desses produtos nas instituições de ensino e determina que as cantinas ofereçam ao menos uma opção de lanche saudável. O repórter Rodrigo Rezende explica.
8: A publicidade e a venda de alimentos ultraprocessados ou com alto teor de calorias, gordura saturada, gordura trans, açúcar livre e sal podem ser proibidas em estabelecimentos de ensino. Esse é o objetivo de proposta do senador Jacques Wagner, do PT da Bahia, aprovada pela Comissão de Educação. O projeto, relatado pela senadora doutora Eudócia, do PSDB de Alagoas, ainda aponta que as cantinas deverão oferecer para consumo diariamente pelo menos uma opção de lanche que contribua para a saúde dos escolares e que valorize a cultura alimentar local. Para a doutora Eudócia, essa é uma questão que envolve saúde, aprendizagem e qualidade de vida dos estudantes.
9: Porque não adianta o PNAE estabelecer com nutricionistas, com colegas que têm responsabilidades de promover a alimentação saudável nas nossas crianças e adolescentes e, de uma forma contrária, nós temos dentro dessa escola cantinas que vendem alimentos que não são saudáveis.
8: As cantinas ainda deverão disponibilizar pelo menos uma opção de alimento ou preparação e uma opção de bebida aos estudantes que tenham necessidades alimentares especiais, tais como diabetes, doença celíaca, intolerância à lactose e outras alergias. Fica ainda proibida nas escolas de educação infantil que atendem crianças menores de 2 anos a oferta de preparações ou produtos que contenham açúcar. A proibição da publicidade nas escolas inclui a promoção dos produtos por meio do patrocínio de atividades escolares, inclusive extracurriculares, divulgação de apresentações especiais e distribuição de brindes ou prêmios. A proposta segue para análise da Comissão de Assuntos Sociais.
0: E seguiu para o plenário a proposta que determina o ensino de educação financeira nas escolas.
7: Segundo o texto aprovado hoje na Comissão de Educação do Senado, o assunto deverá ser tratado de forma articulada em outras matérias do currículo escolar. Repórter Márcio Maturana.
10: Alunos do ensino fundamental e do ensino médio podem passar a receber educação financeira, segundo um projeto aprovado pela Comissão de Educação e Cultura, que segue para a votação no plenário do Senado. O relatório foi lido pelo senador Humberto Costa, do PT de Pernambuco.
11: Em um país marcado por elevados índices de endividamento das famílias e por uma cultura em que o diálogo sobre finanças permanece com frequência um tabu nos diversos ambientes, inclusive o doméstico, a escola assume papel relevante na disseminação de competências financeiras básicas.
10: Pelo projeto, a educação financeira fica incorporada à Lei de Diretrizes e Bases da Educação Nacional como um tema transversal. Isso significa que não vai ser criada uma disciplina específica, mas o assunto vai ser tratado de forma articulada em outras matérias do currículo.
0: O senador Humberto Costa, do PT de Pernambuco, criticou o excesso de publicidade das bets durante as transmissões da Copa do Mundo. Segundo ele, a divulgação intensa das apostas esportivas incentiva os jogos de azar com impactos negativos, especialmente para crianças e adolescentes. O parlamentar também citou a investigação aberta pela Secretaria Nacional do Consumidor sobre a publicidade das empresas durante o torneio.
7: Humberto Costa defendeu regras mais rígidas para o setor e lembrou que apresentou um projeto de lei que prevê o aumento da idade mínima dos apostadores para 21 anos, limites à publicidade e medidas para evitar o superendividamento. A proposta está em análise na Comissão de Transparência e Defesa do Consumidor.
12: A paixão pelo esporte, pelo nosso futebol, não pode ser associada e confundida com esse câncer social que são as apostas promovidas pelas bets.
0: Na mesma linha, o senador Eduardo Girão, do Novo do Ceará, defendeu regras mais rígidas para as plataformas de apostas esportivas e afirmou que apoiaria uma proposta para proibir as bets no país.
7: Segundo ele, os prejuízos envolvem endividamento, problemas de saúde mental e impactos sobre as famílias.
13: É um assunto que transcende muito eventuais divergências do campo da direita, da esquerda, contra governo e a favor do governo. É humanidade. E se o governo Lula fizer a proibição, encaminhar um projeto para proibir, eu sou o primeiro a votar e parabenizar o presidente por esta medida.
0: Os soldados da borracha, trabalhadores recrutados para extrair látex na Amazônia durante a Segunda Guerra Mundial, podem passar a receber um abono natalino.
7: O benefício foi aprovado pela Comissão de Assuntos Econômicos em decisão terminativa. Se não houver recurso para análise no plenário, a proposta seguirá para a Câmara dos Deputados. A repórter Marcela Cunha traz mais informações.
14: A proposta beneficia os seringueiros recrutados pelo governo brasileiro para trabalhar na Amazônia durante a Segunda Guerra Mundial, na extração de látex. Eles já têm direito a uma pensão de 2 salários mínimos por mês e passariam a receber em dezembro uma espécie de 13º no mesmo valor. Para o relator senador Alan Rick, do Republicanos do Acre, a medida corrige uma desigualdade, já que o bônus de fim de ano só era pago aos pracinhas, os militares que lutaram em campos de batalha na Itália.
15: O seringueiro tinha que sair com seu terçado, de madrugada com a sua poronga na cabeça, que era a lanterna do seringueiro, com a sua espingarda para se proteger das onças e dos outros bichos. Eles se esforçaram, lutaram para produzir a borracha para o esforço de guerra do Brasil na Segunda Guerra Mundial.
14: Entre 1943 e 1945, cerca de 60 mil brasileiros, principalmente jovens do Nordeste, foram levados para a Amazônia para produzir borracha para os aliados. O autor da proposta, senador Confúcio Moura, do MDB de Rondônia, disse que o impacto financeiro da medida é inferior a R$1.500.000 por ano.
0: E o Senado Federal iniciou hoje as discussões sobre a proposta de emenda à Constituição que estabelece o direito à aposentadoria diferenciada aos agentes comunitários de saúde e aos agentes de combate às endemias.
7: A PEC ainda regulamenta o vínculo funcional da categoria. Repórter Douglas Castilho.
16: Na prática, a proposta estabelece a idade mínima de 57 anos para mulheres e 60 anos para homens, condicionada à comprovação de 25 anos de tempo de contribuição e de efetivo exercício profissional, com regras de transição para os agentes que já ingressaram no serviço público ou estejam em atividade. O texto também assegura a estabilidade, vedando a contratação temporária ou terceirizada desses profissionais, salvo na hipótese de emergências em saúde pública. O relator da proposta, senador Irajá, do PSD do Tocantins, ressaltou a importância da PEC, relembrando a atuação dos agentes na pandemia de Covid-19.
17: Se não fosse a atuação dos nossos agentes de saúde, nós teríamos ultrapassado a casa de milhões de brasileiros que teriam morrido naquela tragédia. Sem contar o trabalho dioturno que os agentes fazem, a saúde preventiva nas famílias.
16: O texto determina ainda que a União prestará assistência financeira aos estados e municípios para compensar o aumento das despesas com essas aposentadorias. O senador Irajá chegou a propor propor um rito especial para a votação, em que a decisão final seria tomada hoje. Mas o presidente do Senado, a quem cabe a última palavra, ponderou que o rito tradicional seria o mais indicado, mantendo a discussão em 5 sessões de primeiro turno e mais 3 em segundo turno e 2 votações.
0: E seguiu para a sanção presidencial o projeto que autoriza a venda e o uso de sprays de pimenta para a defesa pessoal de mulheres. A proposta também cria um programa nacional de capacitação sobre o uso do item e os limites da legítima defesa.
7: Mulheres maiores de 18 anos poderão adquirir o spray e adolescentes de 16 a 18 anos com a autorização dos responsáveis. O texto seguiu para a sanção presidencial. Mais detalhes sobre esse projeto você acompanha ao longo da programação da Rádio Senado.
0: Edição de Paula Groba e trabalhos técnicos de João Lira, o Jornal do Senado fica por aqui. Acompanhe agora as notícias da Câmara dos Deputados. Boa noite.
7: Boa noite e até amanhã.

0: sobre fibromialgia.
1: Relator de proposta sobre faturamento dos microempreendedores individuais quer incluir reajuste automático anual no texto.
0: E aumento do faturamento dos MEIs deve ser debatido pelo plenário.
1: Boa noite. Aprovada a proposta que estabelece atividades para conscientizar a população sobre fibromialgia. A repórter Paula Bittar acompanhou a votação e explica mais sobre essa doença e o texto aprovado.
2: A Comissão de Constituição e Justiça da Câmara aprovou uma proposta que cria ações de conscientização sobre a fibromialgia. A fibromialgia é uma síndrome que se caracteriza por dores generalizadas, principalmente na musculatura. Também pode causar fadiga, distúrbios no sono, alterações de memória e atenção. Ansiedade, depressão e alterações intestinais podem ainda acometer os pacientes. Segundo a Sociedade Brasileira de Reumatologia, a doença é relativamente comum e afeta cerca de 2 a 3% da população brasileira. A incidência é maior em mulheres entre 30 e 50 anos. A proposta insere as ações na lei que criou o Dia Nacional de Conscientização e Enfrentamento da Fibromialgia, comemorado anualmente em 12 de maio. O texto aprovado estabelece que durante o mês de maio será realizada a campanha Maio Roxo de conscientização sobre a fibromialgia. A campanha incluirá, entre outros pontos, a publicação de informações em redes sociais e sites em linguagem simples e acessível sobre dor crônica, fibromialgia, direito a tratamento adequado, acesso à assistência farmacêutica e benefícios de práticas integrativas e complementares e o incentivo à educação continuada para profissionais de saúde, com foco no atendimento humanizado, no diagnóstico precoce e no tratamento adequado. Durante a discussão do texto na comissão, o deputado Pompeu de Matos, do PDT do Rio Grande do Sul, ressaltou o caráter silencioso da fibromialgia e a necessidade da tomada de ações.
3: Essas pessoas não estão sozinhas. A doença é silenciosa, mas nós estamos vendo, ouvindo, acolhendo, sentindo a manifestação dessas pessoas. Elas não são isoladas no mundo. E quanto mais nós avançarmos no sentido de reconhecer, de apoiar, de fazer o enfrentamento, melhor será o tratamento, o amparo e a proteção a essas pessoas.
2: A proposta que cria ações de conscientização sobre a fibromialgia já pode seguir para análise do Senado, a menos que haja recurso para votação pelo plenário da Câmara. Da Rádio Câmara, de Brasília, Paula Bittar.
4: Segurança Pública.
2: Delegado Palumbo, do Podemos de São Paulo, solicita a aprovação de seu projeto para extinguir a progressão de regime a presos. Critica a lentidão na votação de outras propostas que buscam acabar com o auxílio reclusão e as saídas temporárias e cobra o endurecimento de leis penais.
1: Na opinião de delegado Palumbo, a segurança pública eficaz exige a união dos três poderes, o fim das audiências de custódia e o apoio às guardas municipais. Para ele, a falta de punições rigorosas penaliza diretamente o trabalhador que fica exposto à violência urbana diariamente.
2: Ranieri Paulino, do PL, lamenta a morte do engenheiro civil Rubens Fernando da Costa Filho, morto a tiros em Guarabira, na Paraíba. O deputado presta solidariedade aos familiares e amigos da vítima e defende a rápida apuração do caso pelas autoridades competentes.
1: No entendimento de Ranieri Paulino, o episódio reforça a necessidade de promover a cultura da paz e o enfrentamento de todas as formas de violência. Segundo o parlamentar, o caso mobiliza a população paraibana em torno do pedido por justiça.
4: Relações Exteriores.
2: Salomão, do PT do Espírito Santo, critica declarações e iniciativas atribuídas a integrantes da família Bolsonaro nas relações com os Estados Unidos. Ele alega que medidas como a defesa de tarifas sobre produtos brasileiros e ataques ao PIX contrariam a soberania do país.
1: Helder Salomão sustenta que representantes públicos devem priorizar a defesa dos interesses do Brasil nas relações internacionais. Segundo o parlamentar, a atuação política deve estar voltada à proteção da economia nacional e ao fortalecimento das instituições brasileiras.
2: Chico Alencar, do PSOL do Rio de Janeiro, presta solidariedade à população da Venezuela afetada por um terremoto. O deputado defende a mobilização da comunidade internacional para apoiar os milhares de atingidos.
1: Chico Alencar também exalta a assistência do Brasil ao país vizinho e acrescenta que a cooperação internacional tem função importante na reconstrução das áreas afetadas. Segundo ele, a solidariedade deve orientar a resposta a qualquer crise humanitária.
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4: Transportes.
2: Nas palavras de Jorge Araújo, do PP da Bahia, as obras de mobilidade urbana e serviços públicos do governo estadual não têm atendido às expectativas da população. O deputado cita a implantação do VLT de Salvador e reclama da demora na conclusão do projeto.
1: Jorge Araújo também aponta problemas nas áreas da saúde e da infraestrutura rodoviária da Bahia. Segundo o parlamentar, é necessário ampliar os investimentos para melhorar o atendimento na rede pública de saúde e as condições das estradas que cortam o estado.
2: Ricardo Maia, do MDB, celebra a liberação de 66 milhões de reais para a construção do primeiro viaduto do sertão da Bahia, viabilizada pelo DENIT, e que vai ligar Heliópolis a Cícero Dantas. Segundo ele, a obra reforça o compromisso do Executivo Federal em melhorar a vida das pessoas.
1: Ricardo Maia também anuncia a entrega de um hospital de câncer em Alagoinhas e de vans de saúde para as cidades de Fátima, Ribeira do Pombal, Tucano e Jeremoabo. Os repasses têm origem nas emendas destinadas pelo parlamentar para socorrer pequenos municípios baianos.
2: Durante viagem ao norte e noroeste de Mato Grosso, Rodrigo Dazaele, do PL, relata que cidadãos apontaram dificuldades em vários setores. Entre elas, ele cita que a condição ruim das rodovias atrapalha a logística e impede o desenvolvimento regional.
1: Rodrigo Dazaele também cobra maior agilidade na liberação de licenças ambientais para obras de infraestrutura. Segundo o parlamentar, a burocracia atrapalha atividades produtivas e prejudica a população.
4: Economia.
2: Benedita da Silva, do PT do Rio de Janeiro, destaca o lançamento do programa Desenrola Adimplentes do governo federal. A deputada informa que a iniciativa permite que trabalhadores com dívidas de até 15 mil reais e histórico de pagamentos em dia tenham acesso à renegociação de crédito com juros reduzidos.
1: Benedita da Silva também ressalta o FIES empreendedor, voltado a estudantes que quitaram regularmente o financiamento estudantil. Ela entende que a medida amplia o acesso ao crédito para a abertura de pequenos negócios e incentiva o empreendedorismo.
2: Messias Donato, do União do Espírito Santo, condena o anúncio de mais de 520 milhões de reais em publicidade e propaganda, afirmando que o investimento visa mascarar a falta de resultados do governo positivos nas áreas de segurança pública e saúde.
1: Em sua leitura, o Brasil passa por uma instabilidade tributária e sofre um desgaste crescente no cenário internacional. De acordo com Messias Donato, o setor produtivo, especialmente o agronegócio, também está desamparado, resultando em impactos negativos para a economia nacional.
2: Pastor Henrique Vieira, do PSOL do Rio de Janeiro, questiona o patrimônio do líder religioso Edir Macedo e a expansão de seu grupo empresarial. Para o deputado, é necessário acompanhar a apuração sobre possíveis irregularidades e garantir transparência na gestão desses recursos.
1: Segundo o pastor Henrique Vieira, o crescimento de conglomerados econômicos ligados a instituições religiosas exige fiscalização. Ele afirma que a defesa das investigações não representa um ataque à fé, mas uma forma de preservar a credibilidade das instituições religiosas.
2: Bom Gás, do PT do Rio Grande do Sul, defende a proibição das bets no Brasil, sob o argumento de que as apostas online podem levar ao vício e ao endividamento das famílias. O deputado lembra que a chamada ludopatia é reconhecida pela Organização Mundial da Saúde como um transtorno.
1: Bom Gás aponta que proposta apresentada pela bancada do PT proíbe a oferta, a promoção e a exploração de apostas de cota fixa no país. Ele explica que o texto também prevê sofreu bloqueio de acessos, a remoção de aplicativos e a interrupção de fluxos financeiros ligados às bets.
2: Jorge Guetem, do Republicanos de Santa Catarina, defende a atualização dos limites de faturamento do MEI, das microempresas e das empresas de pequeno porte. Para ele, a defasagem da legislação tem levado empreendedores a perderem benefícios mesmo sem aumento real de renda.
6: O limite de faturamento do MEI permanece congelado em R$81 mil desde 2018. Nesse intervalo, a inflação corroeu significativamente o poder de compra do empreendedor brasileiro. Em termos reais, muitos faturam praticamente o mesmo que faturavam anos atrás, mas são tratados pela legislação como se tivessem enriquecido. Atualizar esse teto não significa criar privilégios, significa apenas restabelecer o valor real originalmente previsto para essa categoria.
1: Jorge Guetem acredita que a proposta facilita a transição entre regimes tributários, amplia a possibilidade de contratação e reduz a informalidade. Ele também argumenta que a medida fortalece o empreendedorismo, estimula a geração de empregos e diminui a burocracia.
2: E o deputado Jorge Guetem também participou de um encontro no Ceará em que representantes do setor produtivo defenderam o reajuste automático anual do MEI. O repórter Murilo Souza acompanhou o evento que fez parte do programa Câmara pelo Brasil.
7: Representantes do setor produtivo cearense defenderam a criação de um mecanismo de reajuste automático para o teto de faturamento do microempreendedor individual, o MEI. A proposta foi apresentada durante seminário promovido em Fortaleza pela Comissão Especial da Câmara dos Deputados, que analisa o aumento do limite anual de faturamento da categoria. Hoje, o teto é de R$81 mil por ano e está congelado desde 2018. Para empresários e entidades, a falta de atualização pela inflação prejudica milhares de pequenos empregos e pode estimular a informalidade. O relator da proposta, deputado Jorge Guetem, do Republicanos de Santa Catarina, afirmou que vai incluir no parecer um mecanismo de correção anual do teto do MEI. Segundo ele, já existe entendimento com o governo para elevar o limite de faturamento de R$81 mil para R$130 mil por ano e permitir a contratação de mais um funcionário. Jorge Guetem também anunciou que o relatório vai prever uma medida para reduzir os impactos da eventual mudança nas regras da jornada de trabalho sobre micro e pequenas empresas. Pela proposta, empresas que precisarem contratar novos funcionários durante a transição terão isenção da contribuição previdenciária desses trabalhadores por 2 anos.
6: Nós queremos incluir no nosso relatório uma forma de mitigar o impacto que vai causar principalmente nos pequenos negócios, essa alteração da jornada e da escala. Então, nós queremos, no mínimo por 2 anos, que quando a empresa tiver que contratar mais funcionários por causa da mudança da escala da jornada, que ela tenha isenção da contribuição previdenciária.
7: As sugestões apresentadas no seminário de Fortaleza serão incorporadas ao relatório final do projeto, que ainda será votado pela comissão especial antes de seguir para análise do plenário da Câmara. A reunião faz parte do programa Câmara pelo Brasil, que faz reuniões estaduais para discutir assuntos que estão na pauta do parlamento. Da Rádio Câmara de Brasília, Murilo Souza.
1: O aumento no faturamento dos MEIs deve ser debatido pelo plenário da Câmara. Uma proposta do executivo sobre o tema foi entregue pelo presidente Luiz Inácio Lula da Silva ao presidente da Câmara, Hugo Mota, ontem.
2: A entrega da proposta ocorreu durante encontro no Palácio do Planalto. Segundo Mota, o texto do governo amplia o limite do MEI para R$110 mil já no próximo ano e R$140 mil em 2028. O aumento pode ser debatido em comissão geral no plenário amanhã. A repórter Silvia Munhato tem as informações.
8: O presidente da Câmara, deputado Hugo Mota, do Republicanos da Paraíba, anunciou a pauta do plenário para esta semana, ainda sem alguns projetos que ele considera importantes, mas que dependem de acordo entre os líderes partidários.
9: Porque nós queremos votar o projeto que aumenta o valor de faturamento dos MEIs, dos microempreendedores individuais, nós queremos votar o projeto que regulamenta a inteligência artificial, nós queremos votar o projeto da misoginia e tantos outros temas que são muito importantes e de interesse interesse das bancadas aqui da casa.
8: A correção dos limites de faturamento de pequenas empresas vem sendo negociada com o governo, mas deve entrar no debate de plenário em sessão solene, em homenagem ao Dia das Micro e Pequenas Empresas, marcada para quarta-feira. Já o projeto que pune a misoginia ou o ódio contra mulheres não tem consenso entre os líderes, como explicou o líder da oposição, deputado Cabo Gilberto Silva, do PL da Paraíba.
10: Primeiro que o texto aprovado no Senado Federal está péssimo em vários pontos e posteriormente não foi atendida às solicitações da bancada feminina da oposição e nesse tema, obviamente eu como líder da oposição tenho que obedecer estritamente a elas e daí não teve acordo.
8: A deputada Talíria Petroni, do PSOL do Rio de Janeiro, vice-líder do PSOL, diz que a oposição quer penas mais específicas para o crime de misoginia, com garantias para a liberdade religiosa.
11: A Constituição já prevê liberdade religiosa, então, mas há um desejo da bancada da extrema-direita em especial de garantir, no meu entendimento, a liberdade para agredir mulheres, porque nem no âmbito das igrejas, nem no espaço de culto, é possível agredir mulheres. Isso não é um tema de esquerda ou direita, é um tema que tem a ver com dignidade das mulheres brasileiras.
8: A pauta do plenário para essa terça-feira conta com um requerimento de urgência para o projeto que reduz a área de proteção ambiental da Baleia Franca em Santa Catarina. Entre os projetos estão o que institui o Programa Nacional de Assistência Integral às Pessoas com Epilepsia e o que autoriza a instalação em todo o território nacional de câmeras de reconhecimento facial nas estações ferroviárias e rodoviárias. Outro projeto amplia o controle sanitário e as punições para fraudes e publicidade enganosa em torno dos suplementos alimentares. Também pode ser votado o projeto que trata do tempo máximo de espera para atendimento de crianças e adolescentes no sistema de saúde. O plenário ainda pode votar uma proposta de emenda à Constituição que permite que a entidade de representação de municípios de âmbito nacional possa propor ação direta de inconstitucionalidade e ação declaratória de constitucionalidade. Da Rádio Câmara de Brasília, Silvia Minhato.
1: As informações sobre o resultado das votações de hoje estarão na edição de amanhã.
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13: Otone de Paula, do PSD do Rio de Janeiro, presta solidariedade à ex-primeira-dama Michele Bolsonaro e à senadora Damaris Alves diante de críticas e ataques públicos. O deputado condena as declarações dirigidas às duas lideranças políticas e pede mais respeito no debate público.
1: Otone de Paula avalia que divergências envolvendo integrantes do campo conservador podem enfraquecer a atuação da oposição ao longo do ano. De acordo com o parlamentar, é necessário preservar a unidade política e evitar conflitos que prejudiquem o debate democrático.
13: Charles Fernandes, do PSD da Bahia, registra a comemoração dos 40 anos do Rotary Clube de Guanambi e a posse da nova diretoria da entidade. Ele destaca a trajetória da instituição e a sua atuação contínua em ações voltadas ao desenvolvimento da comunidade.
1: Charles Fernandes relata que, ao longo de 4 décadas, o Rotary promoveu iniciativas nas áreas de saúde, educação e assistência social. O deputado também menciona o passeio ciclístico que a organização promove para arrecadar recursos destinados a projetos beneficentes.
13: Mendes, do Republicanos, parabenizou São Pedro dos Crentes pela realização da 15ª Cavalgada, ocorrida entre os dias 27 e 28 de junho. Na avaliação do parlamentar, o evento contou com o maior público já registrado e se consolidou como a maior festa do sul do Maranhão.
1: Aloysio Mendes agradeceu a recepção que recebeu na cidade, elogiou a gestão municipal pela organização da festa, cumprimentou as lideranças regionais presentes e reforçou que vai vai continuar apoiando o município para manter o alto padrão das festividades e o desenvolvimento local.
13: Termina agora o jornal Câmara dos Deputados, produzido pela Rádio Câmara, com trabalhos técnicos de Everson Urani e apresentação de José Carlos Andrade e Paula Bittar. Boa noite.
1: Uma ótima noite para você. A Voz do Brasil volta amanhã.
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0: Ótima noite de terça-feira, tudo bem com você? Começando mais um Arquivo da Onda. Sou de todos os tempos aqui em 101,1 para você relembrar as melhores do passado. Para começar o Arquivo da Onda, tem Rock City.
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0: Banda é muito mais companhia aqui no arquivo. Djavan, Si, Air Supply, Hot Rouge, Um Anjo Veio Me Falar. Vai participando do arquivo da Onda, pedindo a sua no arquivo do ouvinte é fácil. 3882-6000 para você pedir aquela que marcou sua vida. Na volta tem mais.
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0: 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De volta, Arquivo da Onda. De volta com o Arquivo da Onda até a meia-noite. Você participando do Arquivo do Ouvinte, pedindo a sua, 38826000 é o nosso WhatsApp. Participação do Lauro, da Martins de Sá.
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1: A Onda aqui. É muito mais companhia nessa noite de terça-feira, aqui no Arquivo da Onda, e você relembrando as melhores do passado. Na volta tem mais, tem Phil Collins, Whitney Houston, Chicago e muito mais.
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0: 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Marina, também John Anderson, Chicago, Rádio Táxi Eva. Na volta, tem o arquivo do ouvinte.
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0: 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De volta, Arquivo da Onda. De volta com o Arquivo da Onda até a meia-noite. E agora tem o Arquivo do Ouvinte, participação da Márcia de Ilhabela.
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0: 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Ponto final e mais um Arquivo da Onda. Você relembrou as melhores do passado até agora. Amanhã tem mais. 10 da noite, encontro marcado aqui em 101,1. Na volta tem a Madrugada da Onda. 5 da manhã tem Sérgio Fontenelle com mais um Alô Bom Dia. Um abraço e até amanhã. Tchau.
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1: Eu acho que você tem que mandar aquela mensagem. Mas manda o que tá no seu coração.
2: Porque se fosse eu falaria.

Boa noite, gente! Que prazer para nós estar aqui hoje, gravando esse primeiro DVD. Muito obrigado à presença de cada um de vocês aqui, nessa noite tão especial da nossa vida, da nossa carreira. Carreira essa que começou há 19 meses atrás. E começou mais ou menos assim, ó.

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0: Diego Vitor Hugo.
1: Obrigado, Bruno e Marrone, por aceitar o convite e cantar essa moda linda com a gente.
2: Alô, meninos, sucesso pra vocês.
1: Ô, WhatsApp.
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1: Tá cantando essa canção maravilhosa comigo? Chega pra cá, João Gomes.

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1: Essa moda

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1: Onda, pontualmente 5 horas. Bom dia!
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Bom dia. Bom dia, alegria! E aí, tá tudo bem? Tá tudo certo? Estamos chegando, quartamos na quarta-feira mais gostosa do Brasil e a quarta-feira diferenciada, começando o mês de julho, gente, dia 1º de julho do ano 2026, dia do transporte escolar, dia da vacina, né, da BCG. Hoje também, né, inicia-se o julho, né, gente? Com a prevenção das zoonoses, né? E hoje também se inicia o julho amarelo, tá bom, gente? E você está completando mais um ano de vida. Parabéns pra você, saúde, paz, tudo de bom, bora juntos no rádio, despertando o Brasil, vem, vem, vem, mimosa, estica o corpo, cara amassada, bora desamassar essa cara, tá na hora. Bora, bora tirar o povo da cama, seu tião. Bora nessa. Estica o corpo aí, faisquinha. É, o galinho do sítio tá dando o ar da graça, cachorrada já fazendo barulho. Sai, cachorro, bora nessa. Homem, bom dia, homem. Bora acordar, joga uma água no rosto, desamassa essa cara. Passarinho que não deve nada pra ninguém, tá batendo asas. E vocês, pichadão, porque em os dois mineiros, boiada sem preço pra começar bem o mês de julho. Bom dia!

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1: Você pediu, você participou. 0800-558-0057.
2: Alô?
1: Alô, bom dia.
0: Bora as primeiras participações desta quarta-feira. Alô, bom dia. Quem tá aí do outro lado?
3: Ô, meu caro Pontinelli.
0: Alô, menino.
3: Aqui é o Girimundo de Colômbia.
0: E aí, Girimundo?
3: Uma boa semana pra nós todos.
0: Obrigado, viu? Nego.
3: Fechou, patrão. É nós, hein?
0: Juntos e misturados no rádio, alô.
4: Sérgio Antinello e Mutuco de
0: Rio. E aí, tá, Luizão?
4: Música da Roberta Miranda pra gente, pô.
0: Ô, nego, vou caprichar pra você, é fã da Roberta, né, Luizão? Alô.
5: Ô, alô, bom dia, meu dia. Amigo, seu Sérgio Fontinelli, alô, bom dia.
0: Ô, Jorjão.
5: Vamos acordar, cara amassada, vamos acordar, cara amassada.
0: Desamassa essa
5: Deus
0: cara.
5: Deus abençoe o seu e família aí.
0: Alô, nego, velho, bom dia. Olha eles aí, ó. Ah, milionário José Rico, Águas da Saudade, 1900.

Bom dia, você ouve Moda Boa e Moda Boa não enjoa, não é mesmo, Elza Maria? Tá em Buritizeiro, né, Elza? Aquele abraço, Marilene tá em Cabo Verde, tá com Fontenelle também, obrigado, Erismar, o Saladeiro tá por aqui, sempre ligado, Claudinei está em Cascavel, ô Claudinei, bom dia, a Ana tá em Palmas, no Tocantins, Eunice tá em Saúde na Bahia, não é, Eunice? Aquele abraço, viu? Manuel Alves está em Caim, também na Bahia. O meu amigo Helder Mota está em Vassouras, no Rio de Janeiro. O Daniel Frota está em Trombeta, tá com nós, né, meninão? Aquele abraço. O Marcos está em Araraquara, São Paulo. Jocimar, aliás, Jucimar Aguiar, está com a gente em Minas Gerais, em Bragança Paulista. O Zé Carlos e a esposa Madalena, tá todo mundo aqui na quarta-feira gostosa.

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1: Eu sou a Cleusa Reis de Bastos, participei do Alô Bom Dia, fui sorteada com lindo liquidificador maravilhoso com a promoção do cantor Moisés Rico. Muito

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2: Acerte o seu relógio com o relógio da onda 5:18.
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2: Bom dia, gente. Estamos de volta aqui na Onda. 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
2: Bom dia, turma. Bom dia. Tá no ar o Centro do Agro com Cláudio Natel. Aqui no seu Alô Bom Dia. Estamos no meio da semana e vamos lá. Hoje o destaque é a tecnologia voando baixo. Os drones de pulverização. O segredo dessa máquina não é só velocidade, mas economia. Com o drone você aplica o veneno ou o adubo foliar só onde a planta realmente precisa, sem amassar a lavoura com trator e sem desperdiçar produto. É o agro de precisão, chegando para o pequeno e médio produtor, trazendo mais segurança para quem aplica e muito mais eficiência do controle de pragas. Esse foi o Centro do Agro. Um ótimo dia na lida é para vocês, meus amigos.
1: Obrigado. 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
0: Agora tem Almir Sater e Sérgio Reis. Xalana, bom dia.

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1: Em música boa, em música cabeceira. Bom dia pra você, viu? Uma quarta-feira rica de paz, né? De saúde. Música boa pra você, aquele cafezinho gostoso, tá bom?

0: Preto.
1: Boa.
0: Sérgio Reis.
1: Aí sim.
0: Beleza, alô, bom dia.
1: Valeu, bom dia, menino. Alô.
2: Oi, Fontenay, tudo bem? Aqui é a Marilene de Cabo Verde, tá falando.
1: Ô, Marilene.
2: Vem pra nós, a música do René Reinaldo.
1: Claro.
2: CK3.
1: Deixa com nós, Lady Laura tá chegando, viola e cantador. Bom dia.
3: Alô, bom dia.

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1: Bora resumir o seu dia em música boa, em modão cabeceira, aqui no nosso Alô, bom dia.

Paula Fernandes, Mentiras, aqui no Alô, bom dia, o programão sertanejão cabeceira número um do Brasil na sua quarta-feira. Ô cabocrão, ô caboclona, você já percebeu que em toda cidadezinha do interior tem aquela trilha sonora inconfundível? Pois é, tem. E você sabe qual que é essa trilha? É o barulho da carroça no paralelepípedo. Isso mesmo, e também o som da vassoura limpando as calçadas bem cedinho. E tem mais, hein? Tem aquela batida forte lá do alto do campanário da igreja, gente, anunciando a hora ou até mesmo chamando, né, a caboclada pra missa, viu, gente? É esse clima de paz que exatamente a gente encontra nas músicas raízes. Este clima de paz, de tranquilidade que a gente busca quando houve uma verdadeira moda de viola caprichada, gente. A música sertaneja, né? Pega a gente pela mão e transporta a gente pro passado, faz a gente realmente voltar no tempo, viu? E é por isso que você merece ouvir música sertaneja de qualidade, música boa, e música boa tem no pendrivezão do Fontenelle.

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1: Eu sou

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1: Onda 5:34. Olha a hora, 5:34. Bom dia.
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1: Bom dia pra você que está aqui na Onda, uma excelente manhã. 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

0: muita música e alegria no começão do seu dia. Bom dia, alegria. Vamos juntos nesta quarta-feira, só com modão cabeceira, Brasil. Bom dia. 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
2: Além dos usos mais comuns, nas cidades, estradas, fazendas, obras e minas, os caminhões fazem outros trabalhos bem diferentes. A manutenção ferroviária é um exemplo. Seja nos trens de cargas, em linhas urbanas ou nos túneis dos metrôs, os brutos são fundamentais. Equipados com pneus normais e também rodas de aço, esses modelos são usados em manutenções, no transporte de equipamentos ou pessoal. Uma curiosidade é que essa solução de um caminhão estilo trem é muito antiga. Ferdinand Porsche criou um veículo assim em 1912. Mesmo aqui no Brasil, onde as ferrovias são limitadas, existem várias empresas especializadas na fabricação ou no aluguel desses brutos. As principais indústrias implementadoras são a Empretec e a Brastan de São Paulo, além da Supermetal, instalada em Minas Gerais. Os caminhões são feitos sob medida. Podem ter cabines grandes com ar-condicionado, geradores, guinchos, baús tipo oficina e até banheiros. Os trabalhos são os mais variados: manutenções de trilhos e redes de eletricidade, inspeções em túneis e pontes, limpeza e capina química. Entre as grandes marcas, uma referência no setor é a Mercedes-Benz. Na Europa, vende a linha Unimog pronta para encarar essas tarefas. Quer saber mais sobre o mundo dos pesados? 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

0: João Torres, ela bateu asas. Ei, moda caprichada, bom dia.
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2: Alô?
1: Alô, bom dia.
0: Bom dia, flor do dia. Bora juntos no rádio. Alô.
3: Sérgio Fontenelle, bom dia, meu querido.
0: Bom dia.
3: Amigo. Boa semana pra nós
0: pra
3: aí.
0: Pra nós,
3: toca,
0: né?
3: Toca um modão pra mim aqui. Sou o Fernando de São José.
0: Ô, Fernandão. Campos.
3: Toca qualquer uma moda boa aí. Um abraço, tudo de bom.
0: Vou caprichar pra ser uma aqui daquele jeito, nego velho. Deixa com nós. Alô, bom dia.
4: Bom dia, Fontenelle. É o Carlos Baiano de Moeda. Fontenelle manda aquela linda moda.
0: Ah.
4: É, João Paulo e Daniel. A bala amarela pra todos os ouvintes desse programa maravilhoso. Um abraço, um bom dia e eu fui.
0: Alô, menino, essa é com Otávio Augusto e Gabriel. Alô.
5: Antônio de Piruíbe, manda pra mim uma música de Abel e Caim, qualquer uma.
0: Opa.
5: Obrigado.
0: Galo Índio, é a pedida. Vem chegando, é o Abel, é o Caim. No alô, bom dia. O programão sertanejão número 1 do Brasil.

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1: 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Alô, bom dia.
2: Bom dia, alegria. Bora juntos? Bora de moda boa, porque estamos na quarta-feira mais gostosa do rádio.

0: lá de 1991 pra gente celebrar a vida, celebrar a música sertaneja que continua viva. Ah, tá na atividade a música sertaneja, né, gente? Não é de hoje. E você tá na atividade, como é que tá a vida sexual, ereção fraca, ejaculação rápida? Quarta-feira não dá, né, pra pegar, chegar no meio da semana com essa situação, né, desagradável. 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Pra isso tem solução, não tem, Camila? Bom dia.
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3: Onda 5:54. 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
1: Bom dia, gente, bora despertar para mais uma manhã. A onda é muito mais.

0: tô aqui, tô com você, tô no rádio, tô na internet, tô despertando o Brasil em mais uma hora, com muita moda boa, gente, nesta quarta-feira. 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
2: Deus abençoe você e toda a sua família. Que alegria ter sua companhia no meio da semana, aqui no Alô Bom Dia, com Sérgio Fontinelli. Que alegria receber você em mais uma meditação da palavra. Todos os dias nós estamos aqui. Que bom saber que tem gente que todo dia é fiel aqui para escutar a palavra de Deus. Porque Deus tem uma palavra para você todo dia. Assim como a gente come todo dia, a gente também precisa comer a palavra de Deus todos os dias. Hoje eu quero meditar sobre o dedo de Deus. A palavra de Deus, a Sagrada Escritura, vai falar algumas vezes disso, o dedo de Deus. Tanto no Antigo Testamento, quanto no Novo Testamento. Marcos capítulo 7, versículo de 31 a 37. Naquele tempo, Jesus saiu de novo da região de Tiro, passou por Sidônia e continuou até o mar da Galileia, atravessando a região da Decápole. Trouxeram então um homem surdo que falava com dificuldade e pediram que Jesus lhe impusesse a mão. Jesus afastou-se com o homem para fora da multidão, em seguida colocou os dedos nos seus ouvidos, cuspiu com a saliva, tocou a língua dele, olhando para o céu, cuspiu e disse, Éfata, que quer dizer abre-te. Imediatamente seus ouvidos se abriram, sua língua se soltou e ele começou a falar sem dificuldade. Jesus recomendou com insistência que não contassem a ninguém, mas quanto mais ele recomendava, mais eles divulgavam. Muito impressionados diziam, ele tem feito bem todas as coisas, aos surdos faz ouvir e aos mudos falar. Palavra da salvação. Colocou os dedos nos seus ouvidos. Gregório Magno diz assim, o Espírito é chamado o dedo de Deus. Então olha que bonito. Na Bíblia, o dedo de Deus é o Espírito. Quando o Senhor pôs os seus dedos nos ouvidos do surdo mudo, estava abrindo a alma do homem para a fé, através dos dons do Espírito Santo. Olha que bonito. Através dos dons do Espírito Santo. Eu quero pedir que o dedo de Deus nos toque. Que o dedo de Deus mostre a direção para nós. Se o dedo de Deus é o Espírito Santo, então significa que o Espírito Santo, ele deve nos tocar. O Espírito Santo deve mostrar a direção para nós. Veja, não é o seu dedo, não é o seu dedo que deve direcionar a sua vida, mas o dedo de Deus. Eu quero convocar você a entender isso. Deixe que o dedo de Deus te mostre a direção. Deixe que o dedo de Deus, que é o Espírito Santo, te ensine os seus caminhos. E você vai ser feliz. Deixa Deus abrir sua alma para a fé, como abriu deste homem. Que Deus te abençoe, que o dedo de Deus possa abrir minha vida para as coisas de Deus. Que o dedo de Deus possa abrir minha vida para as coisas de Deus. Éfata. Deus te abençoe em nome do Pai, do Filho e do Espírito Santo. Amém.
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2: Eu quero clamar agora por você, quero clamar pela sua família. Vem Espírito Santo, enche todos os que estão acompanhando este programa agora. Libera, Senhor, para esta pessoa o que ela mais precisa, para o corpo e para a alma. Libera, Senhor, curas e libertações em nome de Jesus para esta pessoa que escuta e para toda a sua família. Eu clamo a tua poderosa bênção. Visita agora com bênção de proteção. A bênção que só o Senhor pode dar. Abençoe-vos o Deus Todo-Poderoso, Pai e Filho e Espírito Santo. Amém.
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2: E eu quero lembrar você, se você quiser ouvir mais pregações, mais meditação da palavra, basta você me acompanhar no meu canal do YouTube, Frei Gilson / Som do Monte, no meu Instagram, no meu Facebook, no meu TikTok, e lá você vai encontrar muito mais palavra de Deus para você.
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0: De volta amanhã no Alô Bom Dia. Rick Renner, nunca amei assim aqui no Alô Bom Dia. Boa quarta, meiuca de semana gostosa.

0: Zezé de Camargo e Luciano, modão gostoso, por Deus, aqui no Alô Bom Dia, boa quarta-feira, gente.
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2: Alô?
3: Alô?
1: Alô, bom dia.
0: Bora zapear, gente, pelo Brasil, bora falar com a caboclada que vai acordando e despertando, bora nessa, alô.
4: Aqui quem fala é Alonso Ribeiro, da cidade de Limutaba, Minas Gerais. Alonso. Toca pra gente aí, Goiânia e Paranaense, a viola e a saudade.
0: Que moda.
4: Tchau e obrigado.
0: Tchau, obrigado, nego velho. Boa quarta.
5: Alô, bom dia, caboclo, tudo bom, caboclo?
0: Tudo.
5: Vem, caboclo, toca a música aí pra nós aí, aqui é uma moda aí de Miltinho e Tabaco. Bagi, noite fria.
0: Boa.
5: Valeu.
0: De Bagi, meu tio, né, nego? Vou caprichar pra você. Alô, bom dia.
6: Bom dia, bom dia, bom dia, Fontenelle, bom dia, ouvintes.
0: Bom dia.
6: Cezanete, Nortelândia, Mato Grosso.
0: Legal.
6: Gostaria de ouvir a música Menina da Aldeia. Abençoado e glorioso dia a todos.
0: Amém, uma quarta-feira abençoadona, a viola e a saudade. Ei, goiano, ei, paranaense, chegando no Alô, bom dia, o programão sertanejão, o número um do Brasil. Bora acordar, gente, bora despertar, Brasil.
1: Alô, bom

Dulce Lourival, Menina da Aldeia, de 1978, no Alô Bom Dia, o caprichadão número um do seu rádio é o Alô Bom Dia. 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
8: Onda 6:19, olha a hora, 6:19, bom dia.
9: Oi, pessoal, abração do Gilberto.
10: Abração do Gilmar.
9: Estamos aqui num alô, bom dia, Gilmar.
10: Isso aí, Gilberto.
9: Com Sérgio Fontenelle.
10: Opa, sucesso.
9: O Brasil inteiro curtindo o Sérgio Fontenelle. 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

0: muita música e alegria no começão do seu dia, e você vem comigo e eu vou com você, viu? Ah, tocando muita moda boa durante 2 horas aqui no Alô Bom Dia. Boa quarta! 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
2: Bom dia, meu amigo Sérgio Fontinelli, amigos do Alô Bom Dia. Hoje é quarta-feira, vamos então ao terceiro capítulo de Abel e Caim. No programa de ontem, Fontinelli, eu falei que eles vieram para São Paulo para poder fazer uma disputa em um dos maiores festivais de música que acontecia naquela época, promovido pela Rádio Nacional. Pois é, Sérgio Fontinelli, eles tiveram que enfrentar ninguém mais, ninguém menos que Zico e Zeca. Olha o peso pesado, né? Que estava participando do mesmo festival em 1966. Zico e Zeca, Vieira e Vieirinha, gente do céu, Palmeira e Biá. Ou seja, o Abel e Caim, eles enfrentaram uma parada muito dura, mas eles não chegaram a ser os campeões do festival. Mas dentro do festival, o festival ele era usado não só para premiar o campeão, Fontinelli, mas naquela época era como se fosse um olhômetro. Essa semana eu tô fazendo muita comparação, né, na música sertaneja com o futebol. No futebol é assim, quando o menino se sai bem, é diferenciado, vai alguém lá no campo assistir o jogo, né, para poder ver se contrata esse menino, se leva para a base de um time grande. A mesma coisa eram as gravadoras na época, né? O que as gravadoras faziam? Elas patrocinavam esses festivais para quê? Para ir para a colheita, né? Para ir conhecer, porque sem os festivais era impossível, porque não tinha internet, né? A pessoa não tinha uma fita cassete para poder gravar. Então, sem os festivais, era muito difícil você conhecer o talento de uma dupla ou o talento de um cantor. Então, as próprias gravadoras incentivavam as emissoras a promoverem os festivais para que os diretores, o presidente da gravadora, o produtor musical, os maestros, eles iam assistir o festival e lá eles faziam esse olhômetro, né? Lá eles mediam o termômetro, mesmo que a dupla não fosse campeã, mas fosse uma apresentação diferenciada, Fontinelli, ali já tinha grande chance de ser contratado pela gravadora ou abrir espaço para que uma pessoa pudesse patrocinar o disco, como eu falei no capítulo de ontem. Então isso aconteceu com Abel e Caim. Eles não foram campeões, mas foram vistos e foram admirados, e então eles começaram o primeiro disco. Era muito autêntico, era viola e violão. Amanhã, quinta-feira, tem mais um episódio da nossa história aqui dentro do Alô Bom Dia.

0: Esse é o Matheus e o Monteiro, S de Saudade, no Alô Bom Dia, o programão sertanejão caprichadão número 1 do Brasil.
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2: Alô?
3: Alô?
1: Alô? Alô, bom dia.
0: Bom dia, com muita alegria. Bora zapear pelo Brasil, bora falar aqui com a cabocladinha que vai acordando cedinho comigo. Alô, bom dia.
4: Bom dia, caboclão, Fontinelli.
0: Bom dia.
4: Amigos, meu amigo de todas as manhãs.
0: Sempre.
4: Todas as madrugadas.
0: Aí sim, hein?
4: Troca, é que é Antônio de São Sebastião.
0: Ô, Antônio.
4: Toca uma moda boa pra nós aí.
0: Boa, bora lá.
4: Lourenço Lorival, velha porteira.
0: Boa, tchau, que legal. Tchau, obrigado. Bora juntos no rádio, tem mais gente aqui, alô.
5: É Valdir Grifo, de Nova Olímpia, Paraná.
0: Ô, Valdirzão, tá bom?
5: Toca aí hoje a música Cachaceiro.
0: Olha aí.
5: Com Jacó e Jacozinho.
0: Essa é bonita demais, hein?
5: Manda aí pro povão que tá na sintonia aí curtindo.
0: Legal.
5: Essa moda aí. Valeu, bom dia.
0: Ô, meninão, obrigadão pelo carinho da sua audiência, tem mais gente aqui.
6: E aí, como é que tá? Todo mundo bom?
0: Opa.
6: Graças a Deus aqui nós estamos mal demais da conta.
0: Chique bacanizado.
6: Toca o modão do Tião Carreiro pra nós aí.
0: Alô, menino Jacó e Jacozinho, cachaceiro no Alô, bom dia. Bora juntos aqui, ó.
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0: Ferro e Fogo em 1976. É o Tião Carreiro e o Pardinho aqui no Alô Bom Dia, o programão caprichadão número 1 do Brasil. Há quanto tempo, né? 1976. Gente, tempo bom, né? Tempo que você era feliz e não sabia. E olha, você está um pouco triste, né? Cabisbaixo. Por quê? Fontenelle, vitalidade lá embaixo, rapaz, não tá legal. 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
3: Onda agora 6:41. Olha a hora, 6:41.
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0: muita música e alegria no começo do seu dia. Vem comigo, vem, eu tô contigo aqui no rádio, na internet. Bora juntos tocando o fino da nossa música sertaneja. Bom dia! 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
2: Olá, ouvintes do Alô Bom Dia, ouvintes do Grande Fontenelle, uma excelente quarta-feira para todos vocês. Eu sou a Marina Geller, o tema de Mulheres de Agro de hoje é a tecnologia enterrada na nossa terra. Olha só, gente, os sensores de solo, olha quanta evolução da nossa revolução tecnológica. A tecnologia avança rápido e hoje as fazendas mais modernas utilizam sensores conectados à internet para monitorar em tempo real a umidade, a temperatura e os nutrientes do nosso solo. E as mulheres estão na vanguarda da leitura e análise desses dados, sabendo exatamente quando e quanto irrigar e fertilizar. A produtora evita o desperdício de água e adubo, economizando dinheiro e protegendo o meio ambiente. Essa agricultura de dados substitui o achismo pela certeza matemática. É a sensibilidade feminina unida à inteligência artificial para tomar as melhores decisões antes mesmo de sair de casa. Bem, pessoal, esse foi mais um quadro do Mulheres do Agro. Eu sou Marina Guerra. Eu volto amanhã com vocês. Um excelente dia, uma excelente quarta-feira para todos, pro Fontenelle, pros nossos ouvintes. E vai de botina, que de salto não combina, vai de bota, que sapato não orna. Até amanhã.
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0: Ela volta amanhã, né, meu bem? De volta aqui com nós. Agora tem quem tem: o Barreirito Júnior e o Creone Quebra Topete. Na quarta-feira mais gostosa do rádio.

0: Seres Estranhos, Cacique e Pajé. Boa quarta-feira pra você. Bom dia, gente.
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2: Alô?
1: Alô? 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
0: Bora as últimas participações desta quarta. Alô, bom dia.
3: Bom dia, meu amigo Fontenelle. Como é que você tá? Tudo em paz e tranquilo?
0: Fico bacanizado.
3: Tá bom, graças a Deus. Tô de cá curtindo o seu programa, beleza?
0: E nós tá por cá também, alô.
3: Bom dia, meu amigo Sérgio Fontenelle.
0: Bom dia.
3: Vamos na luta de novo, mais um dia com a graça
0: sempre,
3: de Deus.
0: Sempre, nego velho.
3: Manda um abraço pra todos os ouvintes aí, pra vocês aí da rádio aí. Tudo de bom, pra todo mundo com Deus. Tamo junto, todo
0: chega
3: dia.
0: Chega com nós.
3: Valeu.
0: Abraço forte pra dar sorte.
4: Bom dia, Fontenelle, aqui é o Cássio.
0: Opa.
4: Falando aqui de Parapé.
0: Bom demais, irmão.
4: Toca a música pra nós aí, Mão de Ferro.
0: Boa.
4: Léo Canhoto e Robertinho, tamo por cá.
0: Deixa nós.
4: A Pega do Leite.
0: Deixa nós por cá tocando a sua moda caprichada. Bora juntos, é quarta-feira, meiuca de semana. Essa é bonita, hein? Mão de Ferro, gente. Léo Canhoto e Robertinho, no Alô Bom Dia, o caprichadão número 1 do seu rádio.
5: Pra

Mato Grosso e Matias, memória para colocar um ponto final na edição caprichadona desta quarta-feira. Fontenelle tá indo nessa manhã e eu estou de volta. Quem chegar primeiro espera, você já sabe, né? Nosso encontro é diário. Me siga nas redes sociais, arroba Sérgio Fontenelle com TI 2L e Y, vai me seguir lá, tá bom? Me segue lá que eu te sigo de volta. Instagram, Facebook, TikTok, YouTube, nós estamos em todas as redes e também no rádio diariamente. Eu sempre sou grato, né? A você que me acompanha aqui todos os dias no rádio. Um abraço forte pra dar sorte, que Deus abençoe. Amanhã tem mais. Bom dia, Brasil!

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1: 7:03, bom dia para você que acompanha mais uma edição do Jornal Bom Dia Litoral. Uma honra, uma satisfação estar com você. Muito obrigada pela licença que você nos concede de estarmos juntos até às 9 da manhã. E é sempre bom demais ter você por aí do outro lado. Para você que está me dando carona em 101.1, muito obrigada. Quero chegar juntinho com você em segurança, viu? Deixa o dial do seu carro aí em 101.1. Bom dia, meus queridos motoristas de aplicativo, tanto de passageiro quanto de entrega, motoristas que trabalham na saúde, na segurança pública, motorista particular e motorista de mamães dos filhos também, né? Por que não? Muita mamãe aí servindo de motorista para levar filho na escola, muito papai levando filho na escola. Então, muito bom dia para vocês e bom dia também para os meus queridos motoristas de caminhão, de van, de ônibus, de carga pesada. Vocês estão bem? Um dia muito produtivo para vocês. Pessoal da Construção Civil, bom dia! Como é que vocês estão? Tudo tranquilo? Então tá bom. Seguimos para mais uma edição do nosso jornal. O 38826000 já está à sua disposição para você participar conosco pelo nosso WhatsApp e também já estamos no YouTube com o nosso chat para você mandar a sua mensagem e mandar também o seu bom dia. Daqui a pouco a gente conversa com o presidente da Câmara Municipal de Ubatuba, Gadi Gonzalez, e a gente vai estar conversando com ele sobre diversos assuntos, inclusive sobre aquela acusação que foi feita lá pro assessor dele, já tem vídeo esclarecendo, mas a gente vai conversar com ele daqui a pouquinho às 8 horas da manhã. Alexandre, bom dia.
2: Muito bom dia, Leslie Cury, bom dia aos nossos ouvintes, aos nossos internautas, vamos lá, né? Prestação de serviço em alta e o rádio é isso, sempre na frente.
1: Vamos às 7:05, Mateuzinho, a previsão do tempo para hoje, meu amor.
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1: Sol o dia todo sem nuvens no céu. Noite de tempo aberto, ainda sem nuvens. A umidade do ar 96%. Sensação térmica de 21, temperatura máxima de 26, mínima de 16. 5 quilômetros é a velocidade do vento prevista. Mas o tempo firme que predomina no Vale do Paraíba, Serra da Mantiqueira e Litoral Norte nos últimos dias já tem data para mudar. A chegada de uma nova frente fria vai alterar as condições climáticas a partir da quinta-feira amanhã, trazendo queda nas temperaturas e possibilidade de chuva isolada em parte da região. Até lá, o cenário ainda é de sol forte, céu aberto e poucas nuvens. As temperaturas seguem elevadas para o inverno, com máximas que passam dos 25 graus em diversas cidades. A mudança mais significativa começa a ser sentida já na sexta-feira, dia 3, quando a frente fria avança sobre o estado de São Paulo. A previsão indica queda nas temperaturas e possibilidade de pancadas de chuvas isoladas em cidade do Vale e também da Serra da Mantiqueira. O tempo permanece mais instável no sábado, ainda sob influência do sistema. No domingo, a tendência é de melhora gradual, mas com temperaturas mais baixas e sensação de frio na região. E na Serra Catarinense pode ter neve. Então, ai que delícia, né? Eu queria estar lá na Serra Catarinense para ver a neve. Brincar, fazer bolinha de neve assim, jogar nos
2: bonequinho e tal, né? Legal.
1: É tão gostoso fazer isso.
2: É, eu não tive essa oportunidade.
1: Ai,
2: né?
1: É muito gostoso.
2: Eu gosto do frio.
1: Eu fazia muito isso lá em Mérida.
2: Você vê.
1: Muito
2: as
1: delícia.
2: Elite é outro patamar, né? É outra prateleira, né?
1: Elite se fosse em Austin, né?
2: Ah, é. Mas Mérida é.
1: Venezuela.
2: Então.
1: Gente, falando em Venezuela.
2: Você vê as pessoas,
1: Alexandre.
2: Né,
1: Alexandre.
2: Eu tenho acompanhado.
1: Nossa, que tragédia. Bom, enfim, meu povo, vai fazer frio, então.
2: É, pra nós, eu digo nós assim, eu, que já gosto de dormir com cobertor, é mais um motivo pra jogar mais um em cima.
1: Ah, mas é uma delícia.
2: O frio.
1: Gente, não tem melhor sono do que no frio. Pra que a gente liga ar-condicionado no calor?
2: É.
1: Não é pra ter frio? Se fosse pra sentir calor, não ligava o ar-condicionado, ué? Então, também vocês não estão satisfeitos com nada. Se faz frio, reclama. Se faz sol, reclama. Se chove, reclama. Se... Nossa senhora, difícil, hein? Sete horas.
2: E por causa do frio, mudam-se as coisas, né? As verduras, legumes, né? A temperatura acaba...
1: Ah, prejudicando o agro.
2: Prejudicando, e aí automaticamente o preço
1: sobe.
2: Sobe.
1: É, mas o verão também, né, Alexandre?
2: Sim, tem que ter o equilíbrio, né?
1: Quando você tem, por exemplo, temperaturas muito altas.
2: Queimam também as verduras,
1: também queima.
2: Né?
1: Queima. Às vezes o alface dispara para R$9 por conta disso. Tanto no verão quanto no inverno. E o clima tá bem doido, né?
2: Vamos muito.
1: Combinar.
2: Oscila muito e vem vindo.
1: Eu não sei o que é mais
2: doido. Super
1: é
2: o Ninho, né?
1: É o clima ou se somos nós dois, mas.
2: Eu acho que o clima, sabe por quê?
1: Né? É.
2: Nós aqui
1: a
2: ainda.
1: A gente tem juízo ainda.
2: É, agora o clima quando vem, arrebenta. É, ontem mesmo, já nessa esteira, eu encontrei uma pessoa lá no Casabranca e ela falou: olha, eu vi vocês falarem na rádio. Sobre a falta de uniformes, pô, fala pra eles, manda um, vocês não conseguem, olha a humildade da pessoa, vocês não conseguem mandar uma mensagem lá pra quem cuida disso?
1: Não.
2: Olha,
1: gente...
2: ela é vó de uma criança, tá?
1: Então, a gente
2: olha a humildade
1: consegue,
2: da
1: vozinha.
2: Pessoa.
1: É, sabe por quê, vozinha? Porque o prefeito não quer vir aqui conversar com a gente.
2: Não, mas isso aí eu já falei pra você.
1: Ele acha que não tá certo.
2: Ontem eu fiquei assim, mais uma vez pensando, né? O quanto o nosso povo é humilde, o quanto o nosso povo ainda carece de mais informações, né? Saiu um índice aí do IBGE, eu já não acredito mais no IBGE, faz tempo. 8,4% de analfabetismo. Infelizmente, o nosso país ainda, tô para dizer para vocês, está na casa de uns 20%.
1: Olha, no nosso YouTube já tem Fabiane Lunardi, meu amor, bom dia, tudo bem com você, querida? Rodrigues Alexandre, bom dia, Lésia Alexandre. Alexandre Rodrigues de Ubatuba, Litoral Norte.
2: Oh, bom dia,
1: Rodrigues. Um beijo.
2: Fabiane, ela treina, né? Ela dá aula, acho.
1: É, Fabiane é maravilhosa.
2: Personal,
1: de
2: né?
1: vez em quando ela participa.
2: Eu vejo as postagens lá nas redes sociais.
1: A minha parceira Alessandra Rocha já tá aqui. Bom dia a todos, excelente dia. Alessandra, obrigada pelo contato, viu, meu bem? Eu vou entrar em contato com a pessoa, tá? Um beijo pra você, ótimo dia. 7:11, já temos gente maravilhosa aqui no nosso WhatsApp. Alexandre Rodrigues, tá, já vou colocar o áudio. Bom dia, Leslie Alexandre, veio por meio dessa fazer um desabafo. É um descontentamento em relação à travessia da balsa. Ontem entrei na fila da balsa por volta de 12:40, no sentido da Ilha Bela para São Sebastião. E só consegui embarcar às 16:40, com maré alta desde o meio-dia. A questão é que, segundo informação da funcionária da Inovia, que fica na pista para organizar os veículos, foi orientada pela operação de transportes da balsa, que era para fazer duas filas de caminhões, fora a de veículos de passeio. Quando eu questionei o porquê das duas filas distintas para caminhões traçados e carretas de carona longa, e outra de caminhões toco. Segundo ela, os caminhões todos teriam prioridade na travessia devido ao tamanho. E os outros, por serem três eixos ou mais, eles iam mandar um por vez. Sendo que quando a maré é alta para a travessia, todos, independentemente do tamanho, tem que fazer uma fila só. Isso é um desrespeito imensurável com os profissionais que abastecem a Ilha Bela, porque uns têm mais direito do que outros. Quando foi questionada, A funcionária disse que era ordem. Sei que ela não tem culpa nenhuma, mas essa gestão está querendo o que na realidade? Queria que os empresários deixassem de transportar mercadorias para o abastecimento de insumos? Ilhabela, durante uma semana... Ele disse que ele queria que não fosse abastecer Ilhabela por uma semana, só para ver os governantes tomarem alguma providência real. Fica o meu desabafo. Poderia vir algum repórter aqui na fila da balsa fazer uma matéria, mas tem que ser no horário de pico e sem alarde, só para ver a situação que os motoristas de caminhões passam. Grato pela atenção, Jorge Melo. Bom dia, Jorge. É, que situação. Eu tenho um repórter bom para pedir para ir lá fazer isso. Eu vou conversar com ele. Que tristeza. É, só não fala quem é, né?
2: É, mas ele é fera, hein?
1: Ele é. Que tristeza, viu? Eu sinto muito, viu, Jorge? É difícil.
2: Não, eu imagino.
1: Você já pensou, Ilhabela, uma semana sem abastecimento?
2: Iam acontecer manifestações. Ô, Leslie, eu ouso dizer para você que eu não vejo hoje um serviço que é pago e é tão ruim. Porque muitas vezes a gente questiona o poder público, que não existe nada de graça, né? Eu sempre falo isso, que até o almoço na casa da mãe, apesar que eu falo isso, né? Na casa da mãe o almoço é grátis, mas se puder chegar com um guaraná debaixo do braço, é legal.
1: Na casa do irmão também, mas se levar um quilo de carne é melhor.
2: Ah, então tá. Mas falando muito sério, como é que pode? Entra dia, entra semana, sai semana, e eles são penalizados. Eles, quando eu digo, as pessoas que estão lá trabalhando. Porque o turista, não tô aqui criticando o turista, por favor, mas a pessoa vem, fica ali na fila da balsa, bate um papo, tira foto, faz selfie, né? Avisa todo mundo nas suas redes sociais que tá lá passeando. Agora, o caminhoneiro, não.
1: É triste.
2: A pessoa que tá ali da entrega, seja a van lá da Shopee.
1: E a maioria das vezes, pra voltar pra casa...
2: Aqueles carrinhos amarelos do
1: Mercado Livre.
2: Às
1: vezes é um percurso longo.
2: Travado, gente.
1: Às vezes o cara é do vale, tem que subir a serra.
2: É muita sacanagem.
1: É difícil.
2: Falar em subir a serra, armamento do pedágio aí também, né?
1: Matheus, vamos à travessia de balsa, por favor.
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1: Entre São Sebastião e Ilhabela, temos 30 minutos de espera, conforme você acompanha aí na tela. E entre Ilhabela e São Sebastião, também 30 minutos de espera. O site da concessionária, da CEMIL, diz aqui que não há nenhuma dificuldade para travessia de veículos pesados. Mas nem sempre o que eles dizem no site é o que acontece.
2: Então, mas isso às 7 horas da manhã, né, Leste?
1: Então, mas nem sempre é o que acontece. Olha lá a imagem, tá? Olha quanto caminhão tem lá. Aí, ó, nessa imagem, tá vendo? Tem uns carrinhos lá pesados esperando, tem não?
2: Tem, Ana.
1: Então, vamos ver. Se eles estiverem ouvindo, atualiza a gente aí como é que tá essa situação. Vamos saber então, nesse momento, as condições de trânsito nas nossas rodovias.
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1: Na SP-55, no trecho do quilômetro 55, entre Ubatuba e Caraguatatuba, nesse momento o motorista encontra boas condições de trânsito e não há nenhum problema, pelo menos nesse sentido. Entre Caraguatatuba e São Sebastião também temos boas condições de trânsito, tem até sol. Tá até bonita a rodovia aqui, viu? Na SP-125, a rodovia Oswaldo Cruz, que liga Taubaté ao Batuba, no quilômetro 81, temos trânsito bom nesse momento e visibilidade também boa. Para quem está na rodovia dos Tamoios, lá no quilômetro 58 mais 100 metros, o trânsito tá bom. Esse quilômetro 58 é aquele quilômetro que tem a entrada ali para Salesópolis. O trânsito tá bom e a visibilidade também está tranquila. No contorno sul, em São Sebastião, também temos trânsito bom, boa visibilidade, a mesma condição o motorista encontra no contorno norte. E para quem está descendo a serra, também o trânsito é bom, só vamos ver aqui como está a visibilidade, que também é boa. Então, para você que circula pelas rodovias da nossa região, um excelente dia para você e muito obrigada sempre pela sua carona aí no dial do seu carro, tá? Já que estamos falando em rodovia, vamos partir para te dizer que hoje, dia 1º. Gente, nós já estamos no mês 7. Daqui um tempo eu vou estar falando assim: Feliz Natal pro povo. Porque vai estar passando muito rápido. Ó, as tarifas de pedágio das rodovias estaduais concedidas aqui em São Paulo, elas foram reajustadas a partir da meia-noite dessa quarta-feira, após a liberação da Agência de Transporte do Estado de São Paulo, a ARTESP. No Vale do Paraíba e região, o reajuste é de 5,8% na Rodovia dos Tamoios, a 0,99%, e de 4,72% no corredor Ayrton Senna Carvalho Pinto. Na Rodovia Ayrton Senna Carvalho Pinto, em São José dos Campos, o pedágio sobe de 5,40 para 5,70. Em Caçapava, o valor passa de 5,50 para 5,80. Na Rodovia dos Tamoios, que é a nossa principal ligação entre o Vale do Paraíba e o Litoral Norte, os reajustes também entram em vigor. Em Jambeiro, o pedágio sobe de 5,80 para 6,10. E em Paraibuna, passa de 12,30 para R$13. E em Caraguatatuba, que é aqui o Free Flow, de 5,50 para 5,90. O aumento vale para todas as praças sob concessão no estado e, segundo a agência, é aplicado anualmente com base na variação da inflação medida pelo índice oficial do período. A ARTESP reforça que os reajustes fazem parte da revisão tarifária anual prevista nos contratos de concessão, que considera indicadores econômicos para a atualização dos valores cobrados dos motoristas.
2: O índice da inflação do governo diz que não, a meta e tal era 4,5. Aí eu escuto, leio que o pedágio aumentou 5 ponto alguma coisinha aí. É uma conta que não fecha realmente. Infelizmente, o estado, ele é omisso, ele não consegue dar conta. Aí, claro, eu sou um que defendo as privatizações. Já que você tem uma estrada que você não consegue nem trafegar direito, privatizou, pelo menos a estrada está em condições. Mas tudo tem um preço.
1: Pois é, 7:20. PA, bom dia, meu amor. Vamos ao áudio do Alexandre Rodrigues, por favor.
3: Bom dia, Leslie.
1: Bom dia.
3: Alexandre, bom dia.
2: Opa.
3: Eu acho que você deve ficou sabendo ontem, hein? E 250 agentes educacional aqui de Ubatuba foram mandados embora. Então as crianças da cidade de Ubatuba tá sem agente educacional nas escolas. A gente queria saber do nobre secretário de educação aí o que ele vai fazer. Ele vai fazer? Vai deixar as crianças sem agente educacional? E aí, como é que fica?
1: Boa pergunta.
3: Como é que fica isso aí? A gente quer saber. A população de Ubatuba está querendo saber a respeito disso aí, do secretário de Educação e da excelentíssima prefeita de Ubatuba, Flávia Pascoal, se ela pode se manifestar aí.
1: Talvez o manifesto da prefeita seja no próximo jogo, né? Essa vez ela rolou no palco, no próximo jogo talvez ela saia rolando na praia igual um bife à milanesa. Fazer o quê, né?
2: Olha, eu vou falar uma coisa pra você. Por exemplo, pra você demitir esse número de pessoas, deve ser um contrato que se findou, deve ser uma empresa que não vai mais prestar o serviço, porque, ou a prefeitura que faz essa contratação. Agora, e o plano B? Porque as aulas ainda estão em curso. Pelo menos, eu não sei se o calendário de Ubatuba escolar está igual de Caraguá. Por que eu falo isso? Porque aqui é semana que vem que se iniciam as férias, o recesso. É dado um período no mês de julho para as escolas, né? É normal, isso aí já faz parte. Agora, você simplesmente desliga. E aquelas professoras que precisam do apoio dos agentes educacionais? Como é que fica?
1: É boa pergunta.
2: A infraestrutura de uma escola dessa, como fica?
1: Boa pergunta.
2: Vai jogar tudo na cabeça de quem
1: está lá? Vamos perguntar pro presidente daqui a pouco. Ele vai estar aí, talvez o presidente consiga dar um esclarecimento pra gente, apesar de não ser atribuição dele.
2: Sim.
1: Mas ele talvez saiba de alguma coisa.
2: Uma coisa me chama muito a atenção, Leslie, eu tenho percebido isso nas prefeituras no geral, no litoral norte hoje. Os gestores, eles não se manifestam quando há quando ocorrem os problemas. É um silêncio assim, absurdo.
1: Mas entra
2: absurdo.
1: No TikTok tem lá bastante coisinha deles. PA, bora pro áudio do Binho do DR. Vamos
4: lá. Bom dia. Leslie, seu Alexandre, bom dia, ouvintes.
2: Bom dia.
4: Já tô por aqui, hein? Já tô ligadinho aqui, já correndo o trecho aqui, inspecionando a rodovia. Bora!
1: É isso aí.
4: Olha, muito mais!
1: É isso aí, meu querido.
2: Ele é animado, né? Chique mesmo.
1: Maravilhoso.
2: Bom dia, companheiro. Bom trabalho aí.
1: Ele diz na VTR do DR.
2: É.
1: Isso aí, Bim. Bom dia pra você, querido. Bom dia, pessoal da Onda. Bom dia, Leslie, Alê, Matheus e PA, Ronaldo Cherbelli. Bom dia, Ronaldo. Um beijo pra você.
2: Bom dia.
1: Bom dia, galerinha da informação. Ótima quarta para todos. Vitão do Indaiá. Bom dia,
2: Vitão. Bom dia, Vitão.
1: Um beijo, Vitão. Gente, o Betão é que sumiu. Será que ele tá bem de saúde? Tô preocupado.
2: Não, porque ele falava, sempre mandava os bons dias pra gente, né?
1: Talvez ele tá bravo com a gente, será?
2: Não, mas por que bravo?
1: Não sei, às vezes por algum motivo.
2: Com você que fica batendo aí e tal, eu não.
1: O povo fica bravo. Não, mas eu gosto do Betão.
2: Não,
1: batendo. Se alguém tiver notícia do Betão, manda aqui pra gente.
2: Você fica
1: 724.
2: Aí diminuindo as pessoas, que isso? O Al-Qaeda, coitado. Aquela pobre alma.
1: Você tá falando sério ou você tá de piada ou tá querendo me irritar logo essa hora?
2: Um pouquinho de cada coisa.
1: Ah, um pouquinho de cada coisa.
2: Eu já falei pra você, não sei de onde você tirou esse negócio, bolsa de apostas, que o homem vai vir. Não vai,
1: eu tenho fé.
2: Isso eu sei, você é uma mulher de fibra.
1: Eu sou, mas tenho muita fé que ele vai vir. Nem que for pra me xingar, mas ele vem.
2: Tá parecendo eu que quero ganhar a loteria no cartão. Aí como é que vai ganhar, né?
1: Ó, mulher condenada por tráfico de drogas é presa pela PM em Ubatuba. E ela era procurada pela justiça também e ela foi presa na noite do último sábado, lá no bairro Silope, durante uma ação de patrulhamento da Polícia Militar. Segundo a PM, as equipes realizavam o patrulhamento tático na região quando receberam informações sobre o possível paradeiro da condenada. Os policiais seguiram até o endereço indicado e, após diligências, conseguiram localizar a mulher. Durante consulta, foi confirmado que havia um mandado de prisão em aberto contra ela. A condenação é por tráfico de drogas com pena de 5 anos de reclusão a ser cumprida em regime inicial fechado. Após a abordagem, a mulher foi encaminhada ao Distrito Policial de Ubatuba, permaneceu presa e ficou à disposição da justiça para o cumprimento da pena. 2 homens também foram presos por tráfico de drogas no bairro do Ipiranguinha. Eles tinham um envolvimento com o tráfico de drogas no bairro do Ipiranguinha e a ação, de acordo com a PM, os policiais avistaram a dupla em atitude suspeita.

0: delegacia. Foram apreendidos 115 gramas de maconha, 95 gramas de cocaína, 55 gramas de crack e 0,9 gramas da droga sintética conhecida como dry. Segundo a Polícia Militar, o material apreendido representa um prejuízo estimado de R$6.000 para o tráfico de drogas. Os dois suspeitos permaneceram à disposição da justiça. Além de preso, arrumaram uma dívida.
1: Vão ter que pagar. O Lestre, ontem eu acompanhei nas redes sociais, que a gente está no dia a dia ouvindo, e aí se você faz uma juntada de todo o aparato, que mês de junho aqui no Litoral Norte, principalmente Caraguatatuba, hein?
0: Nós vamos falar sobre números daqui a pouco.
1: Meu Jesus amado.
0: Olha, um procurado por estelionato é preso também pela Polícia Militar. Ele foi preso na última segunda-feira durante uma ação de patrulhamento tático da PM. De acordo com a corporação, equipes do 20º Batalhão de Polícia Militar do Interior realizavam patrulhamento na região quando avistaram um indivíduo com uma atitude suspeita num lugar ermo. Os policiais realizaram a abordagem e, durante a busca pessoal, nenhum material ilícito foi encontrado. No entanto, após consulta ao sistema do Copom, foi constatado que tinha um mandado de prisão em aberto contra ele pelo crime de estelionato. Diante da confirmação, ele foi conduzido à delegacia de polícia e a ocorrência foi apresentada ao delegado de plantão. Vamos aos nossos recados aqui para ir para o nosso primeiro break. Rodrigues Alexandre diz assim: Lestre, presidente da Câmara de Ubatuba é um excelente presidente. Olá, o Betão apareceu. Betão, alô, alô, meus queridos do meu jornal favorito. Betão na área, estou sempre ouvindo, mesmo que não participe. Um beijo a todos. Meu celular estava com problema, mas já foi resolvido. Estou com vocês, minha galera. Aí sim, hein, Betão? Bom dia, meu querido. A Marli Santana também está aqui. Bom dia, Marli. Bom dia, Lestre Alê. Ótima quarta para todos nós. Para você também, viu? O que está acontecendo aí, meu Jesus Cristo? Ai, Senhor, aparecido.
1: Perdão. Viu, Betão, nós ficamos realmente preocupados, até porque as suas opiniões aqui sempre ajudam o jornal, ajudam as informações, mas ficamos felizes de saber que está tudo bem.
0: Sim.
1: Tocando o barco. Só que a culpa é da Lestre, gente, porque eu não sei mesmo.
0: Wellington, bom dia, Wellington, querido. Assim que eu puder, no intervalo, eu vejo o que você postou, tá bom, Wellington? Obrigada, viu? Beijo grande. Nossa Senhora, é muita coisa aqui. Aline Rabu. Gente, a internet não perdoa. É muito triste. Bom, 7:30, eu preciso ir pro break, mas antes...
1: Não vai contar pra nós?
0: Não, antes de ir pro break, o senhor vai pagar meu advogado?
1: Não, eu gostaria de ir. O direito.
0: Então não posso.
1: Nessa parte é, né?
0: Então. Isso. Quando isso acontecer, aí a gente fala cobras e lagartos, né?
1: Por enquanto não pode. Só vocês mesmo.
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0: nós vamos ao break comercial e voltamos já. Fica aí, porque na Onda é muito mais.
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1: 7:37 agora. Bom dia, Leslie e Alexandre, meu amigo de todos os dias. O rádio não muda de estação aqui no trabalho. Fiquei sabendo que vai sair o recapeamento da Oshiro Shibata. Grande notícia para o Perequê Mirim, Marcos Jesus. Sim. Eu soube disso também.
2: Nós falamos aqui da licitação que estava em curso.
1: Exatamente.
2: E o Oshiro Shibata merece, não só lá, né? Todas as ruas que se encontram em condições precárias, mas lá é uma principal que liga o bairro a vários pontos, então
1: e o estado. O pessoal reclama bastante.
2: Não, e porque a quantidade de famílias e casas que tem lá são gigantescas, né? É necessário.
1: Muito
2: bom.
1: Já
2: passou do tempo.
1: Maravilhoso que vai sair. Eu acho que quanto mais a prefeitura consegue resolver problemas da população, melhor. Wellington do Pouso Alto, meu querido, bom dia. Como você está? Lúcia Helena, bom dia. Tudo bem com você, meu amor? Um beijo pra você, pra criançada aí, pro pessoal do Getuba, viu? 7:38, nós vamos ter a corrida do Corpo de Bombeiros. E eles, claro, estão intensificando os treinos na reta final de preparação. É a primeira corrida do bombeiro Cabo PM Pereira.
2: Meu amigo.
1: Que será realizada no dia 12 de julho em Caraguá. O evento integra o circuito de corridas de rua do 11º Grupamento de Bombeiros do Vale do Paraíba e Litoral Norte, que é comandado pela Érica, e vai reunir atletas militares e corredores de toda a região. Além de incentivar a prática esportiva, a iniciativa busca estreitar a relação entre a corporação e a comunidade, com provas abertas ao público e uma programação especial para toda a família. Os bombeiros têm reforçado os treinamentos físicos para enfrentar os percursos de 5 e 10 quilômetros. A largada está marcada para as 8 da manhã na Avenida Arthur da Costa Filho, em frente à Praça de Eventos, no centro de Caraguá. As inscrições seguem abertas até o dia 6 de julho e podem ser realizadas por corredores de toda a região. Isso inclui atletas amadores e grupos de corrida, viu? E contam sempre com condições especiais de participação. A competição terá categorias para civis e militares. Na corrida de 10 quilômetros, vai ter divisão por faixa etária. Nos 5 quilômetros, contarão com a classificação geral. Todos os participantes que concluírem o percurso receberão medalha. A organização também vai disponibilizar uma estrutura completa com pontos de hidratação, chip de cronometragem, ambulância e apoio durante todo o trajeto. Além da corrida, o público vai poder acompanhar o inédito torneio operacional dos bombeiros, que fará sua estreia aqui no Litoral Norte. A disputa colocará as equipes à prova em desafios inspirados em ocorrências reais, incluindo subida em corda, manobras operacionais e equipagem para proteção e resgate de vítimas. A programação contará ainda com exposição de viaturas e equipamentos utilizados pela corporação, demonstrações operacionais e, no encerramento, uma simulação controlada de combate a incêndio em área aberta, com jatos d'água e atuação das equipes, proporcionando ao público uma oportunidade de conhecer de perto o trabalho realizado pelos bombeiros. Muito legal essa iniciativa.
2: Fantástico, viu?
1: Do grupo de bombeiros. Quando a Térica teve aqui, ela falou sobre isso, inclusive, né?
2: Inclusive, a prova tem o nome que será homenageado um bombeiro que faleceu em serviço, Sérgio Pereira. Meu amigo de muitos anos, a família, fica essa lembrança legal que ele era um apaixonado pela profissão, viu, Leslie?
1: E olha, quem quiser fazer a sua inscrição para participar, pode participar no www.superquesportes, tá? Com K. é Super Quesportes com K, tá bom? .com.br. Ou então você segue lá o Instagram do Corpo de Bombeiros Litoral Norte, que é arroba Corpo de Bombeiros _ Litoral Norte. Lá tem todas as informações para você fazer a sua inscrição, que vai ser um evento muito bacana. Ai, meu Deus.
2: Você vai participar?
1: Eu?
2: Hã?
1: Da corrida?
2: Do evento, numa corrida. Não precisa estar treinando. Você treina? Não. Eu não tô brincando, tô falando sério. A gente até ir lá prestigiar o evento.
1: A única coisa que eu
2: treino. Eu mesmo não posso ir lá correr, né? Não dá, mas.
1: A única coisa que eu treino é minha paciência.
2: Comigo?
1: Com todo mundo. Esse é o PA daí.
2: Ai,
1: essa
2: assunto é sério, esse jornal aqui é sério, meu Deus.
1: Esse é o treinamento que eu faço diariamente. Eu treino bem a minha paciência.
2: Tamo junto, Marcão. Tamo junto.
1: Meu Deus, eu não dou conta. Gente, eu preciso ler matéria.
2: Mas vamos trabalhar, você que começa a dar risada aí, ó.
1: Ai, quem que aguenta isso? 8h40. Tem áudio aí, PA? Vamos ver se a gente tem um áudiozinho aqui no nosso web. Como diz o outro, WhatsApp? Deixa eu ver. Não, né? Não temos nenhum ainda, né, PA? Não. Tá bom, vamos continuar então aqui com as nossas informações, porque um homem foi preso por descumprir a medida protetiva.
2: Isso é grave.
1: Isso aconteceu lá na Ilha Bela, ele tem 38 anos e foi preso na tarde da última terça-feira, lá no bairro do Reino. Isso foi na ilha. Ele descumpriu a medida protetiva. De acordo com a corporação, a equipe foi acionada pelo Copom para atender uma ocorrência de violência doméstica. No local, a vítima relatou que possuía uma medida protetiva contra o ex-companheiro. E informou que ele havia entrado no condomínio onde ela mora, permanecendo na varanda da residência. Os policiais localizaram e abordaram o suspeito. Durante a revista pessoal, nenhum material ilícito foi encontrado. No entanto, diante da violação da medida judicial, ele recebeu voz de prisão. Foi encaminhado ao Distrito Policial de Ilhabela e a autoridade registrou um boletim de ocorrência por descumprimento de medida protetiva. E ele permaneceu preso e ficou à disposição da justiça. E é importante reforçar a importância da denúncia, de você denunciar casos de violência doméstica.
2: Isso, claro.
1: É fundamental. Porque você pode salvar a vida de alguém, né? Então, faça sua denúncia, nem que for anonimamente. E aí, você ajuda a salvar vidas. Então, vamos dar uma olhada no nosso YouTube. Robertinho, bom dia, Robertinho. Vocês viram o que eu falei? A prefeitura não ajudou em nada o pessoal do basquete, mas colocou uma matéria no site como se a prefeitura tivesse dado todo o apoio e incentivo. E mais uma vez a população está sendo enganada. Prefeito não promulgou a derrubada do veto. E o presidente da Câmara também não. E agora a Câmara está de recesso e a taxa continua valendo. É bom a população ficar de olho na data de vencimento da próxima parcela. Como não houve a promulgação até o momento, a taxa continua 100% válida. Nós comentamos isso aqui ontem, inclusive, né? Enquanto a taxa está válida, eu acho que é necessário você fazer o pagamento até para não se enrolar e não ter problema. Se continua valendo, valendo está, né?
2: Ô Leslie, isso é o que eu vou falar, e é claro, eu sempre gosto de falar isso antes, porque por mais que a rádio sempre nos dá liberdade de falar, e eu que sou o comentarista aqui das coisas, eu assumo sempre a responsabilidade. Não tem nada a ver com a rádio, até porque é uma opinião minha, eu sou morador da cidade, pago os meus impostos e respeito sempre quem está do outro lado. Jamais aqui, nunca, eu falo isso de cadeira, nunca usarei de palavras de baixo calão para se referir a qualquer autoridade, muito menos questionando o seu caráter lá. Ponto. Mas eu posso falar. Eu vejo que o prefeito Matheus se mostra muito despreparado para exercer o cargo. Eu sempre faço uma analogia, né, com o ex-presidente Jair Bolsonaro, que foi outro que não se preparou para exercer o mandato. Prova disso que trouxe toda essa curriola de voto que hoje está no poder. Falo isso da minha opinião. E o Matheus, ele está nessa toada. Ele não se preparou para ser o prefeito da cidade. Falta-lhe pulso, falta-lhe gestão, falta empatia com a população. Ele parece, né, que está isolado no sentido contato público e prefeitura, porque de 10 vídeos que eu vejo na internet, 9 são aqueles que criticam a sua gestão. Na verdade, hoje, quem defende o Matheus Silva, o prefeito, são os cargos comissionados, secretários. Ontem, eu não vou citar o nome que a ética me impede, eu fui conversar com o secretário e fiquei nervoso, porque sempre essa passação de pano. E eu ainda falei pra ele: olha, ele vive dando tiros nos dois pés de calibre 12, que é aquele mais potente. Porque assim, chega, 1 ano e 6 meses já deu pra mostrar ver, porque ontem o secretário veio de novo com o papinho. Não, porque nós temos que pagar um empréstimo, porque isso.
1: Aquele?
2: É, isso. Então já irritou. Ontem eu não falei na hora nada pra ele, mas ele percebeu que o meu tom de voz, vocês sabem. Eu até muitas vezes eu tenho que controlar, como diz meu amigo Marcão, que senão dá a impressão que eu tô querendo um goela abaixo.
1: Mas, doutor, professor, doutor, meu querido amigo lindo de mamãe. É o seguinte, sabe por que ele passa o pano? Porque ganha bem. Independente deles serem amigos, porque a família é amiga. Uma família é amiga da outra. Mas é um bom salário.
2: É, Leslie.
1: Então, quando você tem um bom salário, você não pode falar mal de onde você está trabalhando.
2: Então, mas
1: você
2: aí.
1: Você não pode cuspir no prato que comeu.
2: Mas aí eu vou citar um exemplo e vou citar o nome dele, porque ele falou isso aqui. O ex-prefeito Aguilar falou uma coisa. O ex-prefeito Aguilar Júnior falou uma coisa muito séria esses dias, que ele esteve aqui. Muitas vezes o prefeito só chega às notícias boas. Aí cabe o prefeito sair pra rua. Porque o candidato anda nas feiras, o candidato andou lá na Yoshizu Shibata, naquele pedaço de mau caminho, aquela rua toda detonada. Ele andou no Rio Marinas, ele andou no Golfinho, fez reunião lá no Barranco Alto, fez reunião nas casinhas populares do Getuba. Aí ganhou a eleição, aí é aquilo que eu falo aqui. O candidato tem os mesmos anseios do que a população. O prefeito parece que vem na contramão. E aí hoje, mais uma vez eu posso falar, me decepciona, assumo que eu pedi voto para alguns candidatos.
1: Você
2: porque...
1: já pediu desculpa para cara aguentar tudo?
2: Eu tô sempre falando isso aqui, né, Leslie? Eu tô sempre reclamando no aquele sentido. Eu sou um sonhador. Então eu sonho como ontem, que a pessoa chega num posto de saúde e tenha lá o remédio. Muitas vezes não tá tendo. É uma questão de logística, de entrega. Poxa, e aí eu falei, o secretário pediu mesmo o telefone lá do ouvinte para que pudesse entrar em contato. Agora, 1 ano e 6 meses, o uniforme está sendo bordado pelas tiazinhas lá, como foi, ironicamente, um ouvinte falou, e com razão. Nós vamos entrar no recesso escolar e uniforme. Virar depois das férias.
1: O uniforme tá passando bem, ele não fala mal de ninguém, não. Ele é muito idôneo, não faz nem fofoca.
2: Aí vem cargo comissionado ou cargo de confiança me criticar, como uma pessoa veio me criticar, é que a gente diminui, que é você e a Leslie, vocês ficam diminuindo ele. Eu não tô diminuindo ninguém. Ele tá se mostrando pequeno por. A gestão dele está se mostrando pequena por ele mesmo. Anda nos bairros. Agora começou, né? Fez lá a Avenida da Praia, começou de novo a recapear lá. Isso é prioridade? Prioridade é andar lá dentro dos bairros que estão na lama, que as mães caem até com as crianças na bicicleta. Mas é claro, o comissionado, e aí eu assumo, eu fui um comissionado, vai andar sempre de carro. Vai passar com o seu carro, eu ando com o meu, fazer o quê? A vida num mundo capitalista é assim, precisa-se que o poder público haja, responda, faça diferente. Porque só para dizer que é o prefeito, isso aí não acrescenta nada. velhas. Eu muitas vezes eu fico, eu cheguei a ganhar aqui o apelido de Alexandre Passapano, porque eu estou sempre tentando ver a coisa boa. É que tá difícil, hein?
1: Alexandre Passapano.
2: Está difícil. Ontem, todos os dias saem matérias denegrindo os bairros da cidade. Cadê a campanha da associação comercial com o prefeito? Porque o comerciante que paga o imposto lá no Laria, lá no Barranco Alto, paga pros cofres da prefeitura, para que o comissionado tenha o seu cargo e receba o seu salário bom no final do mês. Isso eu não tenho visto.
1: É. Mas eu fico muito feliz quando eu recebo esse tipo de mensagem.
2: Qual delas?
1: Bom dia, Leslie. Bom dia, Alexandre. Deus abençoe nosso dia.
2: Amém.
1: Venho agradecer a vocês e também ao Dr. Sérgio Brás, secretário de Saúde, por ter resolvido a questão dos remédios ontem, após ter ligado para ele. Sérgio, sempre atencioso, resolveu de imediato. Obrigado a vocês também pelo carinho conosco, os ouvintes. Nizinho.
2: Ô, Nizinho, eu falei ontem, né? Eu
1: que
2: fico
1: bom,
2: feliz.
1: Nizinho,
2: eu
1: fico feliz. Mesmo. Muito bem. Que bom que o Sérgio resolveu.
2: É obrigação do secretário, viu? Muita gente escuta aqui, eu sempre falar dele, gosto dele, não vou esconder, sou amigo dele. Não fico tomando cafezinho com ele, mas conheço ele de muitos anos.
1: Porque ele não paga café, tem escondido?
2: Paga, pai. É que eu não tomo café, mas enfim, a gente tá sempre se falando e ele tá buscando. Põe a cara a tapa. Agora, é obrigação, foi eleito pra isso.
1: Tá.
2: É obrigação dele.
1: Sim, exatamente.
2: Né? Então.
1: Mas tem muita gente que tem obrigação e não.
2: E não está fazendo. Mas fica aqui a nossa, viu, Nizinho? Obrigado aí pela audiência.
1: Sérgio Brás, por ter ajudado o nosso ouvinte Nizinho. Muito obrigada. 7:53, eu preciso falar com você que está precisando de areia. 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A gente vai para um rápido intervalo e voltamos já na Onda É Muito Mais.
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1: 7:58, estamos de volta com o nosso Jornal Bom Dia Litoral e eu tenho a satisfação já de dar bom dia para o presidente da Câmara Municipal de Ubatuba, Cade Gonzalez, que já está aqui com a gente vai fazer uma entrevista online, porque o presidente também tem outros compromissos em Ubatuba e não pôde estar presencialmente aqui conosco. Presidente Gadi, bom dia.
2: Calma aí.
1: Tô calma, tô esperando.
2: De novo, vamos lá.
1: Presidente, bom dia. Tudo bem com o senhor? Eu acho que ele não tá ouvindo a gente.
2: Eu tô ouvindo sim, calma aí. Ah, já sei por quê.
1: É.
2: Vê se agora vai ter.
1: Vamos. O senhor me ouve?
2: Ué.
3: É, coisa ao vivo não é fácil.
1: 7:59. Presidente, bom dia. Não, não temos retorno do presidente. Enquanto o Matheus resolve, eu vou dizer para você que quem trabalha com máquinas pesadas sabe que a manutenção correta faz toda a diferença no desempenho e durabilidade dos equipamentos. 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Presidente, me ouve? Presidente Gadi. Matheus, eu vou ligar para ele aqui do meu celular. Avisa aí, por favor.
2: Ele tá saindo, não quer
1: ir pro
2: YouTube.
1: É, mas não tá indo aqui.
3: Ah, não tá
1: gente.
3: Indo pro YouTube.
1: É. Então vamos ver.
2: Chama ele.
1: Presidente Gadi.
4: Bom dia.
1: Bom dia.
4: Ah,
1: tudo
4: chegou.
1: Bem com o senhor?
4: Maravilha, Leslie. Sempre um prazer.
1: Sempre um prazer.
4: Então, um prazer enorme que não define.
1: Muito obrigada. É sempre um prazer também recebê-lo. Presidente Gadi, as coisas em Ubatuba esquentaram, hein? Acusaram o seu assessor de ter perseguido a família da prefeita, a prefeita. O assessor nem estava na cidade, mais de 80 pessoas já demonstraram que ele estava numa caminhada de fé, indo para Aparecida, é isso, presidente? Queria que o senhor falasse
4: uma
1: um pouquinho. Uma rumaria. Eu queria que o senhor falasse um pouquinho sobre isso e como o senhor recebeu a notícia assim que ela publicou o vídeo acusando um assessor do senhor.
4: Leslie, poderia pedir que diminuísse o retorno aí no estúdio?
1: Sim.
4: Pra eu conseguir tá me voltando aqui a minha fala.
1: Melhorou aí?
4: Bom dia.
1: Oi.
4: Melhorou.
1: Tá.
4: Eu vou te falar, Leslie, uma posição que eu tô hoje, eu tô acostumado a ouvir críticas e eu aceito todo tipo de crítica e eu vejo também que acusações infundadas acontecem todos os dias. E eu vou te ser sincero, eu tava na festa do São Pedro Pescador lá, que inclusive tava muito bonita a festa. Quando me mandaram, acho que umas 300 pessoas me mandaram, eu ri. Mas eu vou te ser sincero, eu ria. Eu andava pela cidade rindo muito, porque eu sabia que o meu assessor estava desde quarta-feira numa romaria indo para Aparecida, e eu tinha certeza que tinha centenas de pessoas com eles. Eu falei, meu, não adianta tentar inventar mentira, colocar falso testemunho. Colocou lá uma imagem de um cidadão que não tem nada a ver com o meu assessor. Meu assessor, ele tem mais de 100 quilos. Aquele cidadão que foi lá mostrando, fazendo o um videozinho lá, nitidamente tem metade do peso dele, entende? Não tem como conectar essas duas pessoas. Claro que ela colocou a foto dele na imagem, que isso sem dúvida vai tomar um processo por isso, já tem boletim de ocorrência rolando, já tá acontecendo as coisas, mas eu não me importo com esse tipo de mentira, porque a gente desconstrói isso com muita facilidade, como a gente fez no vídeo de ontem, né? Não sei se chegou a ver o vídeo de ontem, né?
1: Eu vi e achei sensacional. É, eu achei muito bom o vídeo, inclusive tem fotos do assessor do senhor durante a romaria com outras pessoas ali, e vi o pronunciamento dele na tribuna também. Ele ficou até bem emocionado, porque parece que é uma pessoa que já trabalha nisso há muito tempo, e o Ubatuba é muito conhecido, muito querido. Então eu imagino
4: realmente
1: o choque que ele deve ter ficado quando soube dessa acusação. O senhor acha que isso se deu para montar uma cortina de fumaça por conta dos problemas da merenda escolar, de larvas e etc?
4: Ah, com certeza. Nós estamos trabalhando para uma CPI e está tendo muito desgaste em relação a isso. Então ela tenta abafar, rola no meio de um jogo do Brasil para tentar também mudar o foco, mas eu não vou deixar as pessoas perderem o foco. O foco hoje é merenda escolar.
1: Falta quantas assinaturas, presidente, para a CPI?
4: Uma única assinatura, já temos três.
1: E ainda ninguém se disponibilizou a ser o herói da CPI?
4: Não. Seria maravilhoso, né, se alguém tivesse disponibilizado, mas infelizmente ainda não temos a quarta e última assinatura.
1: É complicado, né? Eu vi um vídeo, eu acho que de uma vereadora também, eu não me lembro o nome dela, que ela mostra o arroz.
4: Dutra e Jocely. Deve ser a Jocely.
1: A Jocely.
4: Professor.
1: Isso. Eu vi ela fazer um vídeo com larva no meio do arroz. O senhor chegou a ver isso?
4: Sim. E é uma realidade. Tem várias fotos rolando. E isso demonstra o quão prejudicial para nossas crianças essa merenda. Comida estragada.
1: Mas a população não pode se manifestar para que um bendito vereador assine essa CPI? Porque a pressão popular, presidente, ela funciona, desde que ela tenha uma mobilização.
4: Precisa. A gente mobilizou uma boa parte das pessoas na Câmara Municipal, teve mais de 600 pessoas na penúltima sessão. Mas realmente os discursos foram que a CPI já tinha sido instaurada em outro momento, mas eram objetos diferentes. Naquele momento era a compra de pão na padaria da própria família, e hoje é a questão da merenda estragada, onde tem vários áudios, vários textos de conversas entre...
1: Inclusive da investigação da Polícia Federal, né?
4: Polícia Federal. A Polícia Federal demonstrou por A mais B que tem outros indícios além também da questão do pão.
1: E essa investigação, o senhor tem informação de a quantas anda? Porque teve 17 pessoas indiciadas e entre elas a prefeita.
4: Justamente. Tem muitas pessoas indiciadas, mas a Polícia Federal faz tudo muito no sigilo, né? A gente não tem como ter essas informações, quantos anda, quando vai acontecer. Mas pelas conversas, tem, sem dúvida, gente que vai sofrer penalidades graves com isso. Porque fica óbvio que foi um esquema fraudulento na merenda. Foi óbvio que as licitações que foram feitas foram de forma fraudulenta. Então, mais cedo ou mais tarde, a Polícia Federal vai estar batendo na casa dessas pessoas.
1: Quer perguntar, Alexandre?
3: Sim, bom dia, presidente.
4: Alexandre, tudo bem, querido?
3: Olha, presidente, eu sei que a sua batalha aí tem sido dura. Eu me refiro à abertura dessa CPI. Presidente, são 10 vereadores?
4: No Ubatuba são 10.
3: Então, o senhor, dentro desses 10, o senhor colheu 3 assinaturas. Pois bem, então nós teríamos ainda 6 vereadores que poderiam, ou 7 que poderiam se manifestar. Acredito que sejam da base de apoio à atual prefeita. Não existe, eu acredito que se existisse, é claro, o senhor já poderia ter tomado essa providência. Mas o Ministério Público não pode intervir, ou alguma coisa, no caso, o senhor abrir a CPI aí no decorrer dela, travar pautas para que isso seja levado à frente? É claro.
4: Bom, a gente já tem. Temos um documento com 3 assinaturas. E aí, consequentemente, para eu iniciar uma CPI, eu preciso realmente da quarta assinatura. Então, eu posso. Claro que eu tenho o documento pronto para qualquer momento, com as 3 assinaturas, mas qualquer situação eu preciso realmente da última assinatura para eu começar as investigações. Apesar de que eu posso pedir tudo por ofício, né? Mas sabemos que por ofício é mais complexo, mais demorado, eles têm um prazo mais longo para responder. A gente queria chamar essas pessoas para entender o que elas estavam fazendo com essas conversas entre elas e o empresário, né?
3: Infelizmente a população parece que dorme em berço esplêndido, como diz o hino, né? Porque é uma situação vexatória. O vereador, ele é eleito, e eu acredito que o senhor tem cumprido a sua missão nesse sentido, como os outros colegas que assinaram, mas a população precisa se manifestar. Já se manifestando, tá difícil? Imagine se ficar sem falar. Eu fico aqui na torcida pelo seu trabalho, por essa ética, é o que nós hoje sonhamos para o nosso país, para os nossos municípios, que os vereadores tivessem esse compromisso com quem os elegeu, né? Investigar, aí vão apresentar suas defesas, né? Vão mostrar que podem estar errado, mas infelizmente eu fico muito triste de ver essa situação.
4: É o mínimo, né, Alexandre?
3: É o mínimo.
4: Temos que trabalhar pela população. Eu penso nisso todos os dias, porque sei que isso aqui vai passar, isso aqui é uma casca que vai parar a qualquer momento, e a gente tem um plano depois disso, né?
3: Sim.
4: Então, se aproveitar de dinheiro público ou isentar da responsabilidade que foi concedida, isso é um crime grave até com Deus, porque a gente está aqui pensando na merenda das crianças, estamos trabalhando para melhorar a comida que vai para o prato de crianças. E quando você dá merenda estragada para criança, você sabe que você diminui o aprendizado, tudo pelo lucro, é tudo por dinheiro de verdade. A gente não vai pensar na evolução das nossas crianças. A gente sabe que essa fase da juventude é o que vai determinar o que ela vai ser no futuro. Se ela é mal alimentada, o que teremos no futuro, entende? Se as crianças estão mal alimentadas hoje, o que, que elas podem se transformar no futuro? Então, é complexo e é um pecado muito grande. E eu ainda digo, é um pecado em dobro você alimentar crianças com merenda estragada. Então, é complexo. E quando você está na política, você não prejudica uma pessoa com a sua ação, você prejudica milhares de pessoas. Então, o que eu acredito é justamente nisso. A gente tem enfrentado uma batalha muito grande com essa prefeita, porque ela não consegue entender a coerência, principalmente da minha parte e da parte das vereadoras, porque é muito simples entender isso. Eu sou extremamente coerente, Alexandre. O que é bom para o município, eu tô junto. Eu parabenizo. Ó, essa lei é importante, parabéns prefeito, parabéns prefeitura, porque isso aqui vai ajudar a cidade. Ok. O que é ruim, que eu tenho certeza que não vai funcionar bem pro nosso município, o que a gente costuma dizer é que sou contra, totalmente contra. Então, eu não sou nem inimigo da gestão. Eu não sou inimigo da prefeita. Eu sou inimigo a pautas ruins que vão prejudicar a nossa cidade a longo prazo. Isso eu sou inimigo. Então, eu sou contra. Mas a coerência de trabalhar em prol do nosso município, em prol da nossa população, isso eu não vou deixar jamais. Porque o meu interesse no meu município é trabalhar em prol da minha cidade. Eu vou continuar vivendo aqui, eu amo minha cidade, eu amo a nossa região aqui, que é maravilhosa. Como que eu vou deixar as pessoas destruírem o que a gente tem mais precioso? Então, vou proteger a nossa população, vou proteger nossas crianças. Eles vão entender que depender de mim, eles vão ter muito trabalho se eles quiserem fazer as coisas erradas. Se eles quiserem fazer as coisas corretas, eu vou aplaudir eles de pé. Mas que comecem a trabalhar em prol do município e em prol das pessoas aqui no nosso município.
1: Presidente, tem um recado aqui para o senhor, que é do Rodrigues Alexandre. Manda um grande abraço ao meu amigo Cade Gonzalez e o Flávio Pereira Nascimento. Ele diz assim: bom dia. A briga política em Ubatuba já virou briga pessoal entre o presidente da Câmara e a prefeita. Triste com isso, porque quem sofre é a população, sem melhorias para o município.
4: Esse tipo de comentário que é de pessoas que realmente não acompanham a política municipal de Ubatuba. É muito simples você acompanhar e ver exatamente o que está acontecendo. De 29 projetos de leis no ano passado, 25 eu concordava e aplaudi. Só que tem 4 projetos que, se eu pautasse, destruía a minha cidade. Empréstimos milionários, dinheiro gasto da TPA sem destinação correta, aumento de IPTU. Essas pessoas que falam que elas, é uma briga pessoal, não acompanha verdadeiramente o meu posicionamento. O meu posicionamento é: tô junto com a gestão desde que a gestão esteja junto com nossos munícipes. Eu tô junto com a gestão desde que eles façam a coisa certa. Eu não tô junto com a gestão fazendo coisas erradas e atrapalhando a vida da sociedade. Então, essa pessoa, eu tenho certeza que quando eu travei o aumento de IPTU ano passado, deve ter aplaudido. Hoje é contra. Porque é uma briguinha. Não é uma briguinha. E eu tô aqui para trabalhar pela minha cidade. Se é coisa boa, eu vou estar junto. É simples assim. Peça para que a prefeita faça as coisas do jeito certo, que eu vou estar junto em tudo. Desde que ajude os nossos munícipes, entendeu? Não é briga pessoal. Porque se você analisar, eu sou coerente no que eu faço.
1: Presidente, e agora com esse impasse todo de CPI, que falta uma assinatura e por enquanto ninguém se dispõe a assinar, sabe Deus por quê? Às vezes a gente até sabe, mas não pode falar. Como fica o principal problema, que é a merenda das crianças? Melhorou, não melhorou, continua com bicho, não continua, recolheram aquilo que estava lá e jogaram fora? O que que o senhor pode dizer sobre isso?
4: Eu acredito que, com toda essa repercussão, tenha melhorado. Inclusive, o secretário de Educação foi até a escola, fez um banquete, falou: não, isso aqui é a merenda todos os dias.
1: Eu vi que ele foi de surpresa, né?
4: Surpresa. Eu gostaria muito de acreditar nisso. Eu gostaria muito de acreditar que todos os dias tivessem um buffet como de um restaurante para as crianças se alimentarem. Pô, isso aí seria maravilhoso. Eu acho que é o ápice. Realmente seria muito bonito aquilo ali. Apesar de que a gente ouve reclamações de merendeiros, de professores que dizem que o que está no cardápio não está na panela, entende? Muitas das vezes eles não. As escolas mais afastadas, que ninguém vai visitar. Então, eu vou começar a fazer uma sequência de fiscalizações nas escolas que vão mostrar o que é a realidade. Só que, no meu caso, eu vou chegar de surpresa de verdade.
1: Presidente, nós recebemos logo pela manhã uma pergunta em relação às...
3: Rodrigues, né?
1: As orientadoras escolares.
3: Agentes
1: escolares. Que houveram...
3: Agentes educacionais.
1: Que houveram, acho que 200 demissões.
3: 250.
1: O senhor está ciente disso?
4: Estamos cientes. Sabíamos que isso ia acontecer mais cedo ou mais tarde, porque as contratações foram feitas... ao invés de convocarem os concursados, ao invés de fazerem um processo seletivo, fizeram uma contratação de uma empresa de forma emergencial. Eles não poderiam dar continuidade, só que ao invés de fazer o processo seletivo caminhar ao mesmo tempo do que o contrato com a emergencial da empresa, eles não fizeram. Então, acabou o contrato e eles estão fazendo uma contratação agora completamente. Vão fazer uma contratação de eventuais que vão pagar praticamente metade do que eles recebiam. Então, é triste, porque as nossas crianças precisam desse atendimento por parte dos agentes educacionais, mas é muito complexo ver a prefeitura sem planejamento nenhum. Não existe um planejamento. E aí, se eu falo isso, as pessoas acham que eu tô sendo totalmente radical em relação ao prefeito. Mas 250 pessoas estão na rua, porque ou eles estão na rua hoje, ou eles aceitam abrir mão dos direitos deles para eles entrarem numa aventura de algum tempo, não sei quanto, porque eles também não vão poder dar continuidade por muito tempo sem um processo seletivo que vai realmente fazer a contratação. Então, é muita desorganização para uma prefeitura só.
1: Mas, presidente, ela não conseguiu nem comprar a viatura do carro de bombeiro. Eu conversando justamente com a capitã Érica aqui, e que é um absurdo, a última notícia que a gente teve é que um carro da FUNAI teve que socorrer a viatura do carro de bombeiro, porque eles não têm viatura 4x4, e a gente está agora com os prognósticos de previsão do tempo severos nesse tal El Niño que vem chegando aí. A gente teve, depois de 100 e poucos anos, um terremoto gigantesco na Venezuela, seguido de um outro com 5 segundos de diferença, e depois com mais um monte de tremores pequenos, e que causou aquela tragédia que está lá, mais de 2.000 mortos. E nós temos aqui na nossa região sempre severidade de chuva. Ubatuba sofre muito com chuva, deslizamento de encosta, precisando socorrer as pessoas, tal qual São Sebastião e Caraguá também. Não existe a mínima possibilidade do legislativo fazer esse pedido para ajudar o Corpo de Bombeiros de Ubatuba?
4: A capitã Érica é uma pessoa realmente muito empenhada. Eu vejo que ela é extremamente esforçada. Ela foi até a Câmara Municipal, falou sobre a viatura. Eu já tinha conversado com ela algumas vezes, ela e o tenente também. Então, a prefeita disse que não pode ser comprado a viatura do Corpo de Bombeiros pelo dinheiro da TPA. Isso é bizarro até. Parece que não tem a intenção de fazer a compra. Porque se você tem que comprar uma viatura que vai apagar incêndio florestal, vão salvar vidas, isso não é meio ambiente, como que você... queimadas destrói o meio ambiente, certo? É muito simples você entender que o dinheiro da TPA é para ser gasto no meio ambiente. Isso é meio ambiente. A viatura... É tão bizarro, porque eles mesmos já aprovaram a compra de 2 motores de popa para o Corpo de Bombeiros Marítimo. Então, se o GBMAR pode comprar 2 motores, que inclusive já está sendo feito o processo para fazer a compra desses 2 motores, pelo dinheiro da TPA, o porquê não se pode comprar uma viatura que apaga incêndio florestal? Não tem lógica nenhuma, você entende? Não existe uma régua aí. A impressão que eu tenho é que, não quero fazer, dane-se. A verdade é essa.
1: É que talvez para ela não tenha tanta necessidade quanto para a população e para o Corpo de Bombeiros. É difícil. É uma situação muito difícil, porque depois de sair rolando, ai meu Deus, para comemorar o gol do jogo do Brasil, nada contra, mas vai rolar na sua casa, minha filha. O palco no meio da rua não é lugar para isso, porque tem que manter a liturgia do cargo. Enfim, presidente, eu quero muito agradecer a sua participação. Quer falar mais alguma coisa para a população de Ubatuba, que tem muita gente ouvindo?
4: Eu quero agradecer, Leslie, você e o Alexandre. Essas entrevistas na Onda são tão descontraídas que o tempo passa e a gente nem percebe. Então, obrigada. Isso é importante demais, esse bate-papo descontraído que acaba fluindo, que a gente não vê. Eu quero agradecer todos os ouvintes, as pessoas que estão acompanhando. Eu quero agradecer também aos moradores de Ilhabela, o Colucci, que hoje está com raiva lá porque está sendo cobrado a taxa de preservação ambiental deles, que ele reveja a cobrança dos moradores de Ubatuba, para eu poder rever também a cobrança dos moradores de Ilhabela, que são, nós temos um carinho enorme pelos moradores de Ilhabela, tenho amigos, parceiros, pessoas que eu gosto muito lá em Ilhabela, mas que está sendo cobrado deles hoje para entrar do Ubatuba, porque o Toninho Colucci, ele não fez a gentileza de isentar o município de Ubatuba e Caraguatatuba. E lembrando, farei a isenção sim de Ilhabela novamente, desde que eles entendam que o litoral é um litoral em bloco, é um bloco econômico, é um consórcio do litoral norte, que são cidades irmãs e que terão que isentar Ubatuba e Caraguatatuba para eu poder fazer isenção de Ilhabela novamente.
1: E que tem muita gente que trabalha na Ilhabela e vice-versa também, né, presidente?
4: Justamente. A quantidade de gente que vem de Ilhabela para aproveitar o shopping em Caraguá, para aproveitar a questão de saúde, são diversas coisas que é tão bizarro um prefeito que não tem consciência do território, da região. Ele precisa ter mais humildade e parar de ir para as festas e começar realmente focar no município e entender que o litoral são cidades irmãs e precisam se abraçar.
1: Que é um consórcio só, né? Na realidade, é como o senhor disse, um bloco só. Se uma vai bem, a outra vai bem e assim por diante. De qualquer maneira, eu quero agradecer muito a sua participação. A gente está sempre à sua disposição. Às vezes eu te chamo de domingo para te atrapalhar, mas eu sei que são assuntos importantes. E a gente está aqui quando quiser comparecer presencialmente para vir tomar um café, será um prazer recebê-lo.
3: Sim.
4: Fiquem com Deus.
3: Amém, presidente.
4: Grande prazer
3: para vocês. Força aí, presidente.
1: Um bom dia, um grande abraço, um abraço à população de Caraguatatuba e de Ubatuba e de Ilhabela e de São Sebastião, que está todo mundo sempre acompanhando a gente. 8:25. Tem um recado aqui. Bom dia. Meu nome é Isabelle. Sou moradora do bairro do Pegorelli. Tá voltando aqui para mim. E venho respeitosamente pedir a atenção do senhor prefeito para a situação da antiga rua Abra de Dentro, atual Avenida Avelino Alves dos Santos. Essa é uma importante via de acesso à Escola Municipal de Educação Massaco Sone. E, infelizmente, encontra-se em completa escuridão devido à falta de iluminação pública. Todos os dias, pais e mães passam por esse local para levar e buscar seus filhos na escola. Muitas mulheres precisam caminhar sozinhas nesse trecho, além das próprias crianças que ficam expostas à insegurança. Nós, moradores, pagamos a taxa de energia elétrica e esperamos que esse recurso seja revertido em um serviço essencial como a iluminação pública. Segurança não é um privilégio, é um direito de todos. Pedimos com urgência que a prefeitura realize a instalação ou manutenção da iluminação nessa avenida, garantindo mais segurança, tranquilidade e dignidade para toda a comunidade do Pegorelli. Espero que esse pedido sensibilize as autoridades e que a iluminação seja providenciada o mais breve possível, Isabelle Santos. Isabelle, muito obrigada pela sua mensagem, mas eu tenho aqui um recado do Antônio Nunes, que está falando sobre a

0: parece que essa CIP foi instaurada à época do ex-prefeito Antônio Carlos. Eu não sei se isso é ou se não é, mas a informação que eu tenho é que sim, a CIP foi instaurada à época do ex-prefeito Antônio Carlos. Ela foi revogada um
1: no
0: tempo,
1: governo Aguilar Júnior.
0: No governo Aguilar Júnior, não.
1: Uma
0: governo
1: parte.
0: Aguilar Pai.
1: Ah, é? Pai?
0: Eu acho que foi Aguilar Pai. Ele falou aqui no dia, mas eu não prestei atenção se foi no dele, se foi. Eu sei que um dos dois, o pai ou o filho, revogou a questão da.
1: Era 50% e aí voltou a cobrar integralmente.
0: Exatamente.
1: Agora voltaram a cobrar integralmente.
0: Voltaram a cobrar integralmente, que foi aquele. A votação que teve na Câmara, o senhor lembra disso?
1: Sim, pois sim.
0: É. Então, o problema é, se estão cobrando a taxa de iluminação pública, tem que ter iluminação pública. Porque a pergunta que não quer calar é, aonde não tem iluminação pública, o povo também paga?
1: Eu expliquei para você que, por exemplo, nós moramos numa adjacente, numa travessa, né? Popularmente chamada. Eu moro ali na travessa Paulo. Isso.
0: Tá.
1: Mas a rua principal, ela tem a iluminação. Então, a conta vem no geral. Por exemplo, a Avenida da Praia, que é iluminada, a Avenida lá da creche do Morro do Algodão, a Avenida da creche lá do Perequê, enfim. A taxa, ela é. Só que o certo, a taxa foi criada para dar aquela alavancada na instalação de luminárias.
0: Alexandre, isso eu entendi.
1: Não, sim, é só porque eles cobram, né?
0: A pergunta que eu quero saber é: tem luz na avenida do Morro do Algodão, como o senhor falou. Mas na travessa que a dona Benedita mora, não tem luz.
1: Mas
0: a dona Benedita é obrigada a pagar?
1: Porque já vem taxa inclusa para todo mundo.
0: A prefeitura é obrigada a pôr a luz.
1: Sim, sim, sim.
0: E por que não põe? Se ela cobra taxa, ela é obrigada a pôr a luz. Porque o povo tá pagando.
1: No jargão do direito, isso configura estelionato. Por quê? Você cobra uma coisa e não entrega.
0: É. Mas e agora? O povo tá precisando de luz lá na escola. Como faz? E faz tempo que tá precisando de luz.
1: Eu tenho certeza absoluta que o candidato na época, e aí não é só ele que foi eleito, os outros também, eles entram nos bairros e famoso tapinha nas costas, criança no colo e tamo junto. Nós vamos arrumar. Eu preciso ganhar a eleição, me ajuda.
0: É.
1: Aí a população ajuda, depois o.
0: Bom dia, Rafa.
1: Prefeito não aparece lá.
0: Praia tá com a gente.
1: Bom dia, Rafa.
0: Da comunicação. Bom dia, Rafa. A Alessandra diz assim: muitas ruas não possuem iluminação adequada e pagam sim, vem na conta.
1: Pois é.
0: Então, ó, meus amores, povo de Caraguá que estão precisando de iluminação pública. Assim como a junção do povo conseguiu, pelo menos até ser promulgado, vetar e ir contra a taxa do lixo, bora exigir então a iluminação da rua. Com respeito, né? Mas faz um movimento aí, vamos exigir iluminação.
1: Os vereadores da zona que foram eleitos por Caraguatatuba, a gente não pode falar o vereador é do bairro, não, o vereador é da cidade. Então, os vereadores de Caraguatatuba, eles não estão assim com a imagem 100% junto à população. Haja vista tudo que está acontecendo.
0: Ah, depende, né? Porque ontem tinha vereador lá.
1: É? Mas com a população?
0: É bravo.
1: Mas com a população ou com eles lá, entre eles?
0: Entre eles.
1: Ah, e, né? Bravo. Eles são grandes, eles que.
0: Não, mas assim, todo mundo muito bravo, muito agressivo, não sei o quê. Eu falei, nossa, daqui a pouco vai ter um MMA lá dentro.
1: Eu vejo que com a população, os vereadores não estão com essa imagem 100%.
0: Então, mas eu queria que eles tivessem toda essa.
1: Essa força.
0: Essa braveza que eu vi ontem.
1: Na hora
0: braveza,
1: de cobrar o executivo.
0: Isso. É uma braveza. Não, porque fulano falou, Beltrano falou, e porque ele disse. Eu falei, e assim, um vereador que eu achava que era muito comedido, muito bonzinho e tal, mas ontem ele perdeu a linha. Mas ele podia perder a linha, por exemplo, em relação à iluminação pública.
1: Aí, né? Você parece que leu meu pensamento aqui.

0: quê?
1: Por que não vai lá e não fala? Porque tem que ter iluminação pública. Por quê?
0: É, nós estamos num popular mato, cachorro, cachorro, mato sem cachorro, como dizem, né? É. Eu fico muito assim, à vontade para falar isso dentro, atrás do microfone aqui. Senhores vereadores, nós estamos em julho de 2026. Quando passar a eleição agora, majoritárias para presidente, governador, os seus candidatos a deputados e tal, começam as corridas para 28. E as redes sociais, elas não elegem ninguém, mas elas podem mostrar que o trabalho não está sendo feito.
1: Elas podem não eleger, viu? Mas elas podem relembrar algumas coisas.
0: Senhores vereadores, ou já vão guardando um caixa gordo para gastar na campanha com propagandas, outdoors.
1: 8:33, a Alessandra diz assim: nós vamos nos mobilizar, sim, Leslie. Não dá para aceitar esse valor na nossa conta e sem serviço prestado. Está no Código do Consumidor.
0: Sim.
1: Caminhões Litoral Norte 012, opa. Bom dia.
0: Esse é bom.
1: Como é que você está, meu
0: esse
1: querido?
0: É bom.
1: Muito bom dia. Ó, vamos para um break rapidinho e aí a gente volta já. Fica aí, porque na Onda é muito mais.
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1: 8:38, estamos de volta com o nosso Jornal Bom Dia Litoral. Muito obrigada para você que está participando do nosso WhatsApp, 38826000, para você também que está no nosso YouTube, muito obrigada. Ó, o Caminhões Litoral nós diz assim: Alexandre, agora os bonitos que já não fazem nada vão sair de férias. Recesso, sei lá o que é. Brincadeira ou querem mais?
2: É, infelizmente eu posso isso falar para você de cadeira. Já está na lei, na pauta, né? O famoso recesso parlamentar. Eu também penso que se todo trabalhador, as férias é uma vez por ano. O celitista, né? Porque quem é MEI não tem férias. Quem é autônomo não tem férias. Mas os nossos agentes políticos podiam mudar isso, né? Fazer diferente. Porque o que eu acho que a população mais clama hoje é que eles que têm a caneta na mão, e eu não tô aqui criticando o salário, hein? Cada um é o mérito. Quando ele sai candidato, as pessoas votam, ele tem que receber lá. Ele tá trabalhando, ponto. Agora, dois recessos, um em julho, já basta o judiciário que nos toma tanto dinheiro e nos entrega tão pouco. Porque o judiciário, os juízes têm seu recesso agora em julho, depois tem o seu recesso em dezembro e janeiro. Os nossos políticos, a cidade não para. A cidade não para. As pessoas precisam dos serviços. E o agente político, ele é um servidor. Então deveria ter sim, olha, os 30 dias, normal para descansar, recarregar as baterias. Agora, duas vezes por ano, sendo que estão entregando tão pouco. Eu fico assim. E aí, posso falar aqui, porque ele sabe que eu trato ele com muito respeito. Presidente Antônio Carlos Júnior, como o senhor é o presidente da casa, eu penso que deveria haver uma nota, uma palavra do senhor aí numa entrevista coletiva, o que está acontecendo com o executivo que não promulga o que aconteceu. O senhor mandou para lá o resultado da sessão, daquele dia, da votação? Ah, mandou?
1: Claro que deve.
2: Então, sim, mandou. E qual é o resultado de lá? Porque
1: Alexandre,
2: a população vai ter que de lá, vai ter que novamente lá na porta cobrar?
1: Alexandre, eu já falei isso aqui outras vezes, vou falar de novo. Eu conhecia de nome e de olá como vai, porque ele era à época autoridade e eu era do cerimonial, mas eu nunca tinha tido maior contato com o presidente Antônio Carlos Júnior. Desde a primeira entrevista que ele me concedeu numa outra emissora, ele sempre foi muito atencioso, muito solícito e nunca se furtou a responder nenhuma pergunta. A última vez que ele esteve aqui, a gente também fez perguntas a ele, ele também respondeu sem o menor problema. O fato é, se ele mandou para a prefeitura, talvez a prefeitura não tenha devolvido.
2: Mas não pode ser cobrado?
1: Então, mas aí tem um rito, né, doutora? Eu não sei como é que funciona.
2: Não, Leslie, não, quando eu falo cobrado, não é que ele tem que pegar o telefone lá. Não, não é isso.
1: Tem o prazo de 15 dias? O prazo findou ontem.
2: Então, mas agora eles estão em recesso.
1: Então, aí volta depois do recesso.
2: Mas a população fica sem saber, porque, na verdade, por que eu estou falando isso, Leslie? Eles são os representantes nossos perante a Câmara, representa os moradores perante o Executivo. O vereador é o que mais tem contato com a população. O prefeito, ele... Todo lugar é assim, viu? Não estou aqui criticando ou A ou B, Matheus ou José, Paulo, não. Todo político, quem mais tem contato com a população, são os vereadores, Leslie. E aí, uma nota, olha, hoje as redes sociais estão aí sendo usadas para tanta coisa. Agora, a população vai ficar mais 30 dias, porque estão em recesso. Eu penso que deveria haver, sim, uma manifestação.
1: Eu acredito que deve ser um rito jurídico.
2: Porque já que o prefeito não fala...
1: Porque também não deve ser assim, né? Confete. Ó, eu vetei, manda pra cá de novo, ó, tá tudo certo. Eu acho que deve
2: ser. Por isso que eu estou falando assim, sabe? Nesse sentido, por exemplo, eu fiz uma pergunta fora do ar pra Leslie aqui, E ela, claro, ela tem...
1: Ô, meu amor, você é todo blá, blá, blá, todo santo dia muda de estação, bebê, você não precisa ouvir a gente.
2: Eu não vou, eu ia brincar até falar que a Lésia tem 50 anos de rádio, não, é 33. Mas assim, a respeito de Ubatuba, estender um pouquinho esse comentário, ah, se eu pudesse, todo dia aqui falar o nome dos vereadores que não estão assinando essa CPI. Mas já que as redes sociais estão aí, o Rodrigues dá pra ver que ele é uma pessoa enganjada, Xará, faz o pessoal de Ubatuba aí lançar uma campanha aí pra mostrar todo dia os vereadores que não assinaram essa CPI. Porque ter larva na merenda pode. Agora não pode divulgar o nome do bonito que não quer assinar lá a CPI. Ah, gente, olha, eu vou falar uma coisa pra vocês. Será que nós vamos ser esses cordeiros assim? Será que o povo ainda vai continuar sendo
1: esse
2: cordeirinho?
1: Não, mas em Ubatuba, 3 assinaram a CPI.
2: Então, mas tem 10. São 7 que ainda não se manifestaram.
1: Os outros 7 não se manifestaram. E por falar em não se manifestaram... Ah. O senhor assistiu ontem São Sebastião?
2: Olha, ontem eu que ganhei o apelido de Soneca. Fui eu. Ontem quem deu de Soneca foi eu. Eu acabei... tomando as pancadas durante o dia
1: então,
2: de serviço.
1: Teve.
2: Deu 8 horas da noite, os farol abaixou.
1: Teve a votação lá do pedido de afastamento do Soneca.
2: E foi concluído?
1: Foi rejeitado.
2: Oi?
1: É.
2: E agora?
1: Continua tudo como antes no quartel de Abrantes.
2: Como tudo dantes no país de Abrantes?
1: É.
2: Sim, sim, mas esse aí era a votação, né? Olha, o presidente da Câmara de São Sebastião, e eu tenho muita liberdade para falar isso aqui, até porque eu lembro que quando saiu a primeira vez a matéria, eu fui falar com ele. Então, meu respeito sempre, mas eu posso falar porque eu não estou aqui sendo leviano e nem levantando falso. Ele fez uma manifestação, publicou nas redes sociais a respeito do imbróglio. Agora, presidente, só manifestação não resolve, né?
1: Só
2: uma notinha lá, não. O senhor tem que...
1: Saiu agora. Agorinha, nesse minuto. Então, vou aproveitar do nobre companheiro Elton Romano. A Câmara de São Sebastião rejeitou, na terça-feira, a abertura de processo de cassação do presidente Edgar Celestino. O pedido foi baseado em indícios de fraude em cartões de ponto, conforme relatado pela fiscalização do Tribunal de Contas. 10 vereadores blindaram o presidente e se recusaram a apurar. Entre eles, Soares, João Paulo, Glauber, Renato, Alex, Maria Ângela, Tião, Nabuco e Simões. Entre os que livraram o presidente, somente João Paulo se manifestou. Ele reconheceu a gravidade do caso, mas alegou que preferia esperar as explicações do presidente ao Tribunal de Contas do Estado. Abre aspas. Não vou passar pano pro Edgar. Fecha aspas, disse João Paulo antes de votar pelo arquivamento da denúncia. Henriana e Cardim foram os únicos a se posicionarem a favor da apuração. Procurado pela reportagem após a sessão, Cardim disse que sua intenção era votar contra a abertura do processo. O vereador, no entanto, permaneceu com os braços abaixados no momento da votação, indicando o voto favorável. Já Henriana reafirmou sua posição, abre aspas, quando há dúvida sobre a regularidade da conduta de um agente público, o caminho correto não é o silêncio e nem a omissão, mas sim a apuração, fecha aspas, justificou ela. A denúncia foi protocolada na última sexta-feira por José Roberto Oliveira, um ex-assessor da prefeitura. A Câmara não divulgou a pauta da sessão, mantendo em segredo o pedido de abertura de processo contra o presidente. Edgar acumulava o cargo de guarda municipal até o dia 16 de junho. Ao analisar cartões de ponto, a fiscalização do Tribunal de Contas do Estado encontrou anotações de datas e horários que coincidem com a viagem do vereador. Numa das anotações, a reportagem verificou que Edgar declarou ter cumprido expediente na prefeitura no mesmo horário que participou da entrevista em Caraguatatuba. Nos 17 meses em que acumulou ambos os cargos, os rendimentos de Edgar somavam mais de 32 mil mensais, sem contar o 13º salário e férias pagos pelos dois órgãos. A remuneração foi engordada em março desse ano, quando Edgar passou a receber adicional de risco de atividade. O benefício foi concedido por meio de portaria do prefeito Reinaldinho. Após o caso vir à tona, Edgar pediu afastamento do guarda, do cargo de guarda.
2: Então, Leslie, eu vou falar com muita propriedade isso. Quando houve o pedido contra o vereador Nabugo, que está respondendo um processo por assédio sexual e por outras anuências, como, né, dividir lá salários de assessores e tal, eles arquivaram sem nem dar a abertura de investigar. Olha que coisa grave, um crime de assédio sexual que está correndo na justiça. Então, pelo menos investigar. Você acha mesmo que agora, que não é de cunho sexual, eles não iam arquivar? Agora, no, olha, veja bem o que eu vou falar. Investigar, abrir a possibilidade do presidente mostrar para a sociedade a lisura, mostrar que trabalhou, mostrar que pode ter havido um erro. Opa, tá todo. O processo serve para isso. Agora, arquiva sem nem ouvir? Que corporativismo, hein, vereadores? Aí eu posso entrar lá dentro da Câmara, circular lá, que eu tenho respeito, né? Porque eu não estou aqui mexendo com honra, não estou aqui dando ilações. Vocês mesmos aqui mostram para a população que falta transparência, que está faltando brilho. Respeito ao dinheiro público.
1: Ai, Deus, Pai Todo-Poderoso.
2: E a prefeitura emitiu alguma nota também?
1: Não, eu não vi.
2: Não, nenhuma?
1: Não, mas é que foi ontem, né? Eles começaram a trabalhar agora, calma.
2: Ah, é, tem que esperar.
1: Tem que esperar. Ó, o Caminhões do Litoral Norte, o executivo, ele está usando uma manobra, Alexandre, de responder tudo no último dia. E aí ele diz assim: é festa na casa de Noé, lá em São Sebastião. Ai, Caminhões Litoral Norte. E aqui temos: bom dia, meus amores, alegria da minha manhã. Só um pequeno comentário. A população deveria acompanhar a sessão de câmara. Só assim vão ver as reações e comportamentos de vereadores e gravar bem esses nomes. Garanto que nas próximas eleições restará um ou dois. A próxima pode ser em um ringue. Quero ver se são machos para cobrar o direito da população. Cíntia do Travessão. Um beijo, Cíntia. Obrigada pela sua participação. 8:51.
2: Ô, Leslie, deixa eu só. Já que nós falamos de São Sebastião. Perdão.
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1: 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E como eu tenho amigos sempre muito competentes, está aqui o que o doutor, do professor, meu queridinho Alexandre, estava cobrando. Obrigado, Bebeca. A Câmara Municipal informa que a sanção da lei referente à taxa de manejo de resíduos sólidos, a taxa do lixo, foi assinada ontem e está prevista a publicação no Diário Oficial da Câmara para esta quarta-feira, dia 1º de julho. Aproveitamos para esclarecer que o recesso parlamentar se aplica apenas às atividades legislativas dos vereadores. Os setores administrativos da Câmara seguem funcionando normalmente com expediente regular e atendimento ao público. Então, já que era a dúvida sua e dos demais ouvintes, a publicação da sanção será hoje no Diário Oficial da Câmara Municipal de Caraguatatuba. Perfeito. E assim eu mando um beijo para a comunicação da Câmara, para a Rebeca, para o Vitor.
2: Perfeito.
1: E muito obrigada sempre por nos atender prontamente.
2: Ô Leslie, só para voltar um pouquinho lá atrás, alguns minutinhos atrás que nós falamos de São Sebastião, eu tenho aprendido com você que, primeiro de tudo, o respeito a quando a gente cita alguém, então nós vamos levantar melhor essa situação, mas vamos ter alguns problemas no mercado de trabalho de São Sebastião. Infelizmente, por problemas administrativos que já estão ocorrendo dentro do porto e a Docas, que é a companhia que administra o porto, as empresas estão sendo penalizadas, e automaticamente quando uma empresa é penalizada, a corda estoura do lado mais fraco. E quem é o lado mais fraco de uma empresa? São os empregados. Então, já ocorreram cortes, mais de 100 postos de trabalho foram fechados. Isso vai impactar e muito na economia da cidade, porque a tendência é que, se não fizerem nada, serão ainda mais postos de trabalho fechado. E aí a gente fica preocupado, que são pais de famílias que precisam levar o seu sustento para suas casas. Mas vamos apurar, vamos estudar a situação para não falar besteira. Mas fico preocupado, que falou para mim que perdeu o emprego. Eu que já passei uma fase da minha vida difícil com o emprego, lá atrás passei mesmo, eu sei o que é ficar sem trabalhar, sem, você leva um currículo num lugar, leva no outro, bate numa porta, bate no outro e não tem.
1: Alexandre, milhões de brasileiros passam por isso todos os dias. É muito triste. E você está falando isso em relação a porte de navios?
2: Também.
1: Porque
2: também
1: teve uma...
2: Uns cortes lá
1: e tal. Lamentavelmente são pessoas que deixam de trabalhar, né? Porque lá é por produção, né?
2: Os navios chegam para descarregar, ou além de só não descarregar, embarcar. De também embarcar. Então é uma situação. Ô Leslie, é que o nosso litoral, ele não tem indústrias, né? O nosso litoral não tem fábricas. Os empregos, eles já são mais escassos, são mais centralizados. Por isso que todo mundo tem um sonho, né? E acredita em papo de políticos que bate nas costas, dá um tapinha e fala: olha, você vai trabalhar comigo lá, vou te levar para a prefeitura. Tem um aí que estava defendendo a gestão aqui em Caraguá e tomou a negativa num pedido aí, e o pau cantou ontem nas redes sociais, viu? Então, mas a coisa defende até a página 2. Na página 3 já não dá mais para defender.
1: Ah, a gente sabe como funciona. É. Bom, 8h57. Eu acho que está na hora da gente ir embora. Quero agradecer muito a participação de todos. Sempre muito obrigada pela audiência de todo mundo. Aliás, ultimamente a gente tem tido uma resposta sempre muito positiva dos nossos ouvintes. Cada dia chega mais gente nova que fica conosco. Às vezes eles nem participam tanto, mas quando você chama, prontamente eles estão aqui.
2: Tem uns que não gostam e ficam.
1: E ficam, né? Então,
2: esses acho legal.
1: Não, é bom, maravilhoso.
2: Olha, eu não gosto, eu tô ouvindo.
1: Que xinga, né? Mas tá dando audiência pra nós, engajamento, maravilhoso. Então, eu quero dar muito bom dia pra todo mundo que ficou com a gente no YouTube. Até amanhã, Alexandre.
2: Sim.
1: Piazinho e Matheus, muito obrigada pelo apoio. Pra você que ficou conosco no 3882-6000, também muito obrigada. Pra você que deu carona aí no dial do seu carro, bom demais. PA, bom dia.
3: Bom dia, Leslie, bom dia a todos.
2: Tudo. Opa.
1: Você?
3: Tudo jóia.
1: Obrigado pelo apoio, viu, meu amor? Um beijo grande, bom beijo. Programa, vem
3: obrigado.
1: Aí.
3: Bom trabalho pra você.
1: Obrigada, viu? Vem aí o Som dos Bairros, com o PA, muita música boa. Fica aqui, porque na Onda é muito mais. Tchau.
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0: poder muito mais. 94, bom dia, bom dia. Por aqui, Pé Júnior, meio de semana, quarta-feira, dia 1º de julho. Nossa, tá passando rápido esse ano, meu Deus, já passamos da metade. Ai, ai, ai. Bora lá então, mais um dia? Vamos lá, juntinhos até o meio-dia e a partir de agora tá valendo o teu pedido, tua música. 3882-6000. Tá chegando o som dos bairros. A onda é muito mais.
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0: Então, bora lá, capricha no pedido. Manda um zap 3882-6000 e concorra aos presentes da onda. Tem ingresso pro cinema a qualquer momento, tem flores aqui na nossa programação, tem corte de cabelo aqui do Gelaguela, um monte de coisa bacana pra você. Então, bora participar. 3882-6000, som dos bairros. Tá começando com o Lucas Morato, do jeito que eu tô.

0: já passou.
1: Aonde é muito mais, Sorriso Maroto, fica com Deus, 9:19, bom dia. Foi só pra começar essa sequência, viu? Prometo, tem muita coisa bacana até o meio-dia, então participe, você também não vai ficar de fora, viu? Tá rolando o Som dos Bairros, sua música, seu pedido pra gente, curtir juntinho aqui nessa manhã de quarta-feira.

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0: muito mais. Essa foi a atriz demais. Bruno Rosa e Murilo Rufi.
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0: Olha só, notícia que assustou muita gente. Henrique, da dupla com Juliano, precisou passar por uma cirurgia após sentir fortes dores no último domingo, né? E teve dois shows cancelados, pelo menos por enquanto. Sertanejo foi submetido a um procedimento para corrigir uma hérnia. Há um problema na região da virilha, né? Que costuma ser desconfortável. Ele vai permanecer em repouso até uma nova avaliação médica. Isso que está previsto para o dia 8 de julho, mas não há de ser nada. 9:40, bom dia, Onda!

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0: muito mais. Murilo Ruf, Veneno, 9:57. Bom dia, bom dia. É o som dos bairros que tá rolando com sua música, seu pedido. Então participe com a gente. 38826000.
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0: Bora lá falar sobre o tempo. Hoje, quarta-feira, começa com tempo firme na região. Sol predomina ao longo do dia com poucas nuvens e sem previsão de chuva. Ah, delícia! A temperatura varia entre 18 e 29 graus, tá um pouquinho friozinho ainda, né? Garantindo uma tarde com um pouquinho mais de calor e a noite mais tranquila, mais amena. Os ventos sopram fracos e moderados, mantendo o mar com poucas mudanças ao longo do dia.
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0: Rádio Emissoras do Litoral Norte Limitada. A onda é muito mais, agora 10:02. Bom dia, boa quarta-feira. Eu sou o PA Júnior e ó, continuo com você até o meio-dia, te esperando, viu, pra você participar das promoções aqui da Onda, pedir teu sucesso, mandar um zap bem bacana pra gente, 38826000. Ó, tem pra você de presente aqui ingressos pro cinema, tem flores e um monte de coisa. É prato de presente aqui na Onda, então participe! A Onda é muito mais!
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0: onda é muito mais. Paula Fernandes.
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0: 10:09. Bom dia, bom dia, bom dia pra Priscila. Da Maranduba, um beijo pra você, Pri, curtindo a programação da onda e tá mandando Manu Batidão, Simone Mendes daqui pra frente. A onda é muito mais.

0: Just Call Girl. Agora 10h19. Bom dia, bom dia. E aí, já pediu teu sucesso? Não pediu ainda? Tá esperando o quê, bebê? Participe com a gente, peça a tua música. 3882-6000.
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0: Bora circular que tem assunto hoje. Em meio à repercussão por conciliar o mandato de parlamentar com a cobertura da Copa do Mundo na TV Cazé, Romário anunciou que vai abrir mão do salário de senador durante o período do torneio, né? A decisão vale entre 11 de junho a 19 de julho de 2026. Segundo o parlamentar, foi tomada por iniciativa própria, viu? Em nota enviada à imprensa, Romário informou que vai continuar exercendo normalmente o mandato de parlamentar, participando das sessões deliberativas e das votações de forma remota, sem se licenciar do cargo. É o que a gente espera, né? Transparência e bola na rede também, né?

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0: onda é muito mais. Sammy Rico, Zezé de Camargo, Longa Estrada da Vida. 10:37, tô te esperando, viu? Pra poder curtir teu som até o meio-dia. Então bora lá, 3882-6000, é pra pedir teu sucesso na onda.
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0: Mamãe, olha só, a apresentadora Sabrina Sato anunciou os planos para o início das férias da filha mais velha Zoé, de 7 anos. À espera do segundo filho, a esposa do ator Nicolas Prates, né, que é a Sabrina, revelou que mudou de ideia e decidiu não viajar com a família por causa da gestação e do quadro de saúde do pai, né, empresário Osmar Sato, do papai dela. De acordo com o relato, ela chegou até a cogitar acompanhar a irmã Sabrina Sato, aliás, Karina Sato, né, que tá de férias na Espanha. Mas ela mudou os planos, resolveu ficar de boinhas em casa. 10:38.

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0: Scorpio Alma, Bruno e Marrone, hoje às 10, combinado?
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0: A Polícia Militar captura procurados pela Justiça durante a operação na divisa de São Sebastião, em Caraguá. Na noite de ontem, terça-feira, a polícia realizou uma ação que resultou na prisão de um homem procurado pela Justiça. A ocorrência aconteceu durante o patrulhamento tático no bairro do Jaraguá. Durante a abordagem a dois homens que caminhavam pela via, os militares não encontraram nada ilícito no local. Mas, no entanto, a consulta ao sistema, os policiais, e isso revelou que um deles possuía um mandado de prisão aberto por lesão corporal. O capturado recebeu voz de prisão e foi encaminhado à Central de Polícia Judiciária de São Sebastião, onde ocorreu o registro, né? Onde a ocorrência foi registrada. E permanece à disposição da Justiça.
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Aonde é muito mais, 11:04, bom dia, boa quarta-feira, dia 1º de julho. Eu sou o PA Júnior e ó, continuo com você, viu? Até o meio-dia, tô te esperando, viu? 3882-6000. Pra poder curtir juntinho com você aquela música que você mais gosta, é o som dos bairros, por isso que é gostoso.

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Atriz demais. 11:18. 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

Responde muito mais, Luan Santana, Coração Cigano. Finalizando, somos bairros com indicação da Sabrina, do Pontal Santa Marina. Um beijo pra você, Sabrina, muito obrigado pela sua sintonia, viu? Bom, Som dos Bairros fica por aqui, tá de volta comigo mesmo, PA Júnior, amanhã, a partir das 9 horas da manhã. Combinado? Na sequência, tá chegando, na onda do esporte, a onda é muito mais.

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1: Boa tarde, galera do bem, começando o melhor programa de esporte do litoral norte, Vale do Paraíba, na Onda do Esporte. Só podia ser aonde? Na Onda FM 101.1. Como sempre, né? Agradecer em primeiro lugar a Deus de nos permitir estarmos aqui. Obrigado, Senhor, por esse privilégio. Agradecer a todos vocês, ouvintes que nos acompanham toda segunda, quarta e sexta, de meio-dia a uma. Essa audiência que cresce a cada dia, a cada semana. Obrigado vocês por estar sempre com a gente aqui nessa companhia maravilhosa. Vocês estão pelo YouTube aí, obrigado pela presença, pela participação nesse horáriozinho de meio-dia a um, aquele horáriozinho sagrado. Vocês estão aí almoçando, vocês estão trabalhando no Uber, vocês que estão na praia curtindo esse sol maravilhoso do nosso litoral norte. Obrigado mesmo pela presença e a participação de todos. 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Oh, meu Deus, tá vendo meu sorriso? Que felicidade depois desse susto. Deixa eu dar boas-vindas aqui primeiro para esse ícone da rádio aqui de São Paulo, do litoral norte. Legal. Boa tarde, meu amigo Biruta.
2: Boa tarde, ainda bem que não falou do rabo hoje.
1: Ih, é verdade, esqueci de falar do rabo do Biruta, do rabo de cavalo do Biruta.
2: Tá certo, mas obrigado mais uma vez, Roger, por estar junto com você aqui na bancada, ao Matheus, ao PA, a Patrícia, a Onda FM, aos ouvintes que estão sempre junto com a gente. Legal, né? É como nós falamos, estoque de fralda. A gente, nós estamos, tem farmácia, tá feliz com a gente, né?
1: Acabei com o meu estoque, já encomendei para domingo.
2: Eu vou dizer uma coisa pra você: a gente tava mal acostumado com uma primeira fase, entre aspas, né? Fazendo lá 7 gols, entendeu? Né? Fazendo um jogo assim com excelência, Vini Júnior aparecendo, primeiro jogo do Vini Júnior sem fazer gol. Olha, eu vou dizer uma coisa pra você. Haja dor de barriga, viu?
1: Haja dor de barriga, e hoje o programa tá especialista. Mas antes disso, é que eu não falei do teu rabo de cavalo? Você pensa que eu esqueci? Eu não esqueci, porque eu tenho uma pergunta pra você.
2: Sim.
1: Eu quero que você... Eu vi que o Ronaldo Fenômeno, ele pipocou, e aqui o Biruta 32 anos de rádio. Você acha que ela vai pipocar porque
2: não
1: pergunta?
2: Essa pergunta, essa
1: é,
2: novidade.
1: Mas eu duvido você pipocar. Você não é o Cristiano Ronaldo, sim, o Cristiano, claro, Ronaldo pipoca. Agora você não. Você é especialista na área. Então, você viu que tem alguns nomes estranhos na Copa do Mundo, né?
2: Sim, eu vi. Eu já vi, você já tem um tempinho já, já entendeu? Logo no comecinho,
1: mas 21 anos. Eu queria te perguntar, queria que você escolhesse um nome desse que se encaixa melhor com a tua personalidade.
2: Minha
1: com a,
2: personalidade.
1: É, com o teu jeito de
2: meu
1: ser.
2: Meu jeito de ser.
1: É. Ó, vou passar algumas dicas aí, algumas coisas, você vai escolher.
2: Tem uns nomes que meio complicado.
1: Depois eu vou dar pro Pia aí, pro Matheus.
2: Acho que
1: Matheus
2: tem mais personalidade pra isso.
1: Ó, então assim, vocês sabem assim que o Haaland, não é Haaland na realidade, é Roland.
2: Roland.
1: Então é Roland. Então você escolhe.
2: Roland.
1: Doku.
2: Opa, legal. Doku é francês, né?
1: Armando Bispo.
2: Armando Bispo.
1: Tá Jerel Foranos.
2: Nossa, mas que coisa.
1: Jerel Foranos. É, Bilal Eucanus.
2: Bilal Canus, né? Já teve um Bilal aqui pelo Brasil, não teve um Bilal pelo
1: teve,
2: Brasil?
1: Teve, aqui não coisa. Culiso.
2: Como?
1: Culiso.
2: Culiso. Nossa.
1: Culiso.
2: Thomas Rolas.
1: Ali Mamar.
2: Tá certo.
1: E Sugavara.
2: Sugavara. Tá bom.
1: É, qual que você acha que tem mais a ver, que encaixa aqui? Fala aí. Eu sei que você não pipoca.
2: Eu acho que o melhor de todos aí, que eu acho que é uma coisa tranquila, que apenas é um adjetivo que não faz nada, não importa, é o tal do Bilal.
1: Bilal? Ah, então você gosta de Bilal.
2: É o que eu falo. O tal do Bilal, porque é um adjetivo. Não, eu vou até procurar aqui no dicionário o que significa Bilal, pra depois ninguém ficar falando que eu sou adepto do Bilal. Mas eu tô colocando aqui, Bilal, qual o significado da palavra?
1: É, eu como também no pipoco.
2: Então, e aí? É verdade, né? Verdade.
1: Eu vou no Armando Bispo.
2: No Armando Bispo.
1: É, vou armar o bicho, viu?
2: Ele quer armar o bispo.
1: É, sabe? Isso aí. Então tá bom. Então, volta pro programa, cara. Chega de. Aqui.
2: Mas o Cristiano Ronaldo pipocou.
1: Não, o pior foi o Ronaldo Fenômeno que pipocou.
2: Eita,
1: ele falou assim: não, deixa o pessoal responder que eu não vou responder, não. E a personalidade? Fala, você tem personalidade, eu tive personalidade.
2: Olha só, vamos lá. O que significa a palavra Bilal? É uma palavra que vem de origem árabe. Significa, olha que coisa bonita. É a gente fica aí botando coisa na cabeça dos outros, entendeu? Água fresca, frescor, orvalho, aquele que mata a sede. Tá aí o Bilal.
1: Tá aí.
2: Você ainda completa. Quer dizer, o cara tá falando de frescor de uma água, de uma nascente, entendeu?
1: Mas eu tava preocupado aqui. Esse ali
2: é. E lá nos países árabes, lá, o Bilal é normal. Bilal, todo mundo é Bilal.
1: É tipo um Silva aqui.
2: É como se fosse um Silva.
1: É, tá aí. Então você quer o Bilal. Então tá bom. Bilal. Você prefere o Bilal?
2: Sim.
1: Vamos falar de Copa do Mundo, Biru. Se tiver aí resultado aí de Série B, Série
2: C. Sim, nós temos. Nós tivemos aí os confrontos de Série A, B e D, melhor, Série B.
1: Série D
2: no caso, né? Na Série D, nós tivemos apenas um único paulista que não seguiu adiante. Eram 5, né? Só um não conseguiu, que foi o Noroeste, que acabou ficando fora da próxima fase. Todos os outros passaram no caso, né? E é jogo de ida e volta, né? Até se formar aí os 4 que vão ter o acesso no caso, né? A Série C de mais uma vez, né? Nós tivemos aí resultados também negativos para todos os paulistas no caso. A Ponte Preta perdeu mais um jogo, né? A Ponte Preta tá numa crise incrível, né? Tá super difícil realmente, perdeu mais um jogo agora por 2-0, né? Jogando em casa, né? Então, tá muito difícil. Existem alguns nomes na Ponte Preta que até são remanescentes de grandes histórias da Ponte Preta, mas o time tá numa decadência. Muita gente saindo, gente entrando no sentido de brigar na justiça, no caso, contra a Ponte Preta. E na Série C, né? Nós temos 3 times também no caso. Esse foi uma semana de empates. Ninguém saiu vitorioso na Série C, né? A semana começa de novo aqui normal. O Guarani continua na ponta da Série C, mostrando aí uma evolução muito
1: grande,
2: né? Porque caiu ano passado, né? Num jogo, inclusive, contra a Ponte Preta, ele precisava ganhar o jogo, a Ponte Preta foi lá e acabou ganhando o jogo e decretou aí a descenso do Guarani. Mas aí as inversões aconteceram, a Ponte Preta, e naquela época que ganhou o Guarani, a Ponte Preta já estava numa dificuldade.
1: Verdade.
2: Não pagava salário, mas aí a camisa cresce, porque é um confronto.
1: Clássico, né?
2: É um clássico.
1: Rivalidade.
2: Tanto é que o Elvis, por exemplo, o Elvis que tinha entrado na justiça para receber 8 milhões de atrasados, acabou entrando nesse jogo.
1: Verdade.
2: Então, é pra você ver como é que a Ponte Preta realmente está numa fase realmente ruim. Tem todo o segundo turno ainda para fazer, se não me engano, é a 15ª rodada apenas, né? Mas mesmo assim tá bem difícil.
1: É, mas os paulistas estão mandando bem, tanto na série B, C e D.
2: Sim, então,
1: estão torcendo aí para continuar com esse. É, com essa hierarquia aí aqui do futebol paulista. Vamos falar então de qual. Antes de mandar abraço, que o pessoal tá chegando com a gente aqui. Muita gente mandando mensagem, isso é bem bacana. Um abraço aqui pro Tartaruga Aurélio. Oh, Tartaruga Aurélio tá aqui com a gente. O Wellington Corintiano. Oh, vou falar do teu Benfica daqui a pouco. Aí se poupou pra Copa, ele poupou a Copa pro Corinthians. Meu Deus do céu. Um abraço pro Miguel Tavares. Aqui água fresca vem direto da bica.
2: Ô, Miguel, é o seguinte, Miguel. Por favor, para. Vai pra casa, Miguel. O seu problema é Santos. É o Santos o seu problema, entendeu? Ainda fica fazendo poder nessas redes sociais. Qual é a sua opção melhor, Miguelzinho? Me ajuda aí, Miguelzinho Birutinha, né?
1: Vou mandar pra ele escolher as opções. É. Vou mandar aqui pra ele.
2: Aproveitar que a Wiley tá lá também, né? Boa tarde a todos. Feliz quarta-feira. Vai Brasil. Esse final de semana, minha neta sai de Nova York, vai pra Atlanta, né? Vamos passar o feriado de 4 de julho juntos, neta e minha filha. Tem uma foto aqui postada aqui de quando a minha neta era pequenininha com a Lore no polo. Então, ontem ela fez aniversário. Então,
1: 26 anos, agora já tá
2: grande. Vai se abraçar. Hoje não dá mais pra carregar no colo. Não dá pra carregar no colo. Mas ela me mandou uma foto dela segurando a Lara Luísa, né, no colo. Então, gostoso isso, né?
1: Parabéns. Gostoso, né? Que Deus continue abençoando a vida sempre, saúde,
2: sem paz, dúvida, né?
1: 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Vamos falar de Copa do Mundo.
2: Só um minutinho?
1: Dois.
2: O Ricota mandou pra mim, o Ricardo também mandou pra mim, que é o jogador lá do Vermelhão, mandou os resultados daquela competição que nós falamos, nós só tínhamos o resultado, que era o resultado do Travessão. Né? Mas o Praeiros venceu o Grêmio Perequê por 3-2. Como já tínhamos falado, o Travessão tinha vencido 4-0 o Futebol de Amigos. O Tubarões perdeu pro Sindicato 2-1. E o Vermelhão perdeu pro Rio do Ouro no placar de 3-2. Como todo mundo joga, ainda vão ter mais fases ainda. Então, os resultados aí, não houve empate, houve vitórias, mas é bola que segue no Amador aí. O Rosildo Ribeiro já tá com a gente. Né? Obrigado, Rosildo, aí, pelo seu carinho mais uma vez. Ele mandou uma mensagem pra mim. Sim, incrível, cara. Sabe, deixou bastante emocionado. Obrigado mais uma vez pelo seu carinho. Né? E também está com a gente aqui o Thiago Futebol, ele mandou um grande abraço para você e disse que se na época, por exemplo, você estaria tanta sorte que ele tem dado os goleiros hoje, porque eu vou fazer uma coisa para você, ele está falando que é sorte, eu estou falando que não, eu estou falando que é desempenho.
1: Os caras
2: melhoraram muito, cara.
1: Vou falar uma coisa para você, Biruta, modéstia a parte falando, eu vou te falar que os goleiros evoluíram demais, cara, e tem os treinamentos aí invocados, os treinamentos aí de capacidade de reação, enfim, de saída de bola, de fechar o ângulo. Como goleiro de futsal faz, goleiro de handball também faz, enfim, inclusive o goleiro, vamos falar daqui a pouco, o goleiro do Marrocos, cara, fez uma defesa, ele inovou no pênalti, primeira vez que eu vi aquilo, e pode criar exemplo aí para as outras cobranças de pênalti, sem batida de pênalti, vai complicar os atacantes, não vou falar disso tudo, hein? Então, Copa do Mundo 2026, e tem umas coisas aqui que você vê, como tá emocionante essa Copa, fazia muito tempo, eu tava preocupado, o Biruta já falou também que sim, estava preocupado também com essa nova modalidade, levar 48 seleções, de aumentar um jogo, de diminuir a qualidade dos jogos e tal, e foi completamente o contrário, foi surpreendente, tá sendo surpreendente essa Copa do Mundo e essas 16avos, essa segunda fase, mais surpreendente ainda, que a gente achou assim, vai pegar lá de melhor campanha, pegar o de pior campanha, vai ser fácil, vai bater em bêbado, aquele lá, a Alemanha vai passar fácil pelo Paraguai, que classificou lá na beirada lá, e não tá assim não, hein? Só pra vocês terem uma ideia, eu separei aqui alguns exemplos dessa competitividade que tá nessa segunda fase. O gol do Canadá foi aos 47 minutos do segundo tempo. A gente tava achando, a gente comentou isso aqui, contra a África do Sul, a gente achou que ia pra prorrogação, foi o gol aos 47 minutos do segundo tempo. O gol do Brasil foi no último minuto do acréscimo. no último minuto do acréscimo, ainda para prorrogação também. A classificação do Paraguai foi nos pênaltis contra a Alemanha. Marrocos levou a partida para prorrogação aos 46 minutos. Segundo tempo, ele fez o gol de empate para levar a partida para prorrogação. Cara, então assim, para você ver que foram pouquíssimos jogos até agora, não vou falar aqui dos jogos de hoje, de amanhã ainda, para terminar esses 16 avos, mas vários jogos imperdíveis. Que você fala assim, cara, como é que pode? Duas prorrogações, duas disputas por pênalti, o Brasil e o Canadá ganharam no último minuto, fizeram gol no último minuto para evitar a prorrogação. Então tá uma Copa do Mundo espetacular, imperdível, cara. E falando no. Vou falar dos jogos agora, né? Mas eu queria falar desse goleiro do Paraguai, cara. O goleiro do Paraguai, Biruto, não sei se você soube, eu fiquei curioso a ler a respeito dele. Em 2022, ele estava jogando no time da segunda divisão do Paraguai. Ele era a reserva do time da segunda divisão do Paraguai. O filho dele nasceu prematuro. Ele vendeu tudo que ele tinha. A esposa, eu vi a entrevista da esposa, vendeu luva, vendeu chuteira, vendeu tênis dele pessoal, vendeu tudo para poder manter o filho dele, na incubadora lá, que nasceu prematuro, cara. E 4 anos depois, a gente não tá falando de 8, não. 4 anos depois, ele virou ídolo, virou referência com esse pênalti que ele pegou aí, eliminando a Alemanha. Então você vê que o mundo te dá oportunidade, né, sim, cara? Quando você é merecedor, quando sim, você é do bem, eu falo sempre pra todo mundo, cara. Eu tenho uma crença, respeito todas as religiões, mas eu tenho uma crença que eu não abro mão de jeito nenhum, independente da tua religião, cara. Planta laranja, você colhe laranja. Planta o bem que você vai colher o bem. Se você plantar o mal, você vai colher o mal. Não importa quando, mas senão não tem lógica de você plantar o mal e colher o mal, e colher o bem. Então quem planta morango, colhe morango. Quem planta laranja, colhe laranja. Eu nunca vi diferente.
2: Faz
1: sempre a tua parte.
2: Dentro dessa linha que você está falando, existe uma relação, porque é aquilo que eu falo. Quando você pratica, independente, é claro, o amor. Quando a gente fala do amor, é em tudo. Até numa plantação, o que você está plantando, né? Verdade. O que você quer, né? O que você quer de retorno para você, né? Se você realmente mantém essa linha, no caso, independente, quer dizer, ele se desgastou, né? Com toda uma estrutura difícil para ele, que era o quê? O desgaste emocional de um filho, que você vai fazer tudo por um filho, né? E então, quer dizer, nessa condição, no caso aí, mostra, por exemplo, a grandeza do amor da pessoa, né? Se fosse um outro cara qualquer, não, tá lá, vamos deixar. E
1: sem saber se ia dar certo o futebol.
2: Não, né? Sem dúvida.
1: Ele poderia ter ficado na segunda divisão lá, não ter progredido na carreira.
2: Sim,
1: mas não importa. Em primeiro lugar é o amor que eu tenho pelo meu filho.
2: Sim, cara.
1: Então, isso aí é um exemplo a ser seguido. Então, parabéns, você foi merecedor, baita resultado, baita feito, que o Matheus até falou aqui no em off aqui antes de começar o programa. Eu falei, cara, não sei se eu torci mais pro Paraguai ou pro Brasil, cara. Porque foi um jogo emocionante para todos os paraguaios aqui, nossos irmãos paraguaios. Então vamos falar, nós já falamos dessa 16 avos aí do jogo de domingo, na segunda-feira nós falamos da África do Sul 0, Canadá 0, segundo no último minuto aí, no finalzinho já do jogo, para evitar a prorrogação. E na segunda-feira nós tivemos Brasil, que foi o primeiro jogo da tarde, Brasil 2, Japão 1, vamos falar isso depois do break, que a gente deixa sempre o segundo bloco para falar tudo do Brasil. A vitória sobre o Japão, o próximo jogo contra a Noruega, a dificuldade, enfim, vamos falar isso tudo depois do break. Em sequência nós tivemos Alemanha e Paraguai, esse jogo emocionante, 1-1 Alemanha e Paraguai, nos pênaltis 4-3 a favor do Paraguai, e o Paraguai conseguiu um feito que foi até feriado lá em Paraguai, o presidente até decretou feriado lá, e a gente fala, Paraguai não saiu da sua vocação, do seu jeito de jogar, é aquele time que a gente já conhece, quantas vezes enfrentamos o Paraguai aqui em eliminatórias, em Copa América, enfim, aquele time que joga fechadinho, joga na retranca, muito aguerrido na marcação, muito disciplinado na marcação, e joga por uma bola, duas. E eu falo que o Paraguai até me surpreendeu, cara, que ele teve mais chance ainda, ele não ficou somente na retranca. Depois do primeiro gol, é lógico, você, pô, tamo com resultado, vamos jogar no contra-ataque na brecha. Mas o Paraguai, tanto que o jogador da Alemanha, que eu não me recordo o nome, falou que o Paraguai foi merecedor. Jogou estilo de jogo, jogou como ele podia jogar para vencer a Alemanha e conseguiu vencer, né, Biruta?
2: Dentro de uma estatística, né, falando, 21 possibilidades de gol da Alemanha contra 7 do Uruguai. Mas é que nós falamos.
1: Paraguai.
2: Do Paraguai, desculpa. Mas é efetividade, né? No finalzinho do primeiro tempo, quer dizer, conseguiu o gol, né? E aí traz toda a pressão para a Alemanha, né? Que pressionou, sem dúvida nenhuma. O gol demorou a sair, né? Não saiu tão rápido o gol da Alemanha. Acabou saindo, tipo, com 10 minutos de bola rolando, né? Depois daí para frente, foi trocação. Paraguai se defendendo, a Alemanha buscando, mas você vê o desgaste que foi, por exemplo, do Paraguai na prorrogação, né? Porque você sabe muito bem disso, né? É muito mais difícil você ter que estar o tempo todo correndo
1: atrás,
2: né?
1: Da bola.
2: Atrás da bola, né? Do que você tá ali
1: do
2: naquela.
1: Que você propor o jogo.
2: Exatamente. E o Paraguai teve que correr para defender o tempo todo, cobrindo as laterais e os caras amassando o tempo todo ali. Então a prorrogação foi um grau de dificuldade muito grande para o Paraguai. Muito grande, né? E aí vem as penalidades, né? Aí que você falou, o sofrimento. O Paraguai abriu 3 de vantagem contra. Meu, aí chegar no finalzinho, meu. Não dá para escolher melhor os caras? Não dá para escolher melhor os caras que vão bater esses últimos pênaltis para decidir? Mas enfim, de qualquer maneira, o Paraguai acabou se levando.
1: Ó, você levantou a polêmica aí, que eu escutei, tá tendo uma crise na Alemanha, porque na hora de bater esse último pênalti que perdeu, que classificou a equipe paraguaia, nenhum jogador queria bater. Ele foi, o capitão foi lá, cara, você vai bater? Ele falou, não, eu não, eu tô inseguro. Aí foi no outro, pô, tô inseguro. Aí colocou aquele zagueiro pra bater, que ele nunca tinha batido um pênalti na carreira dele. Nunca tinha batido um pênalti na carreira dele. Aí perdeu, ou seja, ele falou, cara, já que ninguém quis bater, eu fui bater. Mas eu não treino pra isso, não sou especialista. Sim. Disso. Eu ia ficar lá pra última cobrança, se. Sim. Chegasse até lá, como goleiro, né? A maioria dos goleiros, tirando aí o Volpe, o Rogério Ceni, a maioria dos goleiros, também o Everton também faz, o goleiro do, o Everson, do Atlético Mineiro também, ele normalmente ele fecha as penalidades pro Atlético Mineiro, mas a maioria dos goleiros fica por último.
2: Sim.
1: Quer dizer, vou bater só se não tiver esse jeito, tem que bater os 11.
2: E hoje mudou também um pouquinho a regra, você não precisa mais daquela listinha pro árbitro.
1: Perfeito.
2: Quer dizer,
1: na hora ali,
2: o cara, capitão vai lá, esse aqui, ó, vai lá, se reuniu lá, quem tá lá, vão lá, ele tem uma sequência.
1: Pode, né? Mudar na hora.
2: É, enfim, eu não tô legal, entendeu? Minha fralda tá cheia, não dá.
1: É, e dois, três jogadores da Alemanha pipocaram pra bater o sexto pênalti.
2: Então, aí é onde a gente fala, né? É a grandeza daquilo que você tá disputando, né? Quer dizer, então você tá disputando uma Copa e não dá, então, pra jogar em cima desse cara, por exemplo, a responsabilidade, né? Então, se você vê o histórico do cara, nunca bateu pênalti, é um baita no zagueiro, perfeito, legal, mas não é o cara batedor de pênalti. O que talvez hoje em dia no futebol moderno, bola parada não é mais artigo de luxo, é realmente uma coisa que é preparada. E a mesma coisa é penalidade, né? Você tem um goleiro que tá se preparando para defender, né? E da mesma forma o atacante tem que buscar, que é meia altura, é tirar o máximo no alto, que tem as regras
1: para bater. O goleiro, né? Tem mais dificuldade ali, isso tudo é estatístico hoje, né? Você tem o IA aí que te ajuda demais, cara. Aqueles pênaltis batidos pro Noia, aonde que ele sofreu mais gol, do lado esquerdo ou lado direito?
2: Sim.
1: A lado esquerdo, então vamos explorar.
2: Quem que levou aquela toalhinha com a coisa lá? Que você lembra que foi o goleiro lá?
1: O Flamengo perdeu.
2: Ele levou a toalhinha pra
1: essa toalhinha com todos.
2: Porque tava lá marcado que lado que
1: eu chutava. Os jogadores, é isso.
2: Pô, e ele agarrou, se não me engano, acho que 3 pênaltis, se não me engano.
1: Vamos aproveitar aí o IA aí, cara, e fazer esse cálculo, que é coisa rápida ainda. E tivemos também a Holanda. Agora tem que falar. Tava engasgado. Lembra que nós falamos aqui? Que guru? Esse guru vai queimar a língua. Por que ele não ganhou na Mega Sena aí um monte de vezes? Se ele adivinha tudo. Esse guru que falaram que é o guru das 3 últimas Copas, ele acertou os 3 campeões mundiais, que é isso, que ele pega a matemática com não sei o quê, com a vida daquele país, com o poder econômico daquele país, faz todo o estudo lá e ele consegue acertar tudo. Aí ele falou que o Brasil ia perder pro Japão e falou que a Holanda seria campeã mundial. Filho, você perdeu os teus clientes num dia só.
2: Um dia só
1: você perdeu os teus clientes. O Brasil passou no Japão e a Holanda foi eliminada pro Marrocos. E um dia, oh meu Deus, agora vai ter que entrar lá na fila lá da CLT lá pra pegar o seguro-desemprego, porque. Então, o Marrocos ganhou, eliminou a Holanda no último minuto do segundo tempo. O Marrocos conseguiu um empate, uma façanha, um empate, todo mundo já tava dando por perdido. E nos pênaltis ganhou de 3-2. E o goleiro Bono lá que eu falei inventou agora uma nova defesa no pênalti. Ele fez igual goleiro de futsal, que goleiro de futsal, eu já fui goleiro de futsal, comecei no futsal. Então, goleiro de futsal, como é muito perto a batida, você escolhe o canto. Ou você fica parado no meio do gol e você só abre os braços, as pernas pra tentar chegar, ou você vai ter que escolher, porque a bola vem muito rápida, cara. Se você ficar parado, o cara batendo o cantinho ali já era. E ele fez isso, cara. Ele foi em pé, pro lado direito dele e fez uma defesa de futsal. Ele nem caiu no gol, só levantou o braço e fez a defesa. Mas ele adivinhou, ele viu que o atacante abaixou a cabeça, não olhou pro goleiro, porque normalmente o cara, quando sabe bater pênalti, ele vai até o último minuto olhando pro goleiro. Ah, se o goleiro sair um pouquinho pro lado, eu bato no outro. Se o goleiro mexer, eu bato. Não, ele viu que o atacante abaixou a cabeça, filho, ele já tem o canto definido. Então, se eu acertar o canto, eu pego a bola. É, então, a cabeça dele passou exatamente isso.
2: Sim, com certeza.
1: Se eu acertar o canto, eu pego, porque ele abaixou a cabeça, ele tá vendo o movimento.
2: É, eu sempre falei que pra mim o pênalti não é sorte, ele é técnica realmente. É, você tem um goleiro preparado e tem um batedor preparado, né? É claro, eu tenho que tirar o máximo do goleiro, na envergadura do goleiro. Ok, bater numa trave é um... uma situação, mas você tirou o máximo, quer dizer, então, a técnica que você usou, vou bater a meia altura, ok, mas então você ainda pode fazer, mas se eu bater mais alto, estou dificultando, porque o goleiro geralmente não vai pular no sentido do ângulo, ele vai pular a meia altura.
1: Principalmente os goleiros hoje tem aí 1,90, 1,90 e pouco, a envergadura dos caras.
2: Não tem mais goleiro, não tem mais goleiro
1: mediano.
2: Então, para mim, tudo é preparação, tanto de um quanto de outro. E a gente viu aí no caso, por exemplo, muitas penalidades sendo perdidas, no caso, né, que você falou, que é o despreparo, não, às vezes fala pênalti perdido, mas não, às vezes não foi o pênalti, mas foi o pênalti agarrado pelo goleiro.
1: É, quer dizer, e o pênalti que o cara não treinou.
2: É, exatamente.
1: Você preparou pra ter, igual que você falou, que tem que se preparar.
2: Sim,
1: porque se existe a possibilidade de
2: uma penalidade,
1: todo, inclusive, eu eu disputei várias Libertadores, e quando ia pra esse mato-morre aí, o treinador exigia que o goleiro, nós goleiros também treinasse batida de pênalti.
2: Com certeza.
1: Porque ele falou assim, pode chegar lá, tomara que não. A gente pode ir pra pênalti e pode chegar a bater os 10, acertar os 10, ou perder 2, outro também perder 2, e você tem que bater. Então você tem que estar preparado pra isso. Aí você deixa de ser sorte. Eu treinei pra aquilo. E um lado aí que eu deixo pro Matheus aqui, deixo pro meu amigo lá, o Elton Mendes, eu fiquei. Me chamou atenção o Memphis, né? Que o Memphis ficou sem jogar no Corinthians 2 meses pra se preparar pra Copa do Mundo. Ele entrou em 2 jogos no finalzinho, não fez um gol, não deu um passe, deu um passinho pro gol ali, michuruca ali, mas enfim, ele se preparou no Corinthians pra Copa. E se preparou na Copa pro Corinthians. Oh, que fanfarrão, meu Deus do céu, que fanfarrão.
2: Mas muito pouco realmente do Memphis Depay, no caso, e é que nós falamos, independente disso, não tô dizendo que é o mesmo, não é a proporção que existe pro Neymar, porque para mim o Neymar é muito maior que o Memphis Depay, mas 250 vezes, entendeu? Mas é o que você falou, é um cara que se preservou com contusão, com isso e aquilo, talvez foi chamado, talvez pelo nome também, entre aspas, né? Porque a torcida gosta do cara, né? Que na torcida do Corinthians que gosta do cara, mas tá devendo uma bala de dinheiro para ele.
1: Biruta, eu só falo o seguinte, nós estamos no mês 7, né?
2: Sim.
1: Mês 7.
2: Sim.
1: Em 6 meses, colocar que ele se apresentou, porque em 6 meses o cara disputou 10 jogos no ano e ganhou 60 milhões de reais.
2: Pouca coisa.
1: Pra jogar 10 jogos. É. Foi quase 10 milhões por jogo pra ele, tá bom pra você?
2: Muito pouco, né?
1: Você entrar em campo e ganhar, não, 8 milhões por jogo.
2: Eu ficaria feliz com 1% disso.
1: Você bater, entrar no jogo e ganhar 8 milhões de reais, imagina?
2: 1% já me ajudava bastante.
1: O futebol tá brincando com o dinheiro. Depois fala por que o clube tá com essa dívida, por que não sei o quê. Ah, não, eu tenho que explicar, né? Aí vamos pro jogo de terça-feira. Terça-feira, a famosa ontem, tivemos Costa do Marfim 1, Noruega 2, o Haaland, ou o Haaland, né?
2: Você
1: prefere o quê? O Haaland?
2: Aproveita e põe a impostação.
1: O rolo é certo?
2: O rolo é certo?
1: Com certeza.
2: Então vamos falar Haaland.
1: Fez gol, né? O Haaland fez um gol quando tava tudo indo também, é outro jogo que eu podia ter colocado aqui, quando tava tudo encaminhando pra prorrogação entre Costa do Marfim, que jogou demais.
2: Sim,
1: mais posse de bola, teve muito mais perto de uma vitória do que a Noruega, e o Haaland, como sempre, foi decisivo ali, achou uma brechinha no final da área, todo mundo assim, pô, ele vai passar em branco, ele mostrou novamente que é um baita centroavante, um baita goleador, e conseguiu classificar a Noruega, que é a nossa futura adversária, que nós vamos falar disso depois do break. A França, essa tá me dando medo, essa França, e danada, França 3, Suécia 0, agora a gente fala muito do Mbappé, fez mais 2 gols ontem, virou o segundo artilheiro, um gol só atrás do Messi, com o maior artilheiro de todas as Copas, lembrando que ele tem mais no mínimo 2 Copas no mundo aí, então ele vai ser disparado, o maior artilheiro de todas as Copas. Ele tem mais gol do que jogo em Copa do Mundo, mais gol do que jogo, e só em jogo, mata ou morre, como a gente fala aqui, ele passou todos, ele é o maior goleador. Olha só, moleque de 27 anos é o maior goleador de todas as Copas, mais do que Pelé, mais do que o Ronaldo Fenon, é o maior goleador em mata ou morre de todas as Copas, cara. Então assim, e não tem só ele, hein? Que pra mim o Olízer O Olis jogou muito mais do que ele ainda. Cara, o cara joga demais, busca a bola, coloca os caras na cara do gol, se joga demais. O Olis e o Dembélé. Dembélé também é outro cracaço, então não sei. Mas é uma seleção que assusta, que eles parecem que estão jogando com música, cara. Eles apertam um pouquinho, param, toca a bola ali, volta, todo mundo marca, todo mundo corre, todo mundo abre espaço, todo mundo se movimenta no ataque, tá na direita, tá na esquerda. Pra mim, de tudo que eu tô vendo na Copa do Mundo, é a única que me assusta mais do que a Argentina.
2: E detalhe, na individualidade, eles também criam. Eles não dependem apenas do coletivo. É o caso, por exemplo, do gol do Mbappé, que ele foi para uma.
1: O Olis é brincadeira que esse cara faz.
2: Foi pro bico da grande área, você tá andando da pequena área, deu um rolinho, deu mais um toque e bateu. Quer dizer, é isso que eu tô falando. Então, decide também. Quer dizer, o espaço curto dele naquilo que ele tem de qualidade, ele vai lá e faz.
1: Perfeito.
2: Né? E lembrando que nesse jogo, o Mbappé também fez um que foi anulado por impedimento. Quer dizer, então ele não fez um, ele fez três gols. É que o impedimento tirou um gol dele.
1: Em momento a França teve os foco na
2: não,
1: Copa, né?
2: Nenhum, não, não. E outro, e nesse jogo aí, talvez seja o jogo mais, pra mim, o jogo mais tranquilo da França, porque a Suécia muito pouco fez.
1: Parecia que tava com medo, assustado.
2: Deu um ameaço no comecinho do primeiro tempo, parecia que ia ter jogo, né? Mas depois daí pra frente, quando os gols começaram a sair, baixou o nível.
1: E outra equipe que tá surpreendendo a Copa do Mundo, surpreendendo mesmo essa aí, é o México. México fechou rodadas de ontem 2-0 em cima do Equador. México também podia ter feito 3, 4. O Equador só começou a querer jogar quando já tava 2

0: 21 horas, hoje ainda. Amanhã, quinta-feira, teremos Espanha e Áustria, às 16 horas. Teremos Portugal e Croácia, às 20 horas. E na sexta-feira, fechando, né, a rodada, teremos Suíça e Argélia às 0 horas. Isso nós vamos falar na sexta-feira, só para dar um lembrete, porque é na madrugada de quinta para sexta,
1: meia-noite,
0: Suíça, né? Argélia, meia-noite. Austrália e Egito às 15 horas, Argentina e Cabo Verde às 19 e Colômbia e Gana às 23 horas.
1: Aproveitando esse gancho seu aí de seleções, Canadá mandante, né, como país sede, passou. Né? Bem que no sufoco, mas passou. E o México realmente mostrando 100% aí, né, nas suas atividades, no caso, passando também com tranquilidade. Então, está faltando agora os Estados Unidos, que você acabou de falar, que seria o outro mandante, que teoricamente teve uma primeira fase difícil, que elas ficaram na segunda posição. Se eu não me engano, acho que só 5 pontos marcados no total. Né? Então, que nós falamos. Acho que foi um pouquinho mais, porque ele teve uma vitória, acho que de 6, que acho que foi o único jogo que ele teve uma vitória surpreendente, foi 6-0, 6-1, me lembro. Então, de qualquer maneira, mostrando que os mandantes como sede, estão valorizando, né, o futebol, né?
0: Lembrando que já está classificado, já temos 3 confrontos definidos para as oitavas de finais. Estão definidos já Canadá e Marrocos, que será no sábado às 14h, Paraguai e França também no sábado às 18h. Ô, França, tomara que você pegue a pedreira agora, hein? E Brasil e Noruega, nosso jogaço, vamos falar agora depois do break, no domingo, Brasil e Noruega às 17h. Poderia ser segunda-feira, 14h, o povo ter folga, né? Mas tudo bem, vamos nessa aí, vamos pro intervalinho, mas antes de agradecer nossos colaboradores, Rede Gama de Mercado, Quatro Mercado, à tua disposição, no Getúlio, na Capricórnio, Massaguaçu, na 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
2: Tá aqui a gente no YouTube também aqui.
1: Aqui. Um abraço. 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Capricha, porque você pode estar sentado com a gente aqui nessa última sexta-feira do mês de julho. Ô, tá aí, Biruta. E seleção, tem mais recadinho aí?
2: É, na realidade, o que a gente teria que comentar no caso, né, é que independente disso, eu tava falando com o pessoal, e nós comentamos, e só pra fazer uma referência, a gente aqui fala de todos os esportes, né? E pra quem não nos ouviu na segunda-feira, né, até pra poder acrescentar, o Brasil no flag, que é uma modalidade do esporte do futebol americano, só que diferente daquela indumentária, aquele capacete, é um jogo que você tem que tirar as bandeiras do corpo da pessoa. E você tirando, você tá ganhando o terreno, no caso. A bola é igualzinha, no caso, né? Mas enfim, você consegue fazer uma disputa menos agressiva, no caso. E o Brasil conquistou, no caso, a possibilidade, não, conquistou a vaga olímpica nas duas modalidades, tanto no masculino quanto no feminino. Então eu tava falando com a dona Agnes, né, no caso, ela falou, ah, fala de novo lá, eu vou mandar o link do programa.
1: Tem que ser repetido,
2: né,
1: várias vezes, porque a gente sabe o esforço que eles fazem.
2: Exatamente, é uma modalidade que, vamos dizer, teoricamente não tem a mídia, né, e talvez nem o acréscimo de valores para realmente fazer com que isso cresça. Então vai muito mais da vontade de cada um mesmo, e foi o sul-americano ganhado aqui no Brasil, bicampeão as duas categorias, tanto masculino quanto feminino. Então um abraço pra dona Águia.
1: É o que a gente fala, né, Biruta? A gente fala, eu sou apaixonado por esporte.
2: Sim, sim.
1: É lógico que a minha preferência, que a minha vida foi do futebol, mas eu sou apaixonado por esporte de maneira geral, e eu acho muito bacana, que eu sempre comentei e vou repetir, a nossa filha mais velha lá, que deu nossas duas netinhas, a Mônica, que mora em São Paulo, com a Terese, com a Madalena, ela sempre adorou, sempre foi pro lado do handball.
2: Sim.
1: Sempre gostou do reis. Meu filho, que tá fazendo faculdade lá em Floripa, beijão, filhão, Luiz Gustavo, ele amava voleibol. Então, assim, é legal, cada um escolhe o que você se identifica mais, o esporte se identifica mais. E a gente vai ter aqui sempre a abertura para todo esporte, toda modalidade. Às vezes, pô, que eu adoro esse esporte, onde que eu pratico, onde que eu vejo. Então, só entrar no site e procura que você vai achar. Só em saber que Caraguá existe essa modalidade e vencedores, são equipes vencedoras.
2: Sim.
1: E falando do jogo do Brasil-Japão e do nosso adversário, aí lembrando que eu falei aqui, eu peguei os números aqui, então Messi hoje é o artilheiro de todas as Copas com 18 gols. Mbappé com 19 gols, Mbappé logo atrás com 18, o Klose da Alemanha 16, o Ronaldo Fenômeno 15, Pelé 12, Cristiano Ronaldo 10, Mbappé 9 jogos e 10 gols em Copa do Mundo só no mata-mata, cara. Esse cara é um fenômeno, vou te falar uma coisa.
2: E a disputa tá legal, porque
1: o Messi ainda joga, tem um jogo a mais.
2: Exatamente. E é como eu falei, o Messi tem jogo, faz mais um jogo. Se ele fizer a mesma, o que fez
1: mais dois gols,
2: já ultrapassa na Copa do Mundo. Mas tá todo mundo brigando ali muito próximo, né? Então, como você falou, e na França tem um Dembélé também com 4 gols marcados, né? Vini Júnior não tá tão atrás, né? Agora, o da Alemanha já foi embora, né? Da França só pra você, tem 2. Então, quer dizer, a disputa tá muito legal na Copa do Mundo.
1: O legal, né, Biruta, que eu falei, que se o Brasil, vou bater na madeira aqui, se o Brasil não fosse campeão, porque vai ser, Sexa vai vir pro Brasil, eu tô repetindo isso, muita gente me questionou, pô, você tem programa de rádio, tá falando besteira, Brasil não tem chance nenhuma, Brasil vai cair na 16A, Brasil vai, vai passar na primeira fase, olha que o Brasil tá crescendo, tá tomando corpo, eu prefiro o time que se entrosa, que cresce durante a competição, do que o outro que chega lá de chinelinho alto, de tamanquinho lá, achando que já tá ganho, então o Brasil vai dar trabalho, tô falando isso, tô repetindo, achou seu time...
2: Uma coisa importante, desculpa eu cortar. Não. Você vê, equipes tradicionais, como o caso, por exemplo, da Alemanha, já era. A Holanda mesmo, por exemplo, talvez não tenha disputado, não tem um...
1: Que o guru falou que ia ser campeão.
2: Não tem um título, mas sempre foi uma seleção que sempre teve na lista das grandes seleções, né? Também ficando no meio do caminho. Quer dizer, então, não dá pra desmerecer, quer dizer... Camisa pesa.
1: Pesa.
2: E o Brasil, queira ou não queira, como nós falamos sempre aqui, ele tem a qualidade. É aquilo que falamos. Vamos lá. Aí você tem a qualidade, e você falou no intervalo, a gente tava lá, tem um cara que manja de futebol. Às vezes a gente fala, mas o técnico tá lá. Eu lembro do Carpegiani, que era técnico do Flamengo. Falei, até minha avó tocava o time do Flamengo na época do Carpegiani. Porque era, meu, era um time que...
1: Adílio, Nunes, era...
2: Ele chegava assim, ele não tinha que dar, ele não tinha que escalar, os caras se escalavam, né?
1: Mas fala muito de Carpegiani, não, que eu gosto dele. Mas a única seleção que não podia, que se o Brasil não levantasse a taça, a única seleção que não poderia ser campeão mundial, graças a Deus, já foi embora. Por isso é minha felicidade, a Alemanha. É. A Alemanha era a única que podia igualar com a gente, que ser penta campeão.
2: A Itália nem chegou, né?
1: Então, a Itália nem chegou, então, vamos continuar penta até a outra Copa do Mundo, a única seleção penta. E sobre o Brasil e Japão, a gente falou da dificuldade que o Brasil ia ter, a Copa do Mundo não tá tendo um jogo fácil, você acabou de falar da eliminação da Holanda, criticou do jogo do Brasil contra Marrocos, fez o jogo igual contra, o Brasil fez jogo igual contra Marrocos, você vê que Marrocos eliminou uma baita seleção também, todo mundo achou que fosse passar, então assim, a gente tem que analisar friamente, o Brasil tá crescendo, jogou melhor contra o Haiti do que contra o Marrocos, depois jogou melhor que a Escócia do que contra o Haiti, agora jogou melhor com o Japão do que contra todos dos primeiros jogos do Brasil. E por que que eu falo, Miro, que tocou no ponto de treinador que eu preciso falar? O lado ruim que perdemos, o Lucas Paquetá, também não fala muito ruim não, tá? Porque também tava, eu acho que pode melhorar sem o Lucas Paquetá, sinceramente. Agora é minha opinião, tá? Aceito que discordem de mim, mas eu acho que o Lucas Paquetá não tava produzindo para ser o titular da seleção brasileira. Isso aí é opinião minha, tá? Se o Matheus Pereira estivesse ali, de repente outro jogador ali, o Cunha, recuado no lugar dele ali, eu acho que o Brasil ainda vai melhorar com a saída do Lucas Paquetá. Eu tenho essa opinião, mas enfim, o Brasil, aonde que o Brasil melhorou demais, que me deixa cada vez mais otimista, primeiro, que você virar um jogo, numa Copa do Mundo, em jogo eliminatório, a pressão é muito grande, você sair atrás do placar, e a gente conversando, né, Biruta, antes de começar o programa, cara, o Japão fazia linha de 5-4, marcando linha de 5, e várias vezes durante o jogo, eu comentando, onde que eu assisti lá no boteco do Ivan, abraço pro Ivan, eu via o jogo de cima, eu falei, cara, olha como é que é difícil entrar nessa zaga do Japão, cara, você pegava 25 metros de campo, a equipe do Japão tava toda nos 25 metros de campo, era 4 ali na frente, 5 na outra linha, um sobrando, era muito difícil, e o Brasil em momento nenhum, diferente das outras Copas, quem acompanha a Copa do Mundo, quem acompanha o Brasil em Copa, todas as outras Copas o Brasil se desorganizava, inclusive perdendo e até muitas vezes ganhando, que foi a última eliminação nossa na Copa do Mundo.
2: Sim, ganhando no último,
1: ganhando no último minuto, o cabeça de área tava lá para fazer 2 gols, tal. Então a desorganização. E o que eu esperava do Ancelotti, ele mostrou que ele pode fazer nesse jogo do Japão. É o que eu esperava do Ancelotti, ele mostrou nesse jogo do Japão. Ele o quê? Cara, tá perdendo o jogo? Calma, vamos continuar jogando, continuar virando o jogo, vamos continuar agredindo, vamos continuar com posse de bola, não vamos correr risco atrás. Se você pensar, me fala qual defesa difícil que o Alisson fez.
2: Nenhuma. Teoricamente não. No primeiro tempo ainda teve alguma coisinha, mas...
1: Não, nenhuma. Então assim, cara, não adianta a gente desorganizar ali e tomar o segundo, tomar o terceiro. Vamos continuar que com o talento individual que você fala, uma hora a bola vai aparecer. Bora. E isso aconteceu. Então parecia que eu tava vendo o Real Madrid, parecia que eu tava vendo os times do Ancelotti, não falando de time, mas a organização dos times do Ancelotti. Cara, Vinícius, eu não vi o Vinícius Júnior sair da esquerda, atravessar pra direita. Eu não vi o Rayan sair da direita e tá trombando com o Vinícius Júnior da esquerda. Eu não vi. Então o time continuou organizado, cara. E o que que ele fez no intervalo, quando todo mundo esperava que ele fosse tirar o Casemiro, inclusive eu. Será que você
2: assim,
1: ele mudou o esquema de jogo do Brasil. Falei, tá difícil a gente entrar com o toque de bola. Cara, vamos alçar a bola. Eu peguei aqui a estatística, o Biruta. Pelas estatísticas, foi o terceiro jogo do Brasil em Copa do Mundo com maior número de cruzamento. Desde 1966, foram 33 cruzamentos. Ou seja, pô, o Japão não tá dando espaço pra gente poder entrar com essa bola trabalhada. Cara, vamos mudar o esquema pra ver que eles vão ter que correr, porque você começa a alçar a bola na área, eles vão ter que mudar a marcação, vão ter que recuar um jogador, vão ter que tirar aquele jogador que tá ali na cabeça de área. Sim. Fechando aquela entrada ali pelo meio, e vai ter que recuar pra marcar o jogador dentro da área. E ele mudou o esquema e conseguiu, empatou o jogo com o Casemiro. Deixou o Casemiro pela estatura. O Casemiro faz muito gol de cabeça, ele tem esse ponto forte dele, e manteve o Casemiro. Não, e continuo falando, não jogou bem na estreia, não jogou bem nesse jogo, mas pela mudança de jogo, pela mudança de característica, o Casemiro servia para o que ele queria fazer com o Brasil no segundo tempo.
2: E acabou acontecendo realmente não se desesperou, né? Não criou uma situação, eu tenho que fazer o gol. Não, foi um jogo trabalhado. Tanto é que eu estava dando uma olhadinha numa estatística de primeiro tempo, o Brasil teve duas oportunidades de gol contra uma oportunidade de gol do Japão.
1: Que fez o gol,
2: né? De restante, o Japão até chegava, mas não construía pra realmente fazer lá. Teve lá uma outra defesa do Alisson lá, mas foi coisa normal de bola rolando.
1: Que é normal, porque ele chutaram, vai ter que chegar.
2: Eles chutaram quatro vezes no gol, né? Contra oito do Brasil, né? A diferença é essa, o Brasil teve uma posse de bola de quase 70% no primeiro tempo, e também teve no segundo tempo o mesmo percentual, só que com 11 tentativas, contra apenas uma única tentativa do Japão. Ou seja, o Brasil
1: no segundo tempo,
2: quer dizer, uma estatística de bola, de posse de bola igual, mas com uma superioridade dentro de campo diferente. Por quê? O Japão, mais uma vez, olha lá, errou aonde? Na hora que voltou, mais ou menos que nem o Marrocos, que voltou para trás e deu liberdade pro Brasil ficar tocando a bola, que o Brasil conhece toque de bola.
1: E você, só dando parênteses para você continuar a tua fala, você falou agora atrás que é cansativo você ficar correndo o tempo todo.
2: Sim, exatamente. Quer dizer, então o Brasil ficou tocando bola, né? Quando ele falou de 25 metros, da intermediária defensiva é onde estava o time do Japão. Quer dizer, e outra, entre a intermediária defensiva e o gol e a grande área, tem menos de, e tava todo mundo ali, cara. Quer dizer, uma loucura você passar por um bloqueio desse, de 5-4-1, né? Então, muito difícil. E aí o Brasil foi construindo, mostrando que o Brasil, então, vamos lá, na qualidade, no
1: individualismo.
2: No individualismo, sem a pressa, né? Orientado, como você falou, foi lá e construiu o gol. Vamos falar, você vai falar do gol do Martinelli no finalzinho. Meu irmão, o cara saiu do banco. É o que eu falo, é vontade. Ele já tinha levado uma porrada, tava com machucado, não sei nem como é que o árbitro não tirou ele de campo.
1: Questionável o pênalti ali, porque o cara foi com
2: certeza.
1: Quer dizer,
2: houve realmente o pedido do pênalti, e como eu falei,
1: se talvez, fosse o Palmeiras era pênalti fácil.
2: mas vou dizer uma coisa pra você, esses árbitros estão muito compassivos com determinadas situações em campo, no caso. Se a orientação para deixar a bola rolar e não influenciar tanto numa decisão, até posso concordar, né? Porque
1: não, pro Palmeiras, tô falando pra você, é pênalti expulsão, cara. Expulsava o cara daquele deles. Daí você tem dúvida sobre isso? Eu não tenho nenhuma, zero.
2: De qualquer maneira, foi um grande jogo. E aí, depois de um a zero, o que o Brasil amassou o Japão não conseguiu jogar. Teve determinadas situações que tinham quatro em cima da linha de gol. Goleiro, mais três caras lá em cima. Tanto é que você viu um dos gols lá que foi defendido, sabe, tocando bola. Aquela bola podia tentar entrar, como sair, e conseguiu. Então foi muita pressão do Brasil realmente.
1: O Biruta, sabe o que me incomodava muito da seleção brasileira? E muitos times do Brasil que me incomodam muito, cara. Às vezes você tá perdendo de 1-0, tá perdendo de 2-0, enfim. Você, o jogador, quer mostrar pra torcida que ele sente mais do que os seus companheiros. Tá. Então o cara quer pegar mais pesado, o cara quer bater o lateral rápido. rápido, ele a bola saiu pra lateral, o lateral, ele vem esperar o lateral chegar pra bater a cobrança, ele pega a bola, ou seja, se o Vinícius Júnior faz isso, pô, ele sai da posição dele de ponta, pô, pro lateral poder pegar a bola, pra procurar ele, pra receber o lateral, e os jogadores querem mostrar pra torcida, não, olha como é que eu tô mais nervoso, mais afoito, mais sentindo mais a derrota do que o próprio lateral, não, cara, não se desorganiza, cara, eu vi várias vezes o Real Madrid virar o jogo da Champions League, às vezes perder de 2, no segundo tempo fazia 3, virava pra 3, ou fazia o gol no último minuto, cara, é isso, você tem sua função ali, e você não pode sair, se você sair, cara, você quebra outro cara, se o Vinícius sai da esquerda e vai pra direita, aonde que tá o Endrick, aonde que tá o Rayan, cara, você tá ocupando o espaço do cara, tá faltando alguém no teu lado e você desorganiza, então, cara, continua aberto, porque o jogo fica mais aberto ainda, o japonês vai ter que correr mais ainda, que vai ter que abrir pra poder marcar de um lado o Rayan, de outro lado o Vinícius Júnior, entrou o Endrick, ainda era o Paquetá, eu achei que foi uma substituição, cara, bem atípica, que é uma posição completamente diferente, mas como ele viu que o Japão não tava dominando o meio de campo, que o Brasil tava tocando bola, maior naturalidade do mundo, dominando aquele setor, pra que eu vou colocar mais um no meio de campo? Preciso mais um finalizador, preciso empatar o jogo. Então foi baita inteligente a substituição dele. Agora nós estamos aí nessa dúvida que todo mundo tá falando aí, quem vai entrar no lugar do Paquetá. Eu pra mim, eu tenho minha convicção aqui, o meu desejo, e muita gente tá questionando, tá falando, pô, mas quem que você colocaria? Eu tenho meu time aqui, Biruto, quem que você colocaria pra estar no lugar aí do...
2: Eu acho que, Bruno, as substituições, elas foram proporcionais à necessidade, no caso, né? Então, se a gente olhar, por exemplo, independente da função que cada um possa ter, é isso que eu falei, independente da função que o cara faz, porque hoje em dia, o jogador, ele pode até ser, vai, eu sou zagueiro de ofício, eu sou atacante de ofício, tá bom, é uma situação, não consigo jogar na zaga, mas hoje os jogadores, né, com essa evolução do futebol, eles se movimentam em qualquer lugar de
1: bola. Que a gente falou da França.
2: Exatamente.
1: Olise, Dembélé, Mbappé, estão em qualquer lugar, no meio, armando.
2: Exatamente, como você falou, como toca música, então não importa se o cara tá tocando um violão, se ele tá tocando piano, ele carrega o time dessa forma como naturalidade. Vamos lá, eu vejo assim, no caso, a formação que nós temos, vamos lá, nós temos a situação dos cartões amarelos, que é preocupante, mas porém, o cara tá orientado para isso, né, porque senão a gente pode perder de repente numa fase principal, mas como hoje em dia não tem mais fase principal, todo jogo é jogado, então a gente vai ter que jogar todo mundo. Eu acho que então, tirando o Paquetá, né, no caso, eu acho que a substituição natural do Paquetá é para aquele homem que já o substitui naturalmente na posição. Agora, você vai estar jogando com uma Holanda. O que, que vai acontecer? Vai depender daquilo que você está querendo preparar. O jogo que nós fizemos contra a equipe da... o segundo jogo do Brasil foi contra...
1: Haiti.
2: Nós jogamos amassando, pressionando, né? Ou seja, dentro do campo dos caras. Então precisa ver se vai querer dar espaço ou não para a Holanda tocar de bola.
1: Noruega.
2: Noruega, desculpa.
1: Mas uma coisa que você falou interessante, assim, eu vi o jogo da Noruega ontem. A Noruega, ele dá espaço para jogar, ele deixa jogar, e ele aproveita os contra-ataques, eles são muito reativos, eles aproveitam o contra-ataque, até porque eles têm o Haaland lá.
2: Sim.
1: Então, o que eles fizeram ontem? O Haaland praticamente não pegou na bola. E lembrando que o Haaland tem um problema sério com o nosso Gabriel Magalhães, né?
2: Sim.
1: Eles se confrontam lá direto, Manchester City contra Arsenal, sai na briga, sai na porrada, e vai ser mais outro duelo, outra porrada lá.
2: Mas
1: isso é legal, que a gente tem um jogador que não vai deixar, igual que ontem não deixaram ele pegar na bola, e não pode dar o que aconteceu ontem com a Costa do Marfim, qualquer minuto ele pode decidir.
2: Mas eu ainda acho que, por exemplo, num jogo desse tamanho, se a gente colocasse, vamos lá, se eu tivesse que fazer um jogo diferenciado de tudo que eu já fiz, eu manteria o time base, mas eu colocaria o Endrick nesse jogo, para criar uma situação de ter dois caras que teoricamente no começo de jogo vão estar lá pressionando, né? Não esperar um segundo tempo, tentar propor o jogo nessa condição. Eu sairia jogando com uma outra formação, porque todo mundo já sabe como é que é o Brasil, né? Então, toque, mas sair com uma formação diferente, você vai segurar no mínimo 3-4 caras lá atrás por causa dos dois.
1: As pessoas, comentaristas aqui, eles deram três opções aqui, e eu vou falar minha. Eles acham que vai recuar o Cunha, o Matheus Cunha vai recuar para jogar naquela função, porque ele já fez isso em amistoso do Ancelotti, ele recuou para fazer essa função de 10 ali. Na realidade, eu queria que o Matheus Pereira estivesse ali, que era o jogo dele, cara. O 10 do Cruzeiro. Seria o jogo dele ali para ele. Mas já que ele não tá, vamos pelo que a gente tem hoje. Então entraria o Matheus Cunha e colocaria o Rayan, o Martinelli e o Vinícius Júnior no ataque. É uma das opções. A outra opção, tu falou colocar, que aí seria exatamente o que você falou: trocar peça é. O Neymar pelo Paquetá, que são os dois 10 que nós temos.
2: Vamos lá, se nesse
1: só
2: caso.
1: Só que aí o Neymar, como o Celote falou, os fisioterapeutas, todos os médicos do Brasil, acham que ele não aguenta dois tempos. Ele aguenta 45 minutos, meio tempo. Então, eu não sei se pegar pro Neymar é bom, nesse momento atual, começar jogando. Porque uma coisa é entrar com o Neymar no segundo tempo.
2: Sim.
1: 45, só que os caras já vão estar desgastados. Aí eu acho que ele vai conseguir igualar a força, a vitalidade dos caras. Uhum. Mas se ele quiser começar no mesmo nível, o Neymar ainda não está 100% para começar a partida e todo mundo zerar, todo mundo com gás a 100%.
2: Sim.
1: Então eu não colocaria. A minha escalação seria trocar exatamente isso: trocar o Paquetá pelo Matheus Cunha, deixar ele recuado como 10, só que em vez de, como falaram aqui, deixar o Martinelli, colocar o Endrick, que você falou. Colocar pelo lado o Rayan, pelo outro lado o Vinícius Júnior, ele como centroavante. E o Matheus Cunha fazendo essa opção ali. Aí você fala assim: Roger, mas se você fosse treinador, sinceramente, a única coisa que fazia diferente, faria essa escalação: Matheus Cunha no Paquetá, Rayan, Endrick e Vinícius Júnior. E no lugar do Casemiro, o Danilo Santos do Botafogo. Aí eu acho, com o Bruno Guimarães, eu acho que ia dar um poder, porque o Casemiro, eu volto a falar, cara, a gente faz muita emoção, fez o gol, cara, mas o Casemiro foi considerado o jogador mais lento da Copa até agora, o terceiro mais lento da Copa até agora. E o Brasil jogando, do jeito que tá jogando, com essas equipes, se for contra a França, não. Se for contra a Argentina, não. Agora, essas equipes que são reativas, que jogam no contra-ataque, a gente tem que ter jogador rápido, jogador veloz, pra cortar o contra-ataque, cara. Então, se você deixa o meio de campo, Bruno Guimarães, que é o nosso motorzinho hoje, é o cara de mais assistência, o de mais assistência da Copa do Mundo nosso hoje. Bruno Guimarães, Matheus Cunha como nosso 10, que é o cara veloz, que chega no ataque e recua. E coloca o Danilo Santos, que é também outro, que chega fácil, chega no ataque, volta e recua. Cara, a gente vai estar com meio de campo super consistente, super marcador, para poder segurar o contra-ataque dessas equipes que vão esperar uma falha nossa para poder fazer o gol.
2: É o que eu falei, o Paquetá, ok, tá lá na armação. Vamos lá, vamos ver, das peças que entram em campo, né, que estão lá junto, dos 11 que entram, né, como dá alguém para jogar, dá alguém para mudar, mas eu mudaria o ataque. Quer dizer, propor uma situação diferente do que os caras demoram. Não vamos jogar o jogo, não vamos fazer a trocação, vamos tentar partir para cima, no caso, no sentido de fazer com que a coisa aconteça. Né? Agora, vamos lá, é claro, no decorrer do jogo tá difícil, pode ir mudando, porque se você pressionar, você falou, são reativos, e, vamos lá, teoricamente eles têm só o nome, o Haaland, né? Então tá lá, ele é o único, né?
1: E se aumenta também a individualidade, que todos esses jogadores, uma jogada individual pode resolver.
2: Sim,
1: você coloca ali o Rayan, o Endrick, o Vinícius Júnior, o Matheus Cunha, eles têm jogadores ali que uma jogada individual pode abrir espaço.
2: É o que eu falei, todo mundo ali tem condições de chegar e propor um jogo melhor. Agora, é claro, o Ancelotti é o cabeça.
1: É isso aí. Minuta, até sexta-feira. Sexta-feira estaremos de volta.
2: Com certeza.
1: Aí nós vamos falar tudo mais ainda desse jogo contra a Noruega e vamos esperar aí o que vai acontecer contra o jogo dos Estados Unidos, a Argentina. Tem alguns jogos aí bem bacanas e eu estarei assistindo. Até sexta, Minuta.
2: Até sexta. Obrigado, pessoal. Até mais.
1: 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Obrigado vocês que ficaram com a gente até agora. Tá começando o joguinho agora da Inglaterra, vou correr para assistir. Fiquem com Deus, sexta-feira estaremos em volta, se Deus assim me permitir. 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

0: Uou, muito bom, muito bom, muito bom pra você ouvindo aqui o Péricles e a Ana Castela. Tá tudo bem, tá tudo certo com você, tudo tranquilo. Seguimos juntos aqui na melhor programação de todo o Litoral Norte. Sejam bem-vindos. Daqui a pouco, depois dos comerciais, começa pra você aqui o Toca Todas. Isso mesmo, o Toca Todas pra você pedir a sua música, mandar o seu boa tarde aqui na Onda. Vamos que vamos. 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
0: E a Corte de Cassação da Itália anulou a decisão de extradição da ex-deputada Carla Zambelli e determinou que o caso seja julgado novamente em Roma. A Suprema Corte Italiana invalidou a extradição de Carla Zambelli e mandou o caso de volta para a segunda instância. A decisão da Corte da Cassação determina que a Corte de Apelação de Roma realize um novo julgamento. O tribunal divulgou apenas o resultado do julgamento nesta quarta-feira. Os argumentos e fundamentos jurídicos que embasaram a decisão dos magistrados serão publicados nas próximas semanas. O novo julgamento do processo deve começar entre setembro e outubro. A estimativa é de que Enrico Ghiarda, advogado que representa a AGU, a Advocacia Geral da União, no caso. A apresentação do governo brasileiro avaliou o resultado do julgamento como positivo. Ghiarda explicou que o processo recomeçará do zero, o que afasta uma decisão anterior que era desfavorável ao Brasil.
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0: Vamos que vamos, litoral, estamos aqui todos juntos. Uou, muito bom. Olha, tem gente hoje aniversariando.

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1: Isso mesmo, pede a sua música aqui pelo 3882-6000, aqui no WhatsApp da Onda. Faz a festa, manda a sua mensagem aqui, faz o seu pedido aqui, mensagem de voz, faz o seu pedido da sua música, fica à vontade. Quer falar comigo? Vambora, fala comigo. É isso aí, ó, o Ranieri já está ouvindo aí, tá ligadão. E aí, meu amigão? Olha, que mais aí, olha? O Sirian também, o Pairinho, na Pajeirinho, é Sirian, na Pajeirinho. Tá certo, Siriane tá ouvindo, tá com... curtindo aqui a programação da Onda FM, Revolt Passeios aí de barco, tá sintonizado também, toda essa turma aí, não é brincadeira, barbaridade, vambora. A Ângela Ramos já chegou por aqui também, muito boa tarde, querida, tudo bem? A Super Cris, o Júnior Ferreira, quem mais aqui? Joca, a Dione Rafael, boa tarde, Dione, tá na escuta, muito bem, querida, bem-vinda. Olha só, temos aqui mais um super pedido aqui, a Dione Rafael aí do Canto do Mar, a Dona Ângela também, a Daiane do Poiares, muito boa tarde, bem-vinda, Daiane. Lá pra Sara, a Michele, a Gilza, é isso, a Sônia, hein? A Sônia está ouvindo, tá curtindo, querida, a Isaílda, a Isa Alves, sintonizada aqui na Onda, Super Cíntia, boa tarde, tudo bem, querida? É isso aí, vai participando, vamos que vamos. É o Paeirinha aí também que tá ouvindo, tá curtindo aqui a programação da Onda, né, Ranieri? Um abraço, meu amigo. A Onda é muito mais.
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1: Hoje, quarta-feira, 1º de julho. E começando, e seja bem-vindo, julho. Mês de julho, dando boas-vindas a todos os nossos queridos ouvintes sintonizados aqui na programação da Onda.
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0: Minuto mudar pra lua. Você vai também? Vamos que vamos aqui na programação da Onda. Hoje, nesse 1º de julho. Isso mesmo, 1º de julho de 2026. E começando já aí o segundo semestre. Exatamente. Já estamos aí no sétimo mês. Começando o sétimo mês pra você de 2026. E vamos que vamos. E hoje, inclusive, 1º de julho é o título de uma famosa canção brasileira composta por Renato Russo e eternizada na voz de Cássia Eller. Chama-se 1º de julho. A Onda é muito mais. Daqui a pouco, para você aqui na programação da Onda, mais pedidos musicais.
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0: Oi.
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0: 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Seguimos juntos aqui trazendo para você a melhor programação de todo o Litoral Norte e você também que está ouvindo, está curtindo. Quero aproveitar aqui e mandar os parabéns à nossa querida ouvinte, a Daiane, que é do Morro do Algodão. Vou desejar a ela um feliz aniversário. Daiane, tudo bem, querida? Parabéns.
1: Boa tarde, Jota.
0: Oi.
1: Aqui é a Daiane do Morro do Algodão. Joca, eu gostaria de estar ouvindo uma música da Paula Fernandes.
0: Sim.
1: E a onda é muito mais.
0: É pra já, é agora.
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Mandando muito bem aqui pra você na programação da Onda. É o Murilo Uff e o Bruno Rosa. Atriz demais. É atriz demais. Olha só. E pelo... Está acontecendo agora, tá tendo jogo entre Inglaterra e a República do Congo. Olha, a Inglaterra pressiona em busca do empate com o Congo, mas o Congo já fez 1-0 e tá segurando a Inglaterra. Muito bom, muito bom. Vamos que vamos. E ainda hoje vai ter Bélgica e Senegal. Teremos também Estados Unidos e Bósnia. E lembrando que dia 5, às 17 horas, horário de Brasília, tem Brasil e Noruega. Que é isso? Vamos que vamos, aqui na Onda. A Onda é muito mais. Muito boa tarde. Manda uma boa tarde aqui, minha amiga Cláudia do Jardim Jaqueira, sempre curtindo aqui a melhor programação de todo o litoral norte. Alô, meu amigo carioca, o Marcos Bueno. Tudo bem, meu amigo? Tudo de bom pra você? A minha querida amiga Ana Paula. Tudo bem, Paula? Bem-vinda. A Maria Clara lá de Ubatuba tá curtindo também. A Super Daiane, parabéns. Mais uma vez desejando os parabéns, um feliz aniversário à nossa querida amiga aqui, a Daiane, que está ouvindo e curtindo também aqui com a gente. Olha, que legal. Que bacana. Tem também aqui uma pessoa também, olha, bem-vinda também a minha querida amiga, a enfermeira esteta Marília Siqueira, ouvindo lá na Ilha Bela, isso mesmo, ali na Princesa Isabel. Obrigado, querida. Tudo de bom pra você. Tá promovendo aí a autoestima, né? Isso aí. Muito bem. Parabéns aí, Marília Siqueira. Tudo de bom pra você aí no Perequê, ouvindo e curtindo aqui a programação da Onda. E meu amigo Raniele também, da Rebolt aí, Passeios de Barcos, ouvindo também lá na Ilha Bela, inclusive em alto e bom som. Que bacana, muitíssimo obrigado. Seguimos juntos aqui na melhor programação. Boa tarde pra você de todo o litoral norte. Promovendo a autoestima e também o autocuidado aí, tá certo. Muito bom, enfermeira esteta Marília Pereira, Marília Siqueira. Agora, Zezé.

0: 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Você ouvindo e curtindo a melhor programação de todo o Litoral Norte. Nosso muito boa tarde. É um prazer enorme ter você aqui na programação da Onda, sempre sintonizado. E inclusive você que está sintonizado em todo o Litoral Norte, você também que vem de outras cidades, vem de São Paulo, São José dos Campos, é do interior de São Paulo, né? Isso, tá curtindo aqui a Onda. É isso aí. Você também ouvindo pela internet, nosso muitíssimo obrigado. Aliás, todo o planeta, né, sintonizado aqui na Onda. É isso aí. Hoje também é, inclusive, aniversário hoje de uma das figuras públicas do humor, né? O humorista Fábio Porchat. É, hoje é aniversário do Fábio Porchat. Hoje também é celebrado o dia da vacina BCG e comemora-se o aniversário da implantação do Plano Real como moeda oficial do Brasil. Hoje também é o Dia Mundial da Arquitetura em algumas localidades. E a gente segue aqui trazendo para você a melhor programação. O Toca Toda, seu pedido musical pelo 38826000. E você vai participando, mandando o seu alô, mandando o seu boa tarde aqui na Onda. É um prazer enorme ter você aqui.
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0: 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Boa tarde pra você de todo o litoral norte. Abraço, meu irmão, meu amigo, Irã, baiano, tá sintonizado aqui. Motorista da saúde, a todos os nossos amigos, colaboradores, a equipe da saúde que tá na estrada ajudando vidas aí. Né, isso, Irã? Um grande abraço, meu amigão. Tudo de bom pra você. Tá curtindo aqui a programação da onda, tá tudo bem, tá tudo certo? O Reinaldo do Jaraguazinho, isso mesmo, grande Reinaldo e a toda a sua família sintonizados aqui na programação da onda. Tá chegando também aqui meu amigo Carioca, Marcos Bueno, alô Carioca!
1: Boa tarde galera da onda, boa
0: e
1: tarde
0: aí?
1: Toca, meu
0: boa
1: amigo.
0: Boa tarde.
1: Marcos Bueno aqui da Topolândia. Toca aquele pagode de elite aí que só você sabe tocar pra nós aí, fazendo favor.
0: Opa!
1: E dedicar aí pra rapaziada da Topolândia todinha e pra nossa galera da Regional Topolândia aqui. Beleza, meu amigo?
0: Valeu! Uma
1: boa tarde a todos aí, a onda é muito mais.
0: É muito mais, valeu, um grande abraço, meu amigo, tudo de bom pra você. Ouvindo e curtindo aqui a melhor programação. Vamos lá, Irã, um abraço. Sintonizado aqui na onda.
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0: Onda é muito mais, Ana Castela Fronteira. E vamos seguindo juntos aqui na Onda. 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Manda um abraço aqui, meu amigo Amarildo de Pouso Alto, sintonizado de Pouso Frio, né, Amarildo? É isso aí. O Irã Bahia também, tá curtindo os amigos, sintonizados aqui na Onda. O Irã também do Morro dos Mineiros, ouvindo e curtindo. Muito boa tarde. Egon também, Egon Henrique, sintonizado aqui na Onda. Tá certo? Daqui a pouco, mais músicas, mais pedidos musicais.
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0: seguimos juntos aqui na melhor programação com Toca Todas, você pedindo a sua, participando aqui na programação da Onda. E olha só aí, já temos aqui, olha, Kane salva a Inglaterra e vence a República Democrática do Congo de virada e vai às oitavas da Copa do Mundo. Tá vendo? República do Congo estava aí ganhando de 1-0 e deixou aí a Inglaterra virar. Que pena, né? Mas vamos que vamos aqui na programação da Onda. É Copa do Mundo. É mata-mata, você entendeu? Ou vai continuar aí na Copa do Mundo ou vai morrer, né? Não tem jeito, é mata-mata. Vamos que vamos aqui na programação da Onda. Tá tudo bem? Boa tarde pra você de todo o litoral norte. Quem tá chegando por aqui também é minha querida amiga Cris. Cris, tudo bem, querida? Oi, a Super Cris.
1: Oi, Joca. Boa tarde. Tudo bem? Passando para desejar um começo de mês maravilhoso para todos os ouvintes.
0: Amém.
1: Sou eu, a Cris.
0: Obrigado.
1: Aqui de Ilhabela. Hoje estou juntinho com meu amor, Júnior Ferreira.
0: Sim.
1: E gostaríamos de ouvir a música do Belo, Farol das Estrelas. E vem pra Onda, porque a Onda é muito mais.
0: A Onda é muito mais. Obrigado, Cris. Valeu, Júnior Ferreira.
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0: A Onda toca todas aqui para você, Farol das Estrelas. Ainda na época do Soweto, né? Belo aqui na Onda. 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

0: A Onda é muito mais. Aqui você ouvindo e curtindo aqui na programação da Onda. Olha aí, Cleiton e Romário não namora. Pra você que tá curtindo aqui, tá sintonizado na melhor programação de todo o Litoral Norte. Muito boa tarde, a sua participação aqui é muito importante.
1: Boa tarde, Oi. Jô.
0: Oi.
1: Eu sou de Bebela.
0: Oi, Adila.
1: Gostaria muito de escutar. Um dia te levo comigo, Jorge e Matheus. Vem pra Onda, que a Onda é muito mais.
0: Maravilha, Odila. Odila e também Edinaldo, ouvindo e curtindo a programação da Onda. Mandar um beijão aqui também pra Rosângela, que está ouvindo, tá curtindo, juntamente com a Gilza, a Michele, né? As meninas sempre sintonizadas aqui na Onda, a Super Sara, a Sarinha também, quem mais? Aí Joca, a Ana Paula, né? E também a Sônia, a Soninha também, claro, minha querida amiga sintonizada também no Pontal Santa Marina. A Onda é muito mais.
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0: Jorge Matheus aqui na Onda. Agora 3:18.

0: 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Tá tudo bem, tá tudo certo, vamos que vamos. É um prazer enorme ter você aqui na programação da Onda. Ai, se eu te pego, é daqui a pouco. Tem Michel Teló aqui pra você na programação da Onda. Olha aí, olha, o José Antônio do Pegorelli já chegou por aqui também. Meu amigo Antônio Leite, a família Leite, ouvindo e curtindo aí. É o Toninho aí do Tinga, um abraço, meu amigão. Daqui a pouco mais músicas, mais pedidos musicais e a gente vai seguindo aqui com Toca Todas. Até as 4 da tarde dá tempo ainda para pedir a sua preferida.
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0: 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Agora tá chegando pra você aqui na programação da Onda, o Michel Teló, agora 3:27. Tá tudo bem? Tá tudo certo? A Onda é muito mais.
1: Nossa, hein? Que é isso?

0: nós, é o Felipe Araújo aqui pra você. Uou, muito bom, muito bom. Agora 3h38, você ouvindo e curtindo a melhor programação de todo o litoral norte. Vamos que vamos, daqui a pouco pra você mais pedidos. Aliás, os últimos pedidos musicais de hoje aqui na Onda. 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
1: É o Toca Todas pra você aqui na Onda. Onda é muito mais. Novidade pra você, Maurício Eduardo, solteira. Aê, tá vendo? Só pra você que está ouvindo, tá curtindo aqui também todo o litoral norte, mandando muito bem. É, nova aí da dupla Maurício e Eduardo, solteira no mundo. A Onda é muito mais. Tá tudo bem? Tudo certo? Tranquilo? Seguimos juntos aqui atendendo o seu pedido musical pelo 38826000. Quem tá ouvindo também, curtindo? É o Zé Antônio. Boa tarde, meu amigo. Quer desejar os parabéns pra sua esposa, né? Isso, amigão?
2: Boa tarde, meu amigo Joca, aqui é Zé Antônio daí. Bairro Travessão, Caraguatatuba. Eu queria pedir a música do Jorge Mateus, Popagana. Queria oferecer para minha esposa, que tá fazendo aniversário hoje, a Jussa, a minha eterna namorada.
1: Tá,
2: queria
1: certo.
2: Oferecer também para os meus filhos Jefferson, Jonathan e Jalisson. Uma boa tarde aí, fica com Deus.
1: Parabéns.
2: Boa programação.
1: Sucesso aí, família. Um grande abraço e parabéns à esposa.
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0: 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Vamos que vamos aqui na programação da onda, você ouvindo e curtindo aqui com a gente, para você também de Paraibuna, na atividade da Serra, da favorita, ouvindo e curtindo. Quem tá ouvindo também curtindo no centro de São Sebastião é a nossa querida amiga Amélia. O Toninho, o Aurinho também curtiu na programação da onda. O Cacá, alô Cacá, um grande abraço. É no centro em São Sebastião, o Cacá do Café, que tá curtindo aqui a onda aí. Isso, espalhe o em alto e bom som aí, Cacá. Eu sei que esse rádio fica ligado aí. E vamos que vamos aqui na programação da onda. É isso aí, sintonizados. Tá acompanhando também aí a Copa do Mundo, né? Não, tá acompanhando aí os resultados aqui através da onda. E olha só, e hoje, em Cacá, hoje não teve para a República Dominicana do Congo, quem levou foi a Inglaterra, e a Inglaterra já passou para as oitavas de final. Daqui a pouco, às 5 horas da tarde, horário de Brasília, tem também a Bélgica e Senegal. E às 21 horas, horário também de Brasília, Estados Unidos e Bósnia. E vamos que vamos. Enquanto isso, né, os nossos meninos, os brasileiros, estão lá treinando. Vamos ver. Segundo Ancelotti, escanteios incomodam o Ancelotti, né? E viram um calcanhar de Aquiles da seleção. Vamos que vamos aqui curtindo a melhor programação, informação para você a todo instante, a todo tempo, para você que tá ouvindo, tá curtindo aqui a melhor programação. Muito boa tarde, Aninha.
1: Oi, Joca.
0: Oi.
1: Tudo bem? Boa tarde. Joana Clara aqui de Ilhabela. Queria estar passando para desejar uma ótima quarta-feira a todos os ouvintes da onda.
0: Obrigado.
1: E também queria estar pedindo uma música pro amor da minha vida, o Ângelo. Música do Ferrugem, Sinto Sua Falta. E vem pra onda, que a onda é muito mais.
0: Valeu.
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0: Ana Clara e o Ângelo, ouvindo e curtindo, vai curtir o Ferrugem. Você também.

0: 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É o Felipe Amorim pra você aqui, vai encerrando o Toca Todas nessa edição de 1º de julho de 2026. Pra você que está ouvindo, tá curtindo a programação da onda, vamos que vamos, tá tudo bem? Tudo certo? E o Toca Todas volta amanhã. Isso mesmo, amanhã, a partir das 2 da tarde, o Toca Todas é sempre de segunda a sexta, das 2 às 4 da tarde, e você curtindo e conferindo aqui a melhor programação, você fazendo a programação. Vamos que vamos, a onda é muito mais.
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0: Amanhã volta o Toca Todas.
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0: E de acordo com o jornal argentino La Nación, 6 argentinos já foram presos nesta Copa do Mundo por tentativa de invasão em jogos, sendo 4 na partida contra a Áustria e 2 diante da Jordânia, ambos em Dallas, nos Estados Unidos, na fase de grupos. Passaram juntos da multidão nas catracas. O sexteto foi liberado após o pagamento de uma alta quantia em dólar, mas está proibido de frequentar os estádios do Mundial e corre o risco de perder seus respectivos vistos. Segundo as autoridades, eles se aglomeraram na entrada da torcida e passaram nas catracas junto de quem tinha ingresso, sendo identificados e detidos já dentro do estádio. Os casos colocaram ainda mais em alerta a FIFA e as autoridades para o jogo desta sexta-feira contra Cabo Verde, pela segunda fase da Copa do Mundo. A bola vai rolar a partir das 19 horas, horário de Brasília. E de acordo com a Associação de Futebol Argentino, AFA, a estimativa é de que cerca de 50 mil torcedores sem ingresso em Miami, local da partida. E o quadro também é preocupante porque fez com que o presidente da AFA, da Associação de Futebol Argentino, Cláudio Tapia, pedisse ajuda à FIFA. E a capacidade do Hard Rock Stadium é de 65 mil pessoas. E em tese, as entradas estão esgotadas.
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2: 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Seguimos juntos aqui na melhor programação de todo o Litoral Norte.

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Aqui é o Joca Ferreira com você aqui e hoje é o Dia Internacional do Reggae. É isso mesmo, você sabia ou não? O reggae é um gênero musical criado na Jamaica no fim da década de 1960 e a partir dos gêneros ska e rocksteady. Embora por vezes seja usado no sentido genérico para referir-se à maioria dos tipos de músicas jamaicanas. É isso aí, hoje também é o Dia Internacional do Território do Norte na Austrália, Dia do Canadá. Também hoje é o dia da fundação do Partido Comunista da China, Dia da Marinha também na Turquia. Hoje também é o dia da vacina BCG no Brasil. É exatamente, a vacina do Bacillus Calmette-Guérin, a BCG, é uma vacina usada principalmente na prevenção da tuberculose. Em países onde a tuberculose ou a lepra são comuns, é recomendada a administração de uma dose em bebês saudáveis o mais cedo possível. A onda é muito mais. Seguimos juntos aqui na melhor programação de todo o litoral norte. E olha aí, a Rosemeire também da Topolândia já está ouvindo com a gente. Para você que está na travessia de Balsa, São Sebastião, Ilhabela, está no seu carro, está no seu trabalho, está com

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muito mais. Sorriso Maroto, Perdas e Danos. Você ouvindo e curtindo aqui a melhor programação de todo o Litoral Norte. Tudo bem? Tudo certo? E você que está ouvindo, está curtindo aí também no Alto da Serra, os amigos também que estão aí pegando a estrada, exatamente, está no seu carro, está ouvindo, está subindo a serra, ou você, onde quer que você esteja, mas sempre em boa companhia. Tem também os amigos que estão ouvindo em Ubatuba, isso mesmo, no Vale, em Cunha também, né? Na boa parte do Vale do Paraíba também. E para você da Ilha Bela, da Costa Sul de São Sebastião, sintonizados aqui na programação da Onda. Muito bem, seguimos juntos aqui daqui a pouco para você mais músicas e você vai curtindo aqui a programação da Onda nessa super quarta-feira, 1º de julho de 2026.

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0: Quanto tempo, hein? Não aprendi a dizer adeus. Pra você ouvindo e curtindo aqui e recordando a dupla Leandro Leonardo aqui na programação da Onda. Muito bom, hein? Tá bem? Tudo certo com você? Tudo tranquilo? Você que está ouvindo em todo o litoral norte, a nossa programação, nosso muito obrigado. E vamos que vamos pra você que está sintonizado em todo o litoral. A Onda é muito mais. Daqui a pouco, partindo pra mais uma hora aqui na programação, tá certo? Tá tudo bem, tá tudo certo aí, você que está trabalhando ainda, tá no seu trabalho, as nossas colegas de trabalho aí, de todo o litoral norte, as lojistas sintonizadas aqui na programação da Onda, muito bem, vamos que vamos, tá tudo bem aí, tranquilo também em Paraibuna, na atividade da Serra, é os ouvintes também que estão aí no alto da Serra, sempre sintonizados aqui na melhor programação, vamos que vamos, a Onda é muito mais.
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0: E um argentino foi preso ontem no Rio de Janeiro, suspeito de passar por um herdeiro para aplicar um estelionato amoroso em uma brasileira, segundo a Polícia Civil. Davi Juan Manuel Corbalan conheceu a vítima em 2023. Quando se apresentou a ela como um herdeiro árabe com os bens bloqueados. A vítima e o suspeito se conheceram na internet, onde Davi fazia publicações afirmando que procurava um relacionamento sério. Em 2023 e 2024, o homem induziu a mulher a fazer 269 transferências bancárias para ele, que totalizaram mais de R$1 milhão. A identidade e a idade da vítima foram preservadas pela polícia. Além do dinheiro, o homem também furtou joias e outros objetos da mulher enquanto ela estava internada para uma cirurgia cardíaca, segundo o relato da vítima. Os valores obtidos pelo argentino eram movimentados em contas de outras ex-namoradas e ele faria vítimas desde 2015 em outros estados. O homem foi preso no bairro do Flamengo e disse na delegacia que pretendia fugir para São Paulo. Ele confessou ainda que foi preso por aplicar o mesmo golpe na Argentina, segundo a polícia. Meu Deus do céu, como pode haver ainda pessoas tão ingênuas assim? Meu pai do céu.
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A Onda é muito mais. Agora 5:07 aqui pra você na programação da Onda, nesse 1º de julho de 2020, nessa 2026, né? Nessa

0: Sam Rico e Zezé de Camargo nessa longa estrada da vida. Muito boa tarde, Litoral Norte, agora 5h22. E domingão tem Brasil, hein? Brasil e Noruega, às 17 horas. Horário de Brasília.
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0: 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Aí o Enzo Rabelo, filho do Bruno, da dupla Bruno e Marrone, pai. Por quê? Aqui pra você que está ouvindo, tá curtindo a onda em todo o litoral norte, nosso muito obrigado. Vamos que vamos, daqui a pouco pra você, partindo pra mais uma hora, tem mais músicas aqui pra você, sintonizado em todo o litoral.
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0: E o sistema Cantareira, principal manancial de abastecimento da região metropolitana de São Paulo, passou a operar nesta quarta-feira na faixa 3, após encerrar junho com volume útil inferior a 40%. O sistema registrou 39,8% da capacidade, abaixo do sistema integrado metropolitano, que está em 52,4%. De acordo com as regras definidas pela Resolução Conjunta número 925/2017 da Agência Nacional de Águas e Saneamento Básico, a ANA, e também da SP Águas, a permanência do volume útil entre 30% e 40% no último dia útil de junho determina a operação do Cantareira na faixa 3 durante todo o mês de julho. Nessa condição, a Sabesp fica autorizada a retirar até 27 metros cúbicos por segundo do sistema ante 31 metros cúbicos anteriormente. Como medida de mitigação, a companhia também poderá utilizar a vazão eventualmente transposta no reservatório da usina hidrelétrica de Jaguari, na bacia do Rio Paraíba do Sul, respeitado o limite outorgado. A entrada da faixa 3 ocorre cerca de 2 semanas após o governo paulista revisar a metodologia de monitoramento da segurança hídrica da região metropolitana de São Paulo. As mudanças passaram a considerar uma série histórica de 15 anos, incluindo eventos como El Niño e La Niña, e criar uma curva específica para Cantareira após o sistema registrar no ciclo 2025-2026 chuvas equivalentes a 62% da média histórica ante 90% do ciclo anterior. E em nota, a ANA e a SP Águas reforçaram a importância da adoção de medidas de gestão da demanda para reduzir o consumo e as perdas de água, além de estimular o uso racional do recurso pela população e pelos demais usuários, com o objetivo de preservar os volumes armazenados nos reservatórios. Portanto, nós tá vendo aí para você, cautela, e tem que economizar, com certeza, hein? Já tá dado o recado.
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E seguimos aqui. A onda é muito mais rumo ao Hexa. E ainda continua Bélgica e Senegal. 2-0 para o Senegal em cima da Bélgica. Olha aí. Senegal vai seguindo, hein? Firme. Para as oitavas de final. Logo mais às 21 horas tem Estados Unidos e Bósnia. E o nosso encontro será no domingo, dia 5, às 17 horas, entre Brasil e Noruega. O que você acha aí? Qual que é? Olha, pensamentos positivos. Vamos que vamos. É rumo ao Hexa. Vai, Brasil! Vamos que vamos. 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Mais um dia.

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Juan Leandro e a fofoca do ano aqui pra você na onda. Tudo bem, tudo certo? Tudo tranquilo, vamos que vamos. 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

Neto, filho do Péricles, do grandioso Péricles, pra você ouvindo do jeito que eu tô aqui na programação da Onda. Quero aproveitar, lembrar e convidar você, porque hoje, às 10 da noite, tem o Arquivo da Onda, trazendo para você as músicas mais românticas, as músicas que marcaram época em sua vida. É verdade, numa fantástica viagem musical, aquelas músicas realmente para você relembrar e você curtir aí grandes momentos do passado com essas músicas lindas e românticas, para você que tá ouvindo, tá curtindo aqui a programação da Onda. E olha só, Bélgica e Senegal empatam 2-2, tá vendo? Olha, se levar assim vai ter a prorrogação e de repente se continuar empatado vai levar aos pênaltis. Agora será Bélgica ou Senegal aí que vai passar para a próxima fase? 2-2. Olha, Senegal tava ganhando de 2-0 numa boa, tranquilo. E aí de repente chegou a Bélgica a empatar, Senegal ganhando. Aí, tá vendo? Coisas do futebol. E a gente vai, segue aqui então na torcida para o Brasil, porque domingo tem, a partir das 17 horas, horário de Brasília, Brasil e Noruega. Tá certo? A Onda é muito mais. Daqui a pouco, depois dos comerciais, tem uma oração direto só de música. É a Super Onda.

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1: Eu acho que você tem que mandar aquela mensagem. Mas manda o que tá no seu coração.
2: Porque se fosse eu falaria.